0: operação em 15 estados para desarticular o comércio de celulares roubados.
1: Numa primeira fase, foram enviadas notificações a pessoas que compraram aparelhos com notificação de roubo no programa Celular Seguro.
0: Com base nessas informações, foi montada a operação Última Chamada, com foco nos comerciantes que estavam vendendo esses aparelhos.
2: Pelo menos 200 estabelecimentos comerciais localizados em 15 estados foram alvo da segunda fase da Operação Última Chamada, voltada ao enfrentamento de irregularidades relacionadas à venda de aparelhos celulares. O ministro da Justiça e Segurança Pública, Wellington César Lima e Silva, destacou que a operação pretende quebrar a cadeia que envolve o roubo e o furto de celulares.
3: A única forma de combatermos o crime organizado, bem como outras modalidades de criminalidade comum, é exatamente através dessa atuação integrada de todos os órgãos.
2: Como resultado da ação desta quinta-feira, 50 inquéritos policiais foram instaurados. Também foram realizadas prisões em flagrante e 635 aparelhos celulares foram recuperados. Cerca de 280 policiais participaram diretamente da operação nos 15 estados. O secretário nacional da Receita Federal, Robson Barreirinhas, alertou que os consumidores devem consultar o e-mail do aparelho sempre que for comprar um aparelho celular por meio do site ou do aplicativo Celular Seguro. O e-mail é o número de identificação único e global, que funciona como o CPF de um telefone celular. Segundo Barreirinhas, essa consulta deve ser efetuada mesmo no caso da compra de celulares novos.
3: Esse cuidado tem que ser feito também na aquisição de celulares novos em lojas não tão conhecidas, porque em uma das ações aqui nós encontramos caixas de celular novo, caixa vazia. Para que serve isso? Muitas vezes para esquentar o celular roubado. Às vezes, mesmo com aparência de novo, é importante que o cidadão, quando não seja de uma loja conhecida, verifique o e-mail para ver se aquilo lá não é produto de roubo.
2: Já a recomendação para os cidadãos que tiveram o celular roubado é que indiquem os dados do aparelho na plataforma Celular Seguro. Na internet, o site Celular Seguro pode ser acessado pela conta gov.br. Já o aplicativo está disponível para baixar de graça nas lojas de aplicativo para celulares. Reportagem Luana Karen.
0: E as Forças Integradas de Combate ao Crime Organizado, as FICOS, divulgaram os resultados da Operação Força Integrada 4, de combate ao tráfico de drogas e de armas, à lavagem de dinheiro e a organizações criminosas violentas.
1: Foram cumpridos em 20 estados 173 mandados de busca e apreensão, além de 137 prisões.
0: Também foram apreendidos 18 veículos avaliados em R$1,5 milhão, além de 7 armas de fogo, 49 munições, 11 quilos de cocaína e 90 quilos de maconha. Os bens bloqueados somam R$510 milhões.
1: As FICOS estão presentes em todo o país, com 41 unidades que promovem o compartilhamento de informações de inteligência e atuação integrada.
0: Uma oportunidade para empresas privadas ou públicas que estão com pendências na Receita Federal.
1: Até o dia 10 de novembro, elas poderão ajustar os pagamentos de PIS, PASEP e COFINS sem a incidência de juros de ofício.
4: A regularização é destinada a empresas privadas, órgãos públicos e entidades sem fins lucrativos, que pagam PIS, PASEP e COFINS. A iniciativa faz parte da ação de regularização de créditos da Receita Federal e busca o ajustamento espontâneo das obrigações tributárias. De acordo com a Receita, existem inconsistências que somam R$1,3 bilhão. Os avisos para regularização foram enviados pelos Correios e para a Caixa Postal do Contribuinte no portal ECAC, o Centro Virtual de Atendimento. Para fazer a regularização, não é preciso comparecer às unidades da Receita, nem enviar comprovação das retificações. O prazo para que esses contribuintes façam os pagamentos sem a incidência de juros de ofício vai até o dia 10 de novembro. Após essa data, a Receita Federal vai realizar novas verificações e os contribuintes que não efetuarem os pagamentos serão fiscalizados. Na última edição dessa ação, foram regularizados R$900 milhões. Thaísa Vitória para a Voz do Brasil.
0: Há um ano, o Brasil dava um passo importante para garantir os direitos das crianças e adolescentes. Era sancionado o ECA Digital.
1: Inspirado no Estatuto da Criança e do Adolescente de 1990, que foi um marco para a proteção dos pequenos, o ECA Digital trata das obrigações das plataformas com a segurança deles, também no ambiente virtual.
0: Mais cedo, eu conversei com o diretor da Agência Nacional de Proteção de Dados e a GMOLA sobre os avanços desse novo marco legal e as mudanças que estão sendo implementadas para uma navegação mais saudável nas mídias digitais. Acompanhe. Diretor, bem-vindo à Voz do Brasil para a gente falar desse marco que é a criação do ECA Digital, né? O que, que o senhor destaca como principais avanços trazidos por essa legislação ao longo desse período?
5: Tem uma mensagem central dessa legislação para as plataformas digitais, que é que a partir de agora elas têm um dever de atuar preventivamente para evitar que danos e riscos para crianças e adolescentes sejam consumados, para que eles aconteçam nas plataformas digitais. Então é um dever de agir de maneira preventiva e proativa. As plataformas têm que, desde a concepção do produto que oferecem para crianças e adolescentes, durante toda a operação desse produto, tem que tomar conta, né? Tem que tomar medidas para que esse produto seja muito seguro para crianças e adolescentes. Isso se concretiza em uma série de obrigações que essa legislação cria para as plataformas digitais no Brasil. Então, por exemplo, as plataformas com o ECA Digital passam a ter um dever de adotar medidas que evitem que crianças e adolescentes sejam expostas a conteúdos ou práticas que podem colocar em risco a sua integridade física, como práticas conhecidas de incentivo ao suicídio ou automutilação. É uma outra obrigação muito concreta que o ECA Digital traz é o dever das plataformas digitais de prevenirem que o uso da plataforma ou do serviço digital seja compulsivo, excessivo por crianças e adolescentes. Então há um dever aqui de mudar, né, incentivos que as plataformas às vezes fazem para um uso para as crianças e adolescentes ficarem conectadas excessivamente, né, de maneira, ou seja, são medidas para evitar o vício nas plataformas digitais. Um outro exemplo são obrigações das plataformas garantirem que crianças e adolescentes tenham contato apenas com conteúdos que sejam adequados à sua idade. E para mencionar um último exemplo aqui de uma obrigação das plataformas digitais criadas pelo ECA Digital, está a obrigação de que as plataformas ofereçam mecanismos de supervisão parental. O que significa isso? Ferramentas para que os pais, as mães, os responsáveis por crianças e adolescentes consigam acompanhar o uso das redes sociais e das plataformas em geral por crianças e adolescentes e fazer escolhas para que esse uso seja o mais seguro para essa criança e para esse adolescente. Então, por exemplo, limitar, né, ferramentas que permitam ao pai ou à mãe limitar o contato da criança ou do adolescente com estranhos, ferramentas que permitam limitar o tempo de uso e assim por diante.
0: Grande parte dessas obrigações está ancorada na questão da aferição da idade, né? Para que essas políticas sejam implementadas, é preciso fazer a aferição da idade. E está correndo o prazo para as plataformas se adequarem a isso. O que, que elas precisam fazer até o início do ano que vem?
5: Para cumprir uma obrigação que eu mencionei aqui, de garantir que crianças e adolescentes tenham contatos com conteúdos que são adequados à sua idade, a plataforma precisa saber se o usuário é ou não uma criança ou um adolescente. Então precisa aferir a idade deste usuário. E o ECA Digital dá uma mensagem muito clara, principalmente para aqueles conteúdos, produtos e serviços que são considerados proibidos para crianças e adolescentes do ponto de vista da lei brasileira. Então, o álcool, o tabaco, as bets, né, os serviços de aposta, os conteúdos pornográficos, isso é considerado pela lei brasileira proibido para menores de 18 anos. Então, o que o ECA Digital nesse caso faz é proibir aquela autodeclaração. Então, o ECA Digital diz, ó, não funciona mais simplesmente ter aquela mensagenzinha de dizer eu tenho mais de 18 anos e poder acessar. Tem que ter um mecanismo que funcione de maneira adequada e efetiva. O que a NPD fez quando o ECA Digital entrou em vigor em março desse ano foi estabelecer um cronograma para que as plataformas consigam se adequar a essa obrigação, porque ela é uma obrigação também tecnicamente complexa, né? Então a NPD já em março desse ano publicou uma série de orientações para as empresas dizendo, ó, o que a gente espera desses mecanismos que vão ser adotados, que vocês devem adotar para aferir a idade, é que eles tenham algumas características, que eles sejam confiáveis, como diz a lei brasileira. O que significa isso? Eles têm que ter acurácia, ou seja, eles têm que acertar a idade do usuário, né? Então, eles têm que ter alguma confiabilidade de que eles vão analisar de maneira adequada qual é a idade daquele usuário. Outra característica que a NPD diz que é importante é eles têm que ter robustez. O que significa isso? Não pode ser fácil fraudar esse mecanismo, senão ele não vai ser efetivo. Então a gente viu alguns, né, saindo na imprensa antes mesmo do ECA digital entrar em vigor, exemplos de crianças ou adolescentes que simplesmente, por exemplo, no mecanismo de aferição de idade que faz o reconhecimento facial, pintam uma barba para se passar por uma pessoa adulta. Se o mecanismo de aferição de idade não consegue identificar que isso é uma fraude, esse é um mecanismo que ele não é confiável. E tem que ser mecanismo também, outra característica importante, que respeitem a privacidade, que protejam os dados dos usuários. Então a NPD começou orientando as plataformas sobre de que maneira elas devem adotar esses mecanismos. E o que a gente está fazendo desde março agora é detalhar esses requisitos técnicos para que as plataformas saibam exatamente o que, que a NPD, que é o órgão regulador responsável por fiscalizar essa obrigação, espera das plataformas. E a NPD também já começou a fiscalizar. Então a gente já começou uma fiscalização, que a gente chama de monitoramento, que é para saber em que medida as empresas estão se adequando a essas obrigações. Quando o detalhamento técnico do que a NPD espera em relação a essa obrigação de aferição de idade estiver pronto, e a gente espera que isso aconteça nas próximas semanas, a NPD vai entrar numa nova fase, que é uma fase de fiscalização, aí eu diria a todo vapor. E daí todo mundo sabe o que se espera, todas as plataformas sabem o que se espera dos mecanismos de aferição de idade, e aí a NPD vai começar a cobrar integralmente o cumprimento dessa obrigação. A gente já está monitorando, ou seja, já estamos acompanhando quem está adotando e estamos em diálogo com quem ainda não adotou e tem que adotar esse mecanismo de verificação de idade para entender como é que essas empresas estão planejando cumprir a lei, já que conforme o cronograma que a NPD divulgou, a partir de janeiro do ano que vem haverá uma cobrança muito intensa de que esses mecanismos estejam plenamente em funcionamento no nosso país.
0: E tem um outro prazo vencendo hoje também, que é o dos relatórios de transparência que eles têm que apresentar, né? Quais são as informações que têm que estar nesses relatórios?
5: Perfeito. Esses relatórios de transparência são algo também muito importante, uma obrigação nova que o ECA Digital trouxe para as plataformas. E é uma obrigação muito relevante, eu diria, porque é a maneira pela qual o ECA Digital obriga as empresas a prestarem contas de como é que elas estão atuando para cumprir todas as obrigações do ECA Digital. E hoje, como você muito bem ressalta, é o prazo que a NPD determinou para as empresas fazerem a publicação, pela primeira vez no Brasil, desse relatório de transparência. Quem é que tem que publicar esse relatório de transparência de acordo com a lei? Todas as empresas ou plataformas que tenham pelo menos 1 milhão de usuários, que sejam crianças e adolescentes. E tem a obrigação de publicar um relatório de transparência nos seus próprios sites, em português, para que todos os usuários no Brasil consigam compreender, contendo informações como quais são os canais de denúncia disponíveis dentro dessa plataforma para receber denúncias e como é que essa plataforma processa eventuais denúncias, né, de violações que estejam acontecendo dentro da plataforma. Outra informação que precisa conter esse relatório de transparência: as empresas vão ter que mostrar dados sobre quantas denúncias recebem, como é que processam, né, essas denúncias, como é que moderam conteúdos, como é que fazem a moderação de contas, né, se decidem, por exemplo, bloquear determinados usuários por desrespeito às regras da plataforma ou às regras do ECA Digital, como é que isso funciona. E um terceiro conjunto de informações também muito importante que deve constar nesse relatório de transparência diz respeito à avaliação de impacto das plataformas sobre os seus próprios serviços, ou seja, as plataformas vão ter que publicar ou publicizar quais são os principais riscos que identificam nos seus produtos e serviços para crianças e adolescentes. Então, é um conjunto de informações muito importante para que a sociedade brasileira como um todo consiga acompanhar de que maneira as plataformas estão se adequando e cumprindo essas obrigações criadas pelo ECA Digital no Brasil.
0: Muito bem, nós conversamos com o IAG Miola, diretor da Agência Nacional de Proteção de Dados. Muito obrigada, diretor, pela sua entrevista à Voz do Brasil.
5: Obrigado.
1: Empresas de transporte que pagarem abaixo do peso mínimo do frete agora correm o risco de serem punidas.
0: A Agência Nacional de Transportes Terrestres, a ANTT, vai suspender o registro das transportadoras que descumprirem de forma recorrente o valor do frete.
6: A Agência Nacional de Transportes Terrestres, a ANTT, iniciou os procedimentos para suspender cautelarmente empresas que descumprem de forma reiterada o piso mínimo do frete rodoviário. A suspensão do Registro Nacional de Transportadores Rodoviários de Cargas, o RNTRC, vai ser publicada no Diário Oficial da União e terá efeito 72 horas depois. O prazo pode variar de 5 a 30 dias para empresas que acumularem mais mais de 4 autuações em datas diferentes, no período de 6 meses, quando houver risco de continuidade das irregularidades. A fiscalização foi reforçada por novas regras que ampliaram o controle das operações de transporte. A repetição das infrações também pode levar ao cancelamento do RNTRC por até 2 anos e a multa de até R$1 milhão. As medidas não se aplicam ao transportador autônomo de cargas que atua exclusivamente como contratado. Claudimário Carvalho, para a Voz do Brasil.
0: A Semana Nacional de Trânsito começa amanhã, 18 de setembro.
1: O tema é Desacelere, seu bem maior é a vida.
0: Este ano foi feito um debate de como colocar a ciência a serviço da vida no trânsito.
1: O objetivo é traçar novas estratégias para diminuir os acidentes de trânsito no país.
7: Os acidentes de trânsito causam cerca de 1.200.000 mortes por ano no mundo, segundo a Organização Mundial da Saúde. E o Brasil ocupa o segundo lugar no número de óbitos por esses sinistros. Durante a abertura da Semana Nacional de Trânsito, especialistas em trânsito e segurança viária nacionais e internacionais discutiram pela primeira vez como colocar a ciência a serviço da vida no trânsito. Os técnicos vão usar como ponto de partida dados do Centro Nacional de Estudos de Sinistros de Trânsito na investigação preventiva de acidentes graves. Criado em maio, o Sinest é inspirado no modelo do CENIPA, que investiga acidentes aeronáuticos. Para o ministro dos Transportes, Jorge Santoro, o objetivo é transformar conhecimento científico em prevenção.
8: O CENIPA é referência não só no Brasil, mas no mundo inteiro, e a gente foi beber dessa experiência para a gente poder avançar num novo ciclo de estudos em que a gente consiga produzir materiais fundamentais para a gente avaliar o que precisa ser feito para a gente poder ter uma agenda de correção. O trabalho nosso aqui é identificar as causas, buscar novos caminhos para resolver esses problemas e para a gente evitar novos acidentes.
7: A ideia é abrir um espaço de diálogo, cooperação e construção conjunta para aproximar experiências internacionais da realidade brasileira. Para o secretário nacional de trânsito, Adroaldo Catão, com o Centro Nacional de Estudos de Sinistros de Trânsito, o Brasil inaugura um novo modelo de gestão de trânsito.
9: O debate tem que se dar sobre os dados e até que ponto aqueles dados podem ou não levar a iniciativas A, B, C e analisar as consequências, analisar os resultados. Isso é muito importante.
7: A Semana Nacional de Trânsito 2026 vai de 18 a 25 de setembro, período em que o país amplia a mobilização e a reflexão sobre a segurança viária e sobre a responsabilidade que cada um tem na construção de um trânsito mais seguro. O tema das ações de 2026 é Desacelere, seu bem maior é a vida. Reportagem Cleide Lopes.
0: Bom, como nós ouvimos aí na matéria da Cleide Lopes, o conhecimento científico pode contribuir em diversas áreas da nossa vida. É disso que a gente trata no quadro Ciência na Prática.
1: E hoje o assunto é sobre um inseto fundamental para o equilíbrio da natureza, a abelha.
0: Você sabia que existem milhares de espécies além daquela tradicional que produz mel e tem ferrão?
1: Uma pesquisa da Universidade de São Paulo se dedica a decifrar a evolução desse animal importante para a produção de frutos e reprodução de plantas.
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11: Muito além dos zumbidos nos jardins, as abelhas guardam uma diversidade surpreendente de espécies nativas.
12: Eu sou Eduardo Almeida, sou biólogo, professor do Departamento de Biologia da Universidade de São Paulo. A pesquisa que nós desenvolvemos se baseia principalmente no entendimento da diversidade de abelhas. A pesquisa, ela teve, né, para diferentes grupos de abelhas que nós pesquisamos, e eu vou dar uma ênfase às abelhas como um todo e às abelhas sem ferrão. Eu acho que nos últimos 30, 40 anos, nós pudemos entender a evolução das abelhas de uma forma como não havia um precedente anteriormente. Mais recentemente, nós tivemos avanços muito importantes da genética e até mesmo de comparações entre genomas de grupos de abelhas. Isso abriu uma janela para a compreensão das diferenças e das similaridades, que foi muito importante para o entendimento da evolução dos seres vivos.
11: Ao cruzarem dados de DNA com a anatomia detalhada dos insetos, cientistas da USP mapearam como as abelhas se transformaram ao longo de milhões de anos, um conhecimento crucial para proteger espécies e garantir a polinização nas lavouras.
12: As abelhas são conhecidas da toda a população, mas normalmente não se entende a quantidade de espécies que existem, as diferenças entre elas. Então foram duas pesquisas similares, né, que buscaram então entender a história evolutiva, produzindo então um avanço, forneceu um norte. E mais recentemente nós fizemos duas publicações que documentaram então as diferenças anatômicas e nos permitem então entender como a anatomia das abelhas evoluiu ao longo dessa história. Essa etapa então concluiu, né, um passo importante da pesquisa proposta, e os desenvolvimentos previstos para o futuro incluem o entendimento de questões específicas, né, a evolução de determinados comportamentos que tem consequências para entendimento da diversidade, as perspectivas para interações desses grupos de organismos com plantas e com outros organismos ao longo do tempo evolutivo.
11: Acompanhe a pesquisa na página da Universidade de São Paulo. E esse foi o Ciência na Prática, com produção de Warby Calil e edição de Edinaldo Júnior. E nosso encontro com o Saber Científico volta na próxima semana. Até lá.
0: O valor da produção agrícola brasileira alcançou mais de 920 bilhões de reais.
1: Os destaques foram para as culturas de soja e milho.
13: 927 bilhões e 200 milhões de reais. Esse foi o valor alcançado pela produção agrícola brasileira em 2025, segundo dados divulgados nesta quinta-feira pelo Instituto Brasileiro de Geografia e Estatística, o IBGE. O valor é 18,4% maior do que havia sido registrado em 2024. O avanço na produção brasileira foi impulsionado por culturas como a soja e o milho, que juntas responderam por quase 90% da produção de grãos do Brasil. Henrique Noronha, analista da pesquisa do IBGE, explica os fatores que influenciaram no resultado.
14: Questões climáticas que propiciaram uma melhor condição na condução das culturas nas principais regiões produtoras. Como as condições climáticas foram favoráveis, teve aumento de produtividade na maioria das lavouras, com exceção de algumas regiões no Rio Grande do Sul e Oeste Paranaense e áreas do Nordeste que sofreram com a seca.
13: O Centro-Oeste superou o Sudeste e assumiu o primeiro lugar no ranking de valor da produção agrícola, com alta de quase 32%, totalizando 288 bilhões de reais. Somente o estado do Mato Grosso foi responsável por quase 18% de toda a produção nacional. Em todo o país, a área colhida foi de mais de 100 milhões de hectares, aumento de 4,2% em relação a 2024. Reportagem Gabriela Noronha.
0: E essas foram as notícias do governo federal.
1: Uma realização da Secretaria de Comunicação Social da Presidência da República.
0: Com produção da empresa Brasil de Comunicação.
1: Fique agora com as notícias do Poder Judiciário e do Congresso Nacional. Uma boa noite.
0: Boa noite e até amanhã.
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17: STF suspende decisão que determinava a execução de emendas parlamentares de 2025 em Teresina, Piauí.
18: Para o STJ, criptomoedas podem ser usadas para pagar obrigações contratuais e variação de valor não é justificativa para invalidar negócio.
17: Acordo de 193 milhões de reais beneficia quase 800 trabalhadores na Bahia.
18: Boa noite, eu sou o Arthur Filho.
17: E eu sou Walter Lima.
18: O Supremo Tribunal Federal suspendeu a decisão que determinava a execução de emendas parlamentares de 2025 em Teresina, no Piauí.
17: A decisão foi do presidente do STF, ministro Edson Fachin, que analisou um pedido de suspensão contra decisão do Tribunal de Justiça do Piauí, que havia atendido à solicitação de um vereador de Teresina para determinar o pagamento das emendas. Carolina Chaves.
19: No Supremo, a suspensão foi pedida pelo município de Teresina, que argumentou o risco de grave lesão à economia pública. O município alegou que o cumprimento da ordem exigiria anular despesas já programadas, podendo comprometer serviços nas áreas de saúde, educação e infraestrutura. Ao acolher o pedido do município, o ministro Edson Fachin verificou que as 9 emendas somam valores que não foram empenhados no ano passado, nem inscritos em restos a pagar. Por isso, a execução causaria uma mudança no orçamento deste ano. O presidente do Supremo ressaltou que, embora as emendas parlamentares individuais sejam de execução obrigatória, a implementação precisa seguir as normas legais de planejamento e execução das despesas.
18: É válida a cláusula de contrato que prevê o uso de criptomoedas na compra de bens entre particulares.
17: Para o STJ, o negócio é válido, mesmo que esses aditivos digitais não sejam considerados moeda de curso obrigatório no Brasil como o real. Fátima Uchoa.
20: A vendedora de um carro e de um imóvel ajuizou ação de rescisão contratual e nulidade de cláusulas contratuais que previam uma transferência de um tipo de criptomoeda como parte do pagamento. O Tribunal de Justiça de Santa Catarina determinou a rescisão do contrato de compra e venda do imóvel, mas manteve a validade quanto ao do veículo. No STJ, a relatora ministra Nancy Andrighi apontou que a lei assegurou que esses ativos digitais possuem valor e podem ser usados em pagamentos ou investimentos, e por sofrer variações no poder de compra, as partes devem avaliar os riscos antes de aceitar a criptomoeda como forma de pagamento.
18: Aplicativo e-título passa a enviar alertas com orientações para as eleições 2026.
17: As notificações reforçam informações sobre serviços da Justiça Eleitoral. RIMAC Souto.
21: O Tribunal Superior Eleitoral iniciou o envio das notificações oficiais pelo aplicativo e-Título. Os alertas orientam eleitoras e eleitores com informações dos serviços eleitorais, consulta aos locais de votação e contribui para o enfrentamento da desinformação. O aplicativo substitui o título eleitoral de papel para quem tem a biometria cadastrada e fotografia no aplicativo e pode ser utilizado como documento de identificação no momento da votação. O e-título está disponível gratuitamente nas lojas oficiais de aplicativos para Android e iOS. É importante manter o aplicativo atualizado e ficar atento aos comunicados oficiais emitidos pelo TSE ao longo do período eleitoral.
18: Acordo de 193 milhões de reais beneficia quase 800 trabalhadores na Bahia.
17: A ação faz parte da Semana Nacional da Execução Trabalhista, mutirão promovido para acelerar o pagamento de dívidas judiciais trabalhistas. Larissa Batista.
22: 761 trabalhadores fecharam por meio do Sindipetro um acordo de 193 milhões de reais com a Petrobras. A negociação foi feita pela Justiça do Trabalho, na Bahia. E eles são apenas algumas das milhares de pessoas beneficiadas pelo mutirão da Justiça do Trabalho em todo o país. Já foram arrecadados mais de 3 bilhões de reais em cerca de 56 mil audiências realizadas nesta edição da Semana Nacional da Execução Trabalhista.
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18: A você, uma boa noite.
17: E até amanhã.
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24: Eu sou Humberto Pinheiro e estes são os destaques de hoje do Jornal do Senado, que começa agora. Lei do Redata cria incentivos fiscais para a instalação de data centers no Brasil. Novas regras da ANAC prevêem multa e suspensão para passageiros indisciplinados. Senado vai analisar marco legal para reduzir riscos e atividades com agentes biológicos. Boa noite. A Presidência da República sancionou a lei do REDATA que cria incentivos fiscais para instalação e ampliação de centros de processamento de dados, os data centers. A medida busca estimular investimentos no setor e fortalecer a infraestrutura digital do país. Em contrapartida aos benefícios fiscais, as empresas terão de cumprir regras e metas previstas na legislação. A nova lei também estabelece punições para os casos de descumprimento das exigências e dos compromissos assumidos pelos beneficiários. Repórter Douglas Castilho.
2: Com as novas regras, o Estado brasileiro abrirá mão já esse ano de arrecadar o equivalente a 5,2 bilhões de reais em troca de incentivar um setor considerado estratégico pelos parlamentares. As isenções de impostos serão concedidas na compra de produtos de tecnologia da informação e comunicação, além de componentes eletrônicos a serem utilizados nas novas infraestruturas. A líder do governo no Senado Federal, senadora Tereza Leitão, do PT de Pernambuco, manifestou otimismo com o texto.
3: O Brasil deve ser potência da economia digital, conciliando soberania tecnológica, desenvolvimento, sustentabilidade e segurança pública.
2: Durante a audiência pública no Senado, especialistas apresentaram preocupações com a sustentabilidade ambiental e social dos empreendimentos. Por isso, a lei traz mecanismos de contrapartida para que a empresa participe do REDATA, como firmar compromisso com energia limpa e eficiência hídrica. Caso os requisitos não sejam cumpridos, a empresa deverá pagar todos os tributos isentos com juros, além de multa de mora.
24: E as novas regras da ANAC para passageiros indisciplinados já estão em vigor. A resolução classifica as condutas de acordo com a gravidade e prevê punições que vão de orientações a multas de até R$ 17.500. Em casos mais graves, o passageiro pode ter o direito de voar suspenso por até 12 meses. Entre as condutas consideradas gravíssimas estão agressões físicas contra tripulantes, atentados contra a dignidade sexual e tentativas de acesso não autorizado à cabine de comando. A reportagem é de Luísa Melo.
4: As novas regras da Agência Nacional de Aviação Civil, a ANAC, para passageiros indisciplinados começam a valer a partir desta semana. Os casos de má conduta devem ser classificados de acordo com a gravidade e as punições variam de instruções ao passageiro a multa de R$ 17,5 mil e suspensão temporária do direito de voar por até 12 meses para casos considerados como graves e gravíssimos. Entre os comportamentos julgados como gravíssimos estão incluídos violência física contra membro da tripulação e atentado contra a dignidade sexual de tripulante ou passageiro. Ricardo Mota, especialista em direito do consumidor, aponta que um dos maiores desafios das novas normas é a aplicação prática.
5: A régua ficou mais clara no papel. A régua real só vai aparecer quando os primeiros casos concretos forem discutidos, seja na justiça, seja nos canais de defesa do consumidor.
4: As regras são válidas para voos domésticos, incluindo trechos nacionais conectados a voos internacionais.
24: Para reduzir riscos de atividades com vírus, bactérias, toxinas e outros agentes biológicos, o senador astronauta Marcos Pontes, do PL de São Paulo, apresentou um projeto de lei que cria um marco legal da biossegurança e bioproteção. O texto apresenta diretrizes de produção, armazenamento, transporte e descarte de materiais biológicos para instituições que vão desde universidades e laboratórios de diagnóstico médico até grandes centros de pesquisa tecnológica sem engessar a liberdade científica. Repórter Márcio Maturana.
6: O avanço acelerado da biotecnologia traz oportunidades, mas também traz preocupação sobre segurança. Por isso, o senador astronauta Marcos Pontes, do PL de São Paulo, apresentou um projeto de lei que cria o marco legal da biossegurança e bioproteção, com regras claras para qualquer atividade que envolva agentes biológicos, como vírus, bactérias, toxinas ou materiais genéticos. São diretrizes de produção, armazenamento, transporte e descarte que deverão ser seguidas por instituições que vão desde universidades e laboratórios de diagnóstico médico até grandes centros de pesquisa tecnológica, sem engessar a liberdade científica. O texto aguarda a definição das comissões por onde deverá ser discutido e votado. As medidas de biossegurança são ações práticas para evitar que um vírus
7: vírus, bactéria ou toxina escape por acidente ou contamine profissionais e o meio ambiente. Já as medidas de bioproteção são controles para impedir ações como roubo, sabotagem e uso indevido de informações. O projeto prevê também a criação de uma coordenação nacional permanente e um sistema integrado de informações para proteger dados de segurança nacional. Sobre tecnologia biológica com inteligência artificial e outras semelhantes, o projeto cria a categoria de pesquisa de uso duplo de preocupação. São considerados estudos com fins legítimos, mas que podem ser usados para causar dano. Neste caso, precisa passar por avaliação e supervisão adicionais. Na justificativa do projeto, o senador informa que, apesar de o Brasil já ter legislações importantes nessa área, existem lacunas que podem ser preenchidas de forma moderna, integrada e acessível.
8: Eleições 2026.
9: Neste ano, o eleitor irá votar em dois senadores. Mas atenção, são dois senadores diferentes. Um voto para cada candidato ou candidata. Primeiro, o eleitor escolherá um candidato e confirmará a escolha. Em seguida, registrará o outro voto. Se o eleitor repetir o mesmo número nas duas oportunidades, apenas o primeiro voto será considerado válido. O segundo será anulado automaticamente pela urna eletrônica. Também é importante lembrar que na votação para senador não é possível votar na legenda, ou seja, o eleitor não poderá digitar apenas o número do partido. Caso isso aconteça, o voto para senador será considerado nulo. No dia da eleição, é permitido levar os números dos candidatos anotados no papel. O primeiro turno da eleição ocorre no dia 4 de outubro. E para ajudar o cidadão a se informar melhor, o Senado Federal criou uma página especial para a cobertura das eleições. O site pode ser acessado por meio do endereço senado.leg.br/eleições. E foi sancionada a lei que cria a Política Nacional de Minerais Críticos Estratégicos. A medida busca estimular a pesquisa, a extração, o beneficiamento e a transformação desses materiais no Brasil, com incentivos de até 7 bilhões de reais para projetos do setor. Os minerais críticos e estratégicos são utilizados em tecnologias como carros elétricos, painéis solares, smartphones e equipamentos de alta tecnologia. Mais informações com o repórter Rodrigo Rezende.
10: Após a aprovação pelo Senado Federal, foi sancionada a lei que cria a Política Nacional de Minerais Críticos e Estratégicos. A nova legislação determina o foco no processamento destes minerais, também conhecidos como terras raras, no território nacional. A senadora Tereza Leitão, do PT de Pernambuco, afirma que a lei traz ainda responsabilidade ambiental.
12: Ele cria o certificado mineral de baixo carbono e o cadastro nacional de projetos de minerais críticos estratégicos. Nós não vamos produzir só para exportar. Nós vamos produzir também para nossa utilização.
10: Estão previstos até 7 bilhões de reais em incentivos do Estado para projetos envolvendo os minerais. O senador astronauta Marcos Pontes, do PL de São Paulo, destaca que a medida pode transformar o futuro do país.
25: Nós temos condição de enriquecer terras raras aqui no Brasil, que são utilizadas por uma série de aplicações estratégicas para o país. Nós temos o material, temos os cientistas.
10: As terras raras são um grupo de 17 elementos químicos utilizados na fabricação de diversos tipos de eletrônicos, ímãs para turbinas de energia eólica e em equipamentos da indústria da defesa.
9: Com trabalhos técnicos de Eliseu Caires, o Jornal do Senado fica por aqui. Acompanhe agora as notícias da Câmara dos Deputados. Boa noite e até amanhã.
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26: Projeto prevê incentivo à compra de livros com a criação do Pix da Leitura.
27: Avança a regulamentação da divulgação de imagens de crianças na internet.
26: Câmara define regra para nomear doença transmissível e evitar preconceito.
27: Boa noite. Os deputados aprovaram uma proposta que estabelece regras sobre a nomenclatura de doenças transmissíveis com o objetivo de evitar discriminações. A repórter Paula Bittar tem mais detalhes sobre a proposta.
0: A Comissão de Constituição e Justiça da Câmara aprovou um projeto que define regras para a nomenclatura de doenças transmissíveis no Brasil. O objetivo é evitar nomes que causem estigma ou preconceito contra países, etnias, pessoas ou animais e adequar a legislação brasileira às recomendações da Organização Mundial da Saúde. O texto aprovado determina que os nomes das doenças devem ser curtos, fáceis de pronunciar e baseados em características clínicas epidemiológicas ou no agente patogênico. Ficam proibidos termos que provoquem medo ou que tragam referências geográficas, nomes de pessoas, grupos étnicos, ocupações ou outros organismos que não o próprio patógeno. Segundo o autor da proposta, deputado Sérgio Souza, do MDB do Paraná, a mudança na legislação é urgente para evitar desinformação.

0: ações para pessoas com transtorno do espectro autista. Ele argumenta que o objetivo é reduzir o impacto dos deslocamentos.
1: O autismo, ele não é uma doença, ele é uma condição de vida, e essa condição de vida é preciso o mundo adaptar. Então, para que deslocar essa pessoa para a unidade de saúde, para a unidade básica de saúde? Por isso, é um projeto que parece muito simples, mas ele tem um alto impacto na vida das famílias e das pessoas autistas.
2: De acordo com Zé Silva, a proposta não gera impacto financeiro para o Estado, porque utiliza a estrutura já existente das equipes de saúde da família. Ele acrescenta que a iniciativa faz parte de um conjunto de ações voltadas à inclusão.
0: A Câmara analisa projeto que institui o Programa Nacional de Atenção Integral à Obesidade no SUS. A proposta de Fausto Pinato, do União de São Paulo, estabelece uma linha de cuidado prioritária para pessoas com obesidade de alto grau e comorbidades, com atendimento nas unidades básicas de saúde.
2: Segundo Fausto Pinato, o tratamento deve combinar acompanhamento médico, nutricional, psicológico e atividade física. Ele reforça que o projeto prevê ainda o acesso a medicamentos já incorporados ao SUS com aplicação supervisionada nos postos de saúde.
0: Pinheirinho, do PP de Minas Gerais, apresentou projeto que garante o fornecimento gratuito e contínuo nas unidades básicas de saúde de medicamentos que combinam corticoide inalatório e broncodilatador para tratar a asma pelo SUS. Segundo o texto, a entrega será feita mediante receita médica e cadastro do paciente.
2: De acordo com Pinheirinho, esses remédios já são aprovados pelo SUS, mas hoje ficam concentrados em farmácias especializadas, o que dificulta o acesso. Para ele, descentralizar a distribuição ajuda a prevenir crises graves, evita internações e reduz mortes causadas pela asma.
0: É de autoria de Eduardo da Fonte, do PP de Pernambuco, projeto que obriga maternidades a orientar pais ou responsáveis sobre os cuidados essenciais com o recém-nascido antes da alta hospitalar. Ele aponta que a matéria prevê capacitação prática para prevenir acidentes como engasgos.
2: Eduardo da Fonte explica que o treinamento poderá incluir demonstração com simuladores anatômicos, além de orientações sobre alimentação, higiene e sono seguro. O deputado ressalta que a preparação dos cuidadores pode reduzir mortes evitáveis durante a primeira infância.
0: Gervásio Maia, do PCdoB da Paraíba, apoia a criação da Frente Parlamentar em Defesa da Política Nacional de Plantas Medicinais e Fitoterápicos. O deputado integra o grupo que assinou o pedido de registro do colegiado na Câmara em março deste ano.
2: Gervásio Maia ressalta que a medida também beneficia a agricultura familiar por incentivar o cultivo orgânico de plantas medicinais. Para ele, a iniciativa valoriza o conhecimento popular e a biodiversidade brasileira como instrumentos de saúde pública e soberania nacional.
3: Direitos humanos.
0: Os deputados estão discutindo um projeto que estabelece regras para a divulgação de imagens de crianças na internet. O texto já foi aprovado na Comissão de Comunicação, como informa a repórter Maria Neves.
4: A Comissão de Comunicação da Câmara dos Deputados aprovou o projeto que visa limitar a exposição de crianças e adolescentes na internet. A proposta obriga os sites a remover imagens, vídeos e dados pessoais que possam violar a privacidade, a dignidade ou o desenvolvimento de crianças e adolescentes. A medida vale mesmo quando o material for publicado ou autorizado por pais ou responsáveis. Ainda de acordo com o texto apresentado pela deputada Rogéria Santos, do Republicanos da Bahia, os provedores de internet também deverão promover a desindexação das páginas com material impróprio de crianças e adolescentes. O objetivo é evitar que o material seja republicado com alterações ou continue a aparecer em mecanismos de busca. O projeto estabelece ainda que, quando a publicação puder afetar direitos da personalidade, a criança ou o adolescente deverá ser ouvido, de acordo com a sua idade e com o grau de maturidade. O relator na Comissão de Comunicação, deputado Jadiel Alencar, do Republicanos do Piauí, ressalta que o objetivo não é restringir os direitos dos pais, mas proteger menores de 18 anos de abusos.
5: A proposta não proíbe a publicação familiar ordinária. O objetivo é prevenir abusos e

0: assegurar que a autoridade parental seja exercida de acordo com o melhor interesse, a dignidade, a privacidade, a segurança e a autonomia progressiva da criança e do adolescente. Nesse sentido, o enunciado recentemente aprovado na 10ª Jornada de Direito Civil reforça a necessidade de considerar o melhor interesse e a participação da criança conforme sua maturidade.
1: Quanto à exploração da imagem de crianças e adolescentes com finalidade de lucro, o texto determina que os responsáveis deverão adotar medidas reforçadas de proteção dos direitos da personalidade. Isso vale mesmo quando não houver remuneração direta, monetização pela plataforma ou pagamento em dinheiro. O projeto também estabelece que a divulgação de imagem, voz ou dados pessoais de crianças e adolescentes poderá gerar indenização por dano moral, ainda que não seja comprovado prejuízo. A reparação será devida quando a publicação ocorrer sem autorização exigida pela legislação ou provocar exposição indevida, abusiva, vexatória, discriminatória, degradante, exploratória ou incompatível com o melhor interesse da criança ou do adolescente. A mera autorização dos pais ou responsáveis não dispensa a responsabilidade das plataformas quando houver dano ao menor de 18 anos. O texto ressalva que as regras não se aplicam à aparição ocasional de crianças em conteúdos jornalísticos, educativos, culturais, científicos, institucionais ou relacionados à segurança pública, desde que não haja exploração ou exposição abusiva. O projeto que limita a exposição de crianças e adolescentes na internet ainda será analisado pelas comissões de Previdência e Assistência Social Infância, Adolescência e Família e de Constituição e Justiça. Se aprovado, poderá seguir para o Senado. Da Rádio Câmara de Brasília, Maria Neves.
2: Ciência e Tecnologia.
3: Raimundo Santos, do PSD do Pará, apresentou uma proposta para criar a Política Nacional de Inclusão Digital da Juventude. A iniciativa reúne ações para ampliar o acesso de jovens à tecnologia, à qualificação profissional e ao empreendedorismo digital.
4: Raimundo Santos afirma que a política deve priorizar estudantes da rede pública inscritos no CadÚnico e jovens em situação de vulnerabilidade. Além disso, a matéria incentiva cursos gratuitos, doação de equipamentos e parcerias para ampliar a inclusão digital.
2: Educação.
3: Ampliar o acesso ao programa PEDMEIA para estudantes do ensino médio da rede pública é o objetivo de uma proposta de Renildo Calheiros, do PCdoB de Pernambuco. O texto prevê a inclusão gradual de todos os alunos inscritos no CadÚnico, inclusive da educação de jovens e adultos.
4: A expansão seria feita dentro dos limites orçamentários e daria prioridade às famílias de menor renda que ainda não receberam benefício. Renildo Calheiros afirma que a medida estimula a permanência dos estudantes na escola e ajuda a reduzir o abandono e a evasão escolar.
2: Cultura.
3: Avançou na Câmara dos Deputados o projeto que cria o Pix da Leitura. O repórter Luiz Cláudio Canuto traz mais informações sobre a proposta.
5: Está na Comissão de Cultura da Câmara projeto que cria o programa Pix da Leitura, um incentivo financeiro com créditos culturais a quem comprove o hábito de ler. No final de junho, a proposta foi aprovada pela Comissão da Amazônia e dos Povos Originários e Tradicionais. O benefício deve ser usado exclusivamente para a cultura, principalmente a compra de livros, mas também cursos, oficinas e eventos culturais. A proposta determina que o registro da leitura seja realizado de forma simples e não avaliativa. A comprovação seria feita, por exemplo, com resumo escrito, comentário livre ou registro em áudio, nunca por meio de provas escolares, avaliações de conteúdo, atribuição de notas ou juízo de valor sobre a leitura. A prioridade para a implementação do programa seriam moradores do Norte e do Nordeste e comunidades tradicionais e de regiões de fronteira. Segundo o autor do projeto, o deputado Duda Ramos, do Podemos de Roraima, a medida busca valorizar e recompensar a leitura e romper, assim, a imagem da leitura como obrigação escolar ou prática de elite. O relator, deputado Alexandre Lindenmaier, do PT do Rio Grande do Sul, defendeu na Comissão da Amazônia o mérito da iniciativa e disse que o programa tem potencial para ampliar o repertório cultural da população e fortalecer a economia criativa.
6: A leitura constitui um instrumento essencial para o desenvolvimento humano, para o fortalecimento da cidadania e para a ampliação das oportunidades educacionais e profissionais. Neste contexto, políticas públicas que estimulem a formação de leitores contribuem diretamente para o desenvolvimento social, econômico e democrático do Brasil. A concessão de crédito cultural cria um círculo virtuoso, no qual o incentivo à leitura também fortalece o mercado editorial, livrarias, cinemas, teatros, museus e demais agentes da economia criativa.
5: Segundo o relator, a proposta está de acordo com as diretrizes da Política Nacional do Livro e do Sistema Nacional de Cultura. Segundo pesquisa da Nielsen, publicada em fevereiro deste ano pela Câmara Brasileira do Livro, o mercado editorial brasileiro melhorou no ano passado, com 18% dos adultos afirmando que compraram pelo menos um livro nos 12 meses anteriores, 2% acima da pesquisa de 2024. São 3 milhões de novos consumidores. A proposta que cria o Pix da Leitura vai ser analisada ainda pelas comissões de Cultura, de Finanças e Tributação e de Constituição e Justiça, antes de seguir para o Senado. Da Rádio Câmara de Brasília, Luiz Cláudio Canuto.
2: Segurança Pública.
4: Bruno Ganem, do Podemos de São Paulo, destaca a aprovação de projeto que cria um protocolo de atuação em casos de acidentes aéreos. O congressista assinala que a proposta prevê um comitê coordenado pela ANAC para integrar instituições públicas e privadas na resposta a tragédias da aviação.
7: Esse protocolo busca repetir um quadro que acabou sendo positivo em meio à tragédia do acidente da Voipes. As instituições envolvidas, elas acabaram tendo uma sinergia muito boa, né? E isso favoreceu bastante o acolhimento aos familiares, né? Isso foi uma atuação diferenciada. É claro que é triste, né? A gente tem que encontrar algo positivo naquilo que é terrível, né? Que gera tanto sofrimento, mas o fato é que funcionou muito bem e garante que o que deu certo possa se repetir sempre que eventualmente ocorrer uma tragédia aérea.
3: Bruno Ganem afirma que a medida busca evitar que acidentes aéreos sejam tratados de forma desarticulada e burocrática. Ele explica que o texto transforma práticas de cooperação institucional em regra permanente para o acolhimento às famílias das vítimas.
4: Miguel Lombardi, do PL de São Paulo, quer criar regras mais rígidas para a concessão da saída temporária a condenados por crimes de violência doméstica contra a mulher. O benefício dependeria de uma avaliação obrigatória de risco e da manifestação do Ministério Público.
3: Miguel Lombardi também defende que a vítima seja ouvida de forma protegida e que o pedido seja negado quando houver risco à sua integridade. Nos casos excepcionais de concessão, o deputado propõe medidas como monitoramento eletrônico e proibição de contato com a vítima.
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2: Agricultura.
4: A Avança na Câmara o projeto que facilita o trânsito de produtos artesanais pelo país. A repórter Silvia Munhato explica como deve funcionar.
9: A Comissão de Indústria, Comércio e Serviços da Câmara dos Deputados aprovou o projeto que permite a comercialização interestadual de produtos alimentícios artesanais fiscalizados por órgãos de saúde de estados e municípios. O deputado José Medeiros, do PL do Mato Grosso, autor do projeto, explica que a ideia é facilitar o trânsito desses produtos.
10: Nós temos produtos muito caros à nossa sociedade que são comercializados e muitas vezes apreendidos por filigranas das portarias e regulamentos, né? E nós temos uma preocupação porque boa parte da legislação que rege isso aí não é nem a que é aprovada no Congresso, né? São portarias, resoluções que vão sendo feitas e deixando essas pessoas totalmente à margem da legalidade.
9: O relator, deputado Daniel Agrobon, do PSD de Goiás, também buscou regulamentar a participação dos produtos alimentícios artesanais em eventos internacionais. O texto autoriza a saída desses produtos para participar de feiras, concursos ou provas, desde que haja autorização expressa do órgão federal responsável e sejam observadas as exigências sanitárias cabíveis. O projeto que regulamenta a comercialização interestadual de produtos alimentícios artesanais será analisado agora pelas comissões de Agricultura e de Constituição e Justiça. Da Rádio Câmara de Brasília, Silvia Munhato.
2: Consumidor.
3: Daniel Freitas, do PL de Santa Catarina, votou a favor de projeto que amplia a fiscalização do mercado de combustíveis. A proposta autoriza a ANP, a Agência Nacional do Petróleo, Gás Natural e Biocombustíveis, a acessar dados de notas fiscais eletrônicas dos agentes regulados.
4: O texto aprovado pela Câmara com apoio de Daniel Freitas permite o cruzamento das informações com os dados já reunidos pela agência para identificar irregularidades como adulteração de combustíveis e sonegação. A proposta seguiu para análise dos senadores.
3: Projeto de Áureo Ribeiro, do Solidariedade do Rio de Janeiro, dispensa a exigência do selo físico do Inmetro em capacetes comprados no exterior ou importados por pessoas físicas. O texto prevê que a medida só vale para marcas e modelos do produto que já tiverem certificado e registro no Instituto.
4: Áureo Ribeiro argumenta que a exigência do selo físico encarece os equipamentos e gera autuações desnecessárias a motociclistas que usam capacetes já seguros. O deputado reforça que a medida não altera as exigências de absorção de impacto.
3: Termina agora o Jornal Câmara dos Deputados, produzido pela Rádio Câmara, com trabalhos técnicos de Wellington Teles e a apresentação de Val Monteiro e Luciana Vieira. Uma boa noite para você.
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21: Você sabe de onde surgiu a palavra gandula? A figura responsável por repor as bolas em um jogo de futebol. A expressão nasceu no futebol brasileiro por causa do atacante argentino Bernardo Gandula, contratado pelo Vasco em 1939. Como passava muito tempo no banco de reservas, Gandula costumava correr para buscar e devolver rapidamente as bolas que saíam do campo. A atitude chamou a atenção da torcida e seu nome acabou dando nome à função. Anos depois, com a inauguração do Maracanã, na década de 50, os gandulas passaram a fazer parte oficialmente das partidas, ajudando a dar mais velocidade ao jogo. No futebol, até quem está fora das quatro linhas pode acabar influenciando o jogo. Gerson Felipe para Esporte Total. 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

0: sertaneja a partir de agora. Tem música que a gente toca e volta no tempo. E tem música sertaneja que faz tudo isso ao mesmo tempo. Prepare-se porque está começando mais um Vila Sertaneja. Eu sou Nilo Deitos. Boa noite.
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0: pela audiência, pela sua sintonia. 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

0: 10:39.
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0: 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Tá comigo, tá bem, hein? Vila Sertaneja da sua Rádio Menina, uma programação super gostosa pra você ouvir do começo ao fim.
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0: Jackson, muito obrigado.
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0: 10h59.
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0: 11:19.
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2: 11:39.
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1: Muito bem, o tempo passou e o final do Vila Sertaneja chegou. Um grande abraço para você, uma noite linda e especial. E amanhã estamos de volta a partir das 10 aqui na Menina.
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0: 11:59.
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1: A Câmara de Vereadores de Balneário Camboriú aprovou por 17 votos favoráveis o projeto que autoriza o cumprimento do acordo de regularização e melhorias na Vila Fortaleza, no bairro da Barra. O texto prevê ações de regularização fundiária, recuperação ambiental, reassentamento de famílias em áreas onde não é possível regularizar os imóveis e implantação de infraestrutura. Também estão previstas obras de pavimentação, iluminação pública, água, esgoto e sinalização. Segundo a Câmara, o acordo prevê um investimento inicial de R$4 milhões, que serão pagos pelos proprietários ao município para a execução das obras. A redação final pode ser votada em sessão extraordinária nesta sexta-feira. Daiane Valentim para a Rádio Menina.
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0: meia-noite e 39.
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que se chama 90-10, onde uma pessoa tem 90% daquilo que você procura em alguém, só que você foca naqueles 10% que falta. Aí você sai pra rua, se aventura, e realmente você encontra aqueles 10%, mas não se deu conta que perdeu os 90%.

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1: Balneário Camboriú inaugurou nesta quinta-feira uma nova estação preliminar de esgoto, que deve elevar a eficiência do tratamento dos atuais 85% para mais de 90%. A estrutura fica na estação de tratamento de esgoto no bairro Nova Esperança e recebeu investimento de mais de 41 milhões de reais em recursos próprios da Emasa. A unidade tem capacidade para tratar cerca de 1.900 litros por segundo e foi projetada para atender uma população de até 1 milhão e 200 mil pessoas. Segundo a Emasa, a expectativa é superar os 90% de eficiência já na próxima temporada de verão. Daiane Valentim para a Rádio Menina.
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0: 1:59.
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1: É isso aí.

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1: Um consórcio formado pelas empresas Hidropave Construtora e Protende, ABS, apresentou uma única proposta na licitação para a concessão da passarela da Barra em Balneário Camboriú. A proposta foi de R$ 387 mil reais por ano, R$ 9 mil reais acima do valor mínimo estabelecido pela Prefeitura. A concessão prevê a exploração comercial da estrutura por 30 anos. A documentação apresentada pelas empresas ainda está sendo analisada pela Secretaria de Compras do município. Se o consórcio for habilitado, a futura concessionária também ficará responsável pela gestão e manutenção da passarela. Segundo a BC Investimentos, a medida pode representar uma economia de mais de R$ 1 milhão por ano para a Prefeitura, que atualmente arca com os custos de manutenção. Daiane Valentim para a Rádio Menina.
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0: 2:39.
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0: 2:59.
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0: Hollywood.
1: Foi. Foi.
0: Aconteceu a mesma história comigo.
1: Ah, você tá brincando?
0: Eu não acredito.
2: Aí, amigo.

0: 3:19.
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2: Quem descartar lixo, entulho ou outros resíduos em imóveis de terceiros sem autorização do proprietário pode ser multado em Itajaí. A penalidade prevista na legislação municipal é de 50 unidades fiscais do município, o que equivale atualmente a R$12.629,50. A regra está em vigor desde maio e a fiscalização já recebeu denúncias acompanhadas de fotos e vídeos. Em alguns casos, os registros permitiram identificar os responsáveis e emitir os autos de infração. A identificação também pode ocorrer pela placa dos veículos usados no descarte. As denúncias podem ser encaminhadas à ouvidoria municipal, de preferência com fotos ou vídeos. Daiane Valentim para a Rádio Menina.
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0: 13:56.
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3: Olá, minha gente, é sexta-feira, vamos juntos para mais uma edição do Sertanejo Bom Demais. 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Agradecendo por mais um dia juntos e pedindo a proteção do Criador para nossa família, hoje e sempre.

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Começamos mais um encontro com o melhor da música cabocla, com a música sertaneja raiz. 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

0: Andrei Andrade, volta da guerra, uma grande família, Chitãozinho e Chororó, teve também Alguém é Bobo de Alguém, Lourenço Lorival, Cabelo de Trança, e começamos o encontro com Adão da Viola e João Miranda, Meu Ranchinho de Cipó. Pois é, minha gente, mais uma sexta-feira juntos, hoje dia 18, né? 18 de setembro de 2026. Nós vamos até às 6 horas da manhã. Tá só começando o encontro de hoje. Já vou aproveitar e agradecer a sua companhia nesta que vai ser com certeza uma maravilhosa sexta-feira para todos. Tião Violeiro, nosso amigo, bom dia.
1: Bom dia, Lio Brasil. Bom dia, minha gente. Vão se achegando, vão se aproximando aqui pro nosso ranchinho, porque depois eu vou preparar um café gostoso pra nós, tá? Mas só daqui a pouco. Por enquanto é música e uma paradinha de café.
0: Muito bem, Tião Violeiro, seja bem-vindo sempre aqui ao nosso ranchinho. Olha só, gente, hoje teremos sol com muitas nuvens durante o dia e períodos de céu nublado, noite com muitas nuvens. É a previsão dos meteorologistas para hoje, então, sexta-feira. O sol nasce às 6:10 e põe às 18:08. Nós estamos na lua crescente e as temperaturas oscilam entre 14 e 21 graus. Tá na hora de agradecer por mais um dia de vida, minha gente. Nossa oração da manhã. Senhor, antes de qualquer palavra, eu quero te agradecer. Gratidão pela vida que pulsa em mim, pelo ar que respiro, pelo dia que começa cheio de possibilidades. Gratidão pelas lutas, porque me ensinam. Pelas vitórias, porque me fortalecem. Eu reconheço, até aqui foi a tua mão que me sustentou. Que hoje eu veja com gratidão até o que ainda não entendo. Que a tua paz guie meus passos e a tua graça me envolva desde o amanhecer. Amém.
2: Tá levantando agora, acordando agora, ligando o seu rádio, conectando a gente no nosso aplicativo Menina Play. Aquele grande abraço, estica um pouquinho esqueleto aí, vamos para mais um dia, né? Ó, daqui a pouco tamo de

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Olá, minha gente, tô de volta, abraçando você que tá chegando agora aqui na sintonia, tá acordando agora, né? Bom dia, pensamento positivo que vai dar tudo certo, minha gente. Música boa até às 6 horas da manhã no sertanejo, bom demais.

0: 4:23. Bom dia, minha gente, amigos e amantes da boa música sertaneja. Continua.
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Agora 4:33 no sertanejo que é bom demais.

0: dia, minha gente, amantes da boa música sertaneja. É pra ficar à vontade, viu? Sentir o carinho do nosso ranchinho aqui, esse ranchinho sertanejo, onde a gente bate papo diariamente das 4 às 6 da manhã, tomando café, um bom chimarrão e curtindo música boa.
1: Acorda, gente! Vamos sair da cama! Tá começando mais um dia!

demais. 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
2: Tá chegando agora, né? Fique à vontade, esse é o nosso ranchinho, te aproxega, puxa uma cadeira, um banco, vamos fazer um café, vamos preparar aqui um delicioso chimarrão pra gente ficar juntos até às 6 com muita música sertaneja boa.

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Mais um dia tá começando, minha gente. Faltando agora 10 minutos para 5 da manhã.

0: Graveira e Gravinha aqui no Sertanejo, Caipirão, Chave da Memória, com Carlos Reis, João Viola, Golpe da Emoção, Camões e Camargo cantando pra gente aqui no Sertanejo, Coração que Dói, Rony Robson, e teve ainda Olhar de Anjo com Divino e Donizete. É sertanejo e é bom demais. E eu já vou trazendo para você aqui as comemorações de hoje, Dia dos Símbolos Nacionais, homenageando a bandeira, o hino, o brasão e o selo nacional aqui do nosso país, do nosso Brasil. Dia oficial da televisão também, celebrando a data em que foi inaugurada a primeira emissora de TV do país, a TV Tupi, em 1950. E Dia Mundial da Monitoração da Água, conscientizando sobre a importância de proteger e testar a qualidade dos recursos hídricos. Muito bem, Tião Veleiro, agora sim, tá na hora do nosso café da manhã. Preparou o que pra gente hoje, Tião?
1: Ilho Brasil, hoje tem um pãozinho gostoso com salame e queijo preparado com muito carinho, e junto tem também um mingau de aveia. Ô, coisa boa!
0: Como sempre, o povo vai gostar, sim, com certeza. Tá chegando mais um intervalo comercial, daqui a pouco a gente volta, hein? Com muito mais músicas aqui no Sertanejo. É sexta-feira, bom dia, minha gente!
2: Acorda, gente!

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0: Muito bem, já estou de volta desejando a você uma maravilhosa manhã, madrugada, que o seu dia seja perfeito, seu trabalho abençoado, que as coisas fluam bem pra você, né? E se tiver um probleminha ou outro, a gente resolve devagar, com calma, com tranquilidade. Não adianta desespero, não. É só ter fé e botar Deus na frente de tudo, que as coisas vão dar certo sim. Pensamento positivo, gente. É o nosso sertanejo bom demais aqui na Rádio Menina. E aquele abraço especial, um abraço do tamanho do mundo para você, ouvinte. Bom dia.

0: Osvaldo Deola também sintonizado com a gente, curtindo o sertanejo bom demais. Aliás, bom demais ter a sua companhia também. Abraço, Osvaldo Deola.
1: O Guido Franco e o Moraí, Caboclo Centenário. Beijo, meu amigo. Fique com Deus e até.

0: é Sertanejo Bom Demais 5 e 10.
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0: Mais um grande amigo aqui do nosso Sertanejo Bom Demais, o nosso querido ouvinte Ivan, de São José na Grande Florianópolis, sintonizado com a gente. Abraço, viva!

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24: Vamos levantar, gente. Bom dia. É o nosso sertanejo bom demais aqui na Rádio Menina. E aquele abraço especial, um abraço do tamanho do mundo pra você, ouvinte. Eu, Lio Brasil e o Edson Valentim juntos com você até amanhecer o dia.

Não esquece, gente, daqui a pouquinho, a partir das 6 horas da manhã, todas as notícias para você começar o seu dia sabendo de tudo. É o nosso Bote a Boca no Trombone, já já, com nossa equipe de jornalismo da Rádio Menina. E segue o baile, segue o sertanejo bom demais.

0: Chico Rei, Paraná, Nosso Juramento, Antes Cara e Coragem, Carlos César e Cristiano, você é tudo que eu pedi pra Deus, César e Paulinho, Dois Corações e Uma História, Zezé de Camargo e Luciano e Fred Pedrito, Recortado Paulista. A melhor música sertaneja raiz pra você até 6 horas da manhã, de segunda a sexta-feira, você sabe disso, né? O nosso encontro. E no sábado, todo sábado, amanhã, por exemplo, né? Sabadão, amanhã o nosso encontro vai das 4 até as 9 horas da manhã, 5 horas de programação, e você vai me ajudar a fazer, né? A nossa programação deste sabadão. Claro, tem presente também, quero você curtindo e participando comigo desde bem cedinho. Olha só, a gente inaugurou ontem, quinta-feira, uma nova estação preliminar de esgoto que deve elevar a eficiência do tratamento dos atuais 85 para mais de 90%. A estrutura fica na estação de tratamento de esgoto no bairro Nova Esperança e recebeu um investimento de mais de 41 milhões de reais em recursos próprios da EMASA, Empresa Municipal de Água e Saneamento. 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E daqui a pouco, não esqueçam, depois do sertanejo, você confere todas as notícias desta sexta-feira com nossa equipe de jornalismo aqui no Bote a Boca no Trombone.
1: Olho Brasil, a casa de marimbondo no canto traz sorte, viu? Assim como carregar um pé de coelho também traz sorte. Se a mulher comer na panela, é sinal que o dia do seu casamento vai chover. É o que o povo dizia antigamente.
0: Simbora pro intervalo e daqui a pouco a gente volta com mais. Bom dia, minha gente. Boa sexta-feira.
2: Acorda, gente. Vai.

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13: Então, gente, já estou de volta aqui na Rádio Menina, 100,5. Demais ter a sua companhia. Muito bom saber que você está aí do outro lado, né? Acordando agora, levantando agora, para mais um dia de luta, de trabalho e também de descanso. Segue o Sertanejo Bom Demais.

chegando mais música boa aqui no Sertanejo Bom Demais. Só que eu quero lembrá-los que daqui a pouquinho, a partir das 6 horas da manhã, você confere todas as notícias aqui do nosso Bote a Boca no Trombone. Já, logo depois do Sertanejo Bom Demais. Bom dia, povo!

Essas as últimas de hoje do nosso sertanejo bom demais. Que peninha. Pois é, mas amanhã já é sábado novamente. E aí a gente se encontra a partir das 4 horas da manhã para 5 horas de sertanejo, hein? Das 4 até as 9 neste sabadão. Eu espero todo mundo aqui comigo, curtindo e também participando, me ajudando a fazer a programação. E também tenho certeza que tem um presente bem legal para te dar amanhã, tá? Fiquem agora com o Bote a Boca no Trombone, Adilson de Souza, Moisés Stucker, Camille Guckert, Gerson Felipe e as notícias desta manhã de sexta-feira. Abraço, gente, até amanhã com os nossos patrocinadores. 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Até amanhã.

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3: Alô, bom dia. Sexta-feira, 18 de setembro de 2026. Como diz o nosso amigo Marinho, até que enfim ela chegou. É, sextou, né? Você esperando esse dia maravilhoso. Aqui, morador de Balneário Camboriú, de Camboriú, de Itajaí, de Itapema, Brusque, toda a região aí em que as ondas do 100,5 alcançam a sua residência. Já sei, né? Tá preparando aquele cafezinho gostoso, com aquele pãozinho com manteiga na chapa. Acertei, né? Até porque hoje, sexta-feira, é dia, né, de tomar aquele café, dia de ir feliz pro trabalho, porque tá chegando aí o fim de semana, que eu tenho certeza que para muita gente vai ser de muito descanso. Claro que muitas outras pessoas trabalham no fim de semana, né? Ou sábado ou domingo, mas sempre tem um tempinho para curtir a família. E 15 graus hoje, a temperatura subiu bastante. Ontem estávamos com 11 graus, 4 a mais nesta manhã de sexta-feira. Um clima bem agradável e vamos ver, né, com o Marinho daqui a pouco, como é que a previsão do tempo vai se comportar para o fim de semana. Gerson Felipe, muito bom dia para você.
4: Muito bom dia, Moisés Stucker. Bom dia a todos que acompanham mais uma edição do Bote a Boca no Trombone. Como você bem disse, a sexta-feira tão aguardada chegou. Tem aquelas pessoas que se programam já para poder fazer alguma atividade diferente no final de semana. Outros que só estão pensando em descansar. E tem aquela turma também que vai trabalhar, mas mesmo assim já fica também num clima de mais alegria, de mais otimismo, porque a chegada do final de semana sempre nos alegra e muito. E uma coisa que me alegra também, Moisés, é ver que estão pensando no futuro de Balneário Camboriú. Ontem, né, você também esteve na inauguração da estação preliminar de tratamento de esgoto da Emasa, lá no bairro Nova Esperança, e é muito importante. Eu sei que muitas vezes esse tipo de obra não é tão valorizada pela comunidade, porque realmente na vida do cidadão, do morador de Balneário Camboriú, ele não vê a estação, as pessoas não passam por lá, é algo fechado, é algo interno, mas que você, morador, pode ter a certeza que faz a diferença. E a gente falou tanto aqui, principalmente no mês de março, sobre a importância de salvarmos o Rio Camboriú, e esse tipo de iniciativa vai no sentido de salvar, sim, o nosso Rio Camboriú, de melhorar a balneabilidade das praias de Balneário Camboriú. Inclusive, Moisés, até ontem, quando eu estava escutando a prefeita Juliana Pavan, eu pensei como é difícil você mudar uma imagem negativa. E que imagem negativa? É da nossa praia central. As pessoas, principalmente de outras cidades, tendem a colocar a praia central como uma praia que não tem balneabilidade, que a água é suja. E isso mudou. Nós temos que ser justos. Hoje, se nós abrirmos o IMA, e que mostra a balneabilidade das praias, nós vamos ver uma situação muito, mas muito melhor do que a gente via há 3-4 anos atrás. Realmente, a balneabilidade das praias de Balneário Camboriú, ela teve um acréscimo muito positivo. Só que a gente ainda paga pelo passado, onde nós não tínhamos essa balneabilidade e todo mundo olhava, e com razão, e criticava a praia central porque ela estava suja. Essa que é a verdade, não tem como maquiar, né? Realmente era uma praia onde você entrava no mar e corria o risco de sair com uma virose. Hoje isso está mudando. Está perfeito? Não, ainda não está. Estamos longe de chegar à perfeição, mas muito mais próximos do que estávamos no passado.
3: Infelizmente, Gerson, é uma cultura que leva-se um tempo para ser mudada. E tempo e dinheiro, porque infelizmente também o município tem que investir pesado.
4: 41 milhões na estação que foi inaugurada ontem.
3: E eu digo também em mídia, investimento em mídia, em propaganda, não só em TV, em rádio, mas também em outdoors, em propagandas, né? Outras alternativas de propagandas, para o quê? Para justamente mudar. Eu falo por mim, Gerson Felipe, quando eu morava aqui antes de me ausentar durante um período de 20 anos que eu fiquei longe da cidade de Balneário Camboriú, saí daqui em 2005 e só voltei em 2015 para cá, para a região. 2025, perdão. A última vez que eu tinha entrado na água da praia central de Balneário Camboriú, eu não tive uma situação muito agradável. Isso foi lá no comecinho dos anos 2000, 2001, 2002. Não lembro direito, mas foi antes de eu ir embora aqui da região. Eu entrei na água, Gerson Felipe. E você já imagina o que passou do lado, ao meu lado, boiando.
4: Não precisa nem falar para não estragar o café da turma.
3: Nunca mais entrei na água. Tinha nojo de olhar para essa água da Praia Central de Balneário Camboriú. E assim como eu, milhares e milhares de outras pessoas. E a situação mudou, graças a Deus. A balneabilidade está aí, os índices estão aí. Graças a Deus, hoje, o turista pode chegar na Praia Central de Balneário Camboriú, tomar um banho, né? Quem sabe, sem querer engolir um pouco de água e ir para casa sossegado. E a gente fala do investimento numa estação de tratamento de esgoto, que é muito importante, não só para simplesmente cumprir, né, o papel de que essa estação tem para cumprir, que é tratar o esgoto de Balneário Camboriú. Né, tratar, chegar aí para mais de 90% de efetividade, vamos dizer assim, no eficiência no tratamento de esgoto. Vai muito além. Porque quando você trata um esgoto de uma maneira eficiente, você evita outro problema lá na ponta, que são as pessoas batendo, toque, toque, toque, toque, na porta de uma unidade de saúde, de um pronto atendimento, com dor de barriga, com febre, com mal-estar, devido não só, né, a um banho numa água de mar poluída, mas também, né, tomando uma água que não é tão bem tratada, tendo contato, né, em algum momento com uma água, por exemplo, da chuva, que não está, que tá misturada com esgoto, que é outro trabalho que vem sendo feito aqui pela Emasa, que é separar a água pluvial da Coaclau na cidade. Ou seja, você resolve um problema de saúde muito bem resolvido. É porque, né, as pessoas vão ter menos virose, como você falou, as pessoas vão estar mais saudáveis, porque elas vão ter na cidade um esgoto mais bem tratado. Então, são dois problemas que se resolvem: a imagem de Balneário Camboriú, da Praia Central, e também o problema de saúde pública nas unidades de saúde.
4: Claro, né? Bom deixar muito, mas muito claro, que a obra inaugurada ontem não resolve todos os problemas. Ainda tem muito a ser feito, né? Por exemplo, a gente já teve Balneário Camboriú com todos os 10 pontos da Praia Central impróprios para banho. Hoje, né, na última análise do IMA, 3 pontos impróprios. Então, ainda assim, muita coisa tem que ser feita. Eu tenho certeza que essa limpeza total, né, essa recuperação da balneabilidade como era lá, vou colocar lá nos anos 70, nos anos 60, para a gente recuperar isso, ainda precisarão ser feitos muitos investimentos. Né? O caminho, ele ainda é longo, mas algo está sendo feito e isso é muito positivo.
3: E assim, ó, só pra gente complementar, o que me chamou muita atenção também é a tecnologia dessa nova estação de tratamento, que realmente ela filtra tudo. Tudo que chega ali de sujeira vai ali para essa estação preliminar. E a capacidade de tratamento é 1.800 litros por minuto, é isso, né?
4: 1.900 por segundo.
3: 1.900 por segundo, perdão, por segundo. Isso, para você ter uma ideia em números, pode atender até cerca de 1 milhão de pessoas.
4: Agora, sabe o que me chamou a atenção sobre isso? Tanto a prefeita quanto a Ori falaram, não, nós temos 200 mil habitantes, né? Não precisa de 1 milhão. Mas aí eu pensei assim, ué, mas na temporada não tem 1 milhão?
3: Pois é.
4: Né? Sempre falam 1 milhão na temporada, nem que seja, né, claro, ali na virada do ano, na verdade, né, no Réveillon. Então eu pensei assim, nem que seja por um dia, mas vai ter um dia por ano, 2 dias por ano, que ela vai operar no máximo. É importante sim que ela tenha essa capacidade para atender 1 milhão de pessoas, porque temos ou não temos 1 milhão aqui na virada do ano? Pelo menos é o que as prefeituras, né, eu vou dizer, o antigo e o novo governo anunciavam, né, sempre 1 milhão. 1 milhão ali, estava sempre muito próximo. Então é necessário sim ter essa capacidade para atender o tratamento de esgoto.
3: Um ponto sendo resolvido, né? Como você disse, não se resolveu ainda. Mas o outro agora que tem que ser resolvido é o Rio Camboriú, né? Esse tá pedindo socorro.
4: O Pavan falou mais uma vez, hein? Que vai dar o tibum, né? Vai dar uma nadada no Rio Camboriú.
3: Mas ele tá pedindo socorro, e quem mora lá na Barra Sul, próximo a Normando Tedesco, sabe o que eu tô falando. Cara, tem dias que é impossível ficar de janela aberta. E eu falo isso porque eu tenho um cunhado que mora lá. né, num dos prédios lá na Barra Sul, e de vez em quando a gente visita. E de vez em quando o rapaz tem que fechar todas as janelas, porque não tem como. Prédio de luxo, alto valor agregado, e aí você não pode, né, deixar a janela aberta, porque senão você vai sentir um cheirinho bem desagradável.
4: E dentro disso tudo, Balneário Camboriú pode fazer os maiores investimentos do mundo. Se Camboriú não avançar também com o seu saneamento básico, não vai resolver o problema.
3: É verdade.
4: Pode fazer uma estação nova aqui, tudo, mas Camboriú também precisa ter o sistema. Tem aquela polêmica, né? Agora de onde vai ser a estação, a gente vê pelo menos um horizonte já positivo, né? Tem um contrato assinado, vai sair o tratamento de esgoto para Camboriú também. Só que tá meio amarradinho, né, por enquanto.
3: O problema é que muita gente leva tudo pra política, né, rapaz? Então, assim, ó, a gente não pode acreditar em tudo que a gente ouve, né, e tudo que a gente vê. Porque, infelizmente, a politicagem hoje tá difícil de engolir, Gerson. E muito se fala, e aí, né, as pessoas com a rede social, elas começam a se inflamar, começam a acreditar em muita coisa também, e, né, vem só pra atrapalhar.
4: Eu estou curioso para saber como vai ficar essa mobilização após o mês de outubro. Será que vai ter gente ainda se colocando para defender o morador? Não, porque não sei o quê. Porque às vezes tem pessoas que escolhem o momento, né, para se colocar à disposição da comunidade. Tem isso também.
3: Eu tenho sempre, e aqui eu não tô falando mal, não tô fazendo, é só uma crítica, tá, construtiva, por exemplo, aos presidentes da Associação de Moradores. Eu sempre tenho um pezinho atrás, porque muitos deles querem fazer justamente isso, sabe? Perdão, tô meio que desabafando aqui.
4: E não tá citando um caso em específico,
3: não,
4: né?
3: Não tô citando um caso específico, mas eu tenho assim um pé atrás, porque muitas ocasiões eles querem se promover para algum cargo político futuramente. Isso é complicado, mas faz parte do game também. E ontem, acho que o Júlio, o nome do presidente da Associação de Moradores Nova Esperança, não lembro direito o nome dele, cara, ele usou da palavra e ele foi muito sensato. Ele só agradeceu, sabe? Ele falou assim, ó, essa é uma reivindicação antiga, a gente vem lutando, né? Muito obrigado. Cara, ele não citou nomes, ele não, né, não citou ocasiões, não citou algumas situações, ele simplesmente, ó, a gente tá aqui em nome dos moradores, né, do Nova Esperança, para agradecer, né, esse momento especial, e tá tudo certo. Cara, eu gostei da atitude dele, sabe? Ele poderia ter utilizado aquele momento para se promover, né? Olha, eu tô aqui para defender, não sei o que. Não, ele foi muito curto, muito sensato e só agradeceu o momento.
4: E é o que a comunidade gostaria, né, de ter feito naquele momento, era agradecer. E ele disse, ele também, uma coisa que ele falou é que ainda tem mais coisa para ser feita, né? Então ele agradeceu, mas lembrou que ainda tem mais trabalho pela frente.
3: Isso.
4: 6:12, Camille Guckert, a nossa produtora do Bote a Boca no Trombone, muito bom dia.
0: Olá, Gerson Felipe, bom dia para você, pro Moisés, para todo mundo que já tá cedinho nesta sexta-feira aqui com a gente acompanhando o Bote a Boca no Trombone, seja pelas nossas lives no YouTube, tanto no Facebook, também pela TV Mocinha, ou sintonizados com a gente aqui no 100.5. Uma excelente sexta-feira para você, e temos bastante entrevistas no programa de hoje. A gente vai começar conversando com a secretária de Planejamento Urbano de Camboriú, que é a Marcela Eleutério, porque Camboriú iniciou o processo de revisão do plano diretor e realizou, inclusive, a primeira oficina de participação comunitária, que reuniu aí cerca de 100 pessoas, e também Camboriú já está planejando quando vai ser essa segunda reunião. Então, daqui a pouquinho a gente vai entender sobretudo do plano diretor com a Marcelinha Eleutério. Também a gente vai receber a prefeita aqui de Balneário Camboriú, Juliana Pavão, porque teremos anúncios, assinaturas de obras importantes neste final de semana. A gente também, claro, vai aproveitar esse momento para conversar sobre a reconstrução do CIEP, né? Escola em Tempo Integral aqui em Balneário Camboriú, e também é dia do momento jurídico com o doutor advogado, doutor Luiz Eduardo Rigueto, e a gente vai falar sobre a polêmica do Supremo Tribunal Federal desta semana.
3: E hoje, Gerson, Dia Nacional de Conscientização e Incentivo ao Diagnóstico Precoce do Retinoblastoma. Deve ser relacionado ao olho, né?
4: Retina.
3: É.
4: Dia Oficial da televisão. Aí, ó, você que tá todos os dias dentro da telinha, Moisés. O pessoal, quando eu era criança, né, dizia, olha lá, eles estão dentro da TV lá, o Moisés tá dentro da TV também.
3: Legal, né, cara? Demais a imaginação. Dia Internacional da Igualdade Salarial, hein?
4: Ah, o dia que eu ganhar igual Moisés Stucker, que tiver essa igualdade salarial entre Gerson Felipe e Moisés Stucker, aí nós teremos a verdadeira justiça.
3: Calma aí, Claudete, me dá um salário igual o do Gerson. Pronto, tá registrado aqui, tá?
4: Igualdade salarial, queremos já. É, mas é, a gente brinca, mas realmente é um dia importante, né? Porque nós temos no Brasil pessoas que ocupam o mesmo cargo e têm salários muito distintos. É, claro que às vezes também tem aquela história, né? Tem gente que fala assim... Ah, mas o fulano lá ganha mais do que eu e faz a mesma coisa. Aí tu vai olhar, o cara trabalha na empresa há 10 anos e o outro trabalha há 1 ano.
3: É.
4: Aí também não dá pra querer o mesmo salário. Mas existem sim casos onde essa igualdade é muito e muito importante mesmo.
3: Dia Nacional dos Símbolos Nacionais. Gerson, quem será um símbolo nacional? Ayrton Senna é um símbolo nacional.
4: Eu acredito que esse dia seja mais referente aos símbolos como brasão, bandeira.
3: Pode ser, né?
4: Acredito que seja voltado mais a isso. E também é o Dia Mundial da Monitorização da Água.
3: Olha aí, a água. Importante, fundamental para nós, né?
4: Sobre o que a gente falou, né? Desde o início do programa.
3: É isso aí. Agora 8h16, vem com a gente, já toma aquele chimarrão, aquele café, tá saindo pra ir trabalhar, daqui a pouco pra deixar o filho, a filha na escola, se liga aí, sintoniza 100,5, porque está no ar...
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4: 6h17, o tempo tá nublado aqui em Balneário Camboriú. Imagens da conexão DCTV mostrando a Barra Sul. E o Marinho Lopes Stringari Filho chegando para dar já aquele spoiler, aquela primeira informação do tempo e temperatura. Bom dia, Marinho.
5: Muito bom dia, Moisés, Gerson, bom dia, amigos do BBT. Até que enfim ela chegou. Já é sexta-feira, vamos ter mudanças novamente nas condições do tempo. O avanço de sistema frontal associado à umidade que vem do mar já traz o aumento da nebulosidade nesta sexta-feira e a condição de chuva e alguns temporais, principalmente a partir da noite. O sábado será um dia com muita instabilidade e as condições adversas do tempo. Somente a partir de domingo à tarde que o tempo apresenta melhorias. Daqui a pouco já vamos atualizar e trazer todos os detalhes dos avisos e alertas para o fim de semana, você fica sabendo aqui no Bote a Boca no Trombone.
3: Valeu, Marinho, 7h da manhã você volta com mais destaques aqui do tempo no Bote a Boca no Trombone de hoje. E agora são 6h18.
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4: Documentos perdidos. O Luiz Ricardo Galdino Casagrande perdeu os documentos. Cadê os documentos do casão? O contato é o 996327963.
3: Claudete Fátima Lotti Cruz também perdeu os documentos. Contato dela é o 49988694476.
4: Wagner Roberto Ramalho também está procurando seus documentos e o contato é o 996046089.
3: Elias Natanael Melgarejo. Documento é argentino, tá? Então não é Melgarejo, né? É Melgarejo, né? Por aí. O nome dele, sobrenome. Contato 479-9635-2159.
4: E as pessoas que encontraram os documentos, né? Foram encontrados os documentos de Carlos Henrique Constantino. Alô, Carlão! Contato é o 988-66-2611 para você recuperar a sua documentação.
3: É, ainda, Gerson Felipe. Não, estamos precisando de cesta básica.
4: Exatamente. Vou fazer mais uma vez esse pedido importante, Moisés. Porque nós temos, né, famílias que precisam. E se você puder fazer uma doação, entre em contato com 99174-1005. Conversa com a Camille. Né, a gente pode buscar a cesta básica. Você pode trazer aqui. Pode comprar lá no mercado. Estamos precisando porque todos os dias nós recebemos pessoas aqui na recepção da Rádio Menina, né, com pedidos de ajuda. E infelizmente o nosso estoque está zerado de cestas básicas no momento.
3: Olha, mais um cachorrinho desaparecido aqui, Gerson. O pessoal tá procurando, eu tava vendo aqui, mas não tem o nomezinho dele, do cachorrinho, mas é um caramelo. Aquele...
4: Bem caramelo.
3: Bem caramelo, mais baixinho, né? Mais gordinho, assim. Olha que bonitinho, hein? Tá desaparecido.
4: Parece uma raposinha.
3: Há uma semana e meia. Segundo informações, teria saído de casa atrás de uma cachorrinha. Ah, safadinho, né? Que tava no cio e desde então não voltou pra casa. Nova Esperança, lá onde a gente estava ontem, Gerson, na José Cesário Pereira, em Balneário Camboriú. Ele está sendo procurado pela família. Se alguém reconheceu esse cachorrinho que está na live na TV Mocinha, se alguém tem alguma informação, entre em contato no WhatsApp 997676174.
4: Acionou o modo Piteco e não voltou mais. É. Se alguém encontrar, então, pena que a família não colocou o nome, né? Porque é importante. Porque como o cão atende pelo nome, né? Se alguém vê ele e começa, chama pelo nome, o cachorro vem, já consegue entender melhor. Mas o contato também é o 997676174 para quem encontre o simpático cãozinho Caramelo.
3: Bora trabalhar? 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
3: Tem vaga para mantenedor, que é mecânico de caminhões pesados, e para laboratorista. Contato, enviar aí um WhatsApp para o 48 3298-0776.
4: Vaga para assistente de vendas externas. O contato, enviar currículo para o WhatsApp 98840-1102.
3: Homens que queiram trabalhar em serviços gerais, em caminhão limpa fossa com disponibilidade de horário, principalmente não deve ter vícios. Contato 99750-1717.
4: As pessoas que se oferecem para trabalhar, o Almir para pedreiro. Contato é o 99649-353.
3: E a Cleonice para diarista. Contato 99616-8378.
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4: 6h24, já voltamos com mais Bote a Boca no Trombone.
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4: De volta com o Bote a Boca no Trombone, 6h28. É hora, Moisés, de darmos aquela moral, aquela atenção para os nossos ouvintes.
3: Vamos lá, de ontem, Victor mandou um vídeo aqui, reclama do acesso para a saída 147 em Itapema, BR-101. Diz que está pronto, mas ainda não foi liberado. Como assim, Victor? É, ele mandou um áudio aqui, né? Vamos lá.
21: Bom dia, esse é o acesso na saída 147. Aqui em Itapema, no canto das peixarias ali. Para quem sai do Alto São Bento não precisar acessar a BR, tem que vir aqui na rodoviária para conseguir acessar a 101. Aí já está pronto, vai fazer quase um mês e não libera. Fica ali. Acho que vai ter que chamar presidente, prefeito, governador, deputado, senador, mídia, todo mundo para ir lá inaugurar. É só liberar, está tudo pronto.
4: Eu vou questionar a assessoria de imprensa da Prefeitura de Itapema, né? Tenho contato da Carol Poermer, e perguntar por que que não foi liberado. Visualmente, eu concordo com o ouvinte, parece estar tudo pronto.
3: Tá pronto, né?
4: Mas vamos entender. Eu acredito que, né, não vai ter uma grande inauguração, né, de uma alça de acesso. Quero acreditar que não.
3: Ah, mas tá perto da eleição, né, Gerson?
4: Quero acreditar que não. Vamos buscar essa informação para poder passar ao nosso ouvinte.
3: Tô até vendo, cara, a propaganda. Itapema ganha um novo acesso para a BR-101 que vai facilitar muito a vida dos moradores. É o acesso à saída 147. Ah, daí sim, né, cara? Uma obra com parceria, não sei. Ah, cara, a propaganda vai ser bonita.
4: Arteres, governo estadual, governo federal, governo municipal.
3: É.
4: Todo mundo junto.
3: Meu Deus do céu. Vamos lá, né? Vamos procurar saber da onde que.
4: É, a gente vai buscar certinho essa informação para poder passar ao nosso ouvinte. Tem um agradecimento também, Moisés. Agradecimento anônimo pelo fechamento da balada na rua 3900. Assim como utilizamos este espaço para fazer a denúncia e reclamação sobre a balada Um Club, que funcionava, né? Agora funcionava na rua 3900, aqui em Balneário Camboriú, e tornou a vida dos moradores da região um inferno devido a brigas, perturbações de sossego, gritaria, som alto nas madrugadas em um bairro residencial. Eu quero utilizar este mesmo espaço para agradecer à Rádio Menina e ao programa Bote a Boca no Trombone por dar voz à população e buscar amenizar e solucionar os problemas rotineiros dos seus ouvintes que sozinhos não possuem o mesmo alcance e o impacto. Através da Rádio Menina e do programa Bote a Boca no Trombone, tivemos acesso ao senhor Arthur Geyer, que exerce a função de diretor de fiscalização. E ele se colocou à disposição para ouvir as reclamações de várias famílias prejudicadas semanalmente pelo comércio irregular. O Arthur foi muito atencioso, prestativo e, ao receber todas as reclamações e boletins de ocorrência com provas contra o estabelecimento, aplicou a lei e conseguiu fechar o local. Agora vamos rezar para que seja um fechamento definitivo e que possa abrir algo no mesmo local que não prejudique os moradores no entorno. Ele mandou fotos também do fechamento cautelar da balada, né, e um agradecimento, né, à prefeita, né, por ter escolhido o Arthur Geyer para manter a ordem e tranquilidade em Balneário Camboriú. Se Deus quiser, voltaremos a ter paz na rua 3900. É o recado do nosso ouvinte anônimo.
0: Pois é, Gerson Felipe, esse ouvinte mandou para a gente na quarta-feira. Na quinta-feira, ele encaminhou um vídeo do Instagram dessa balada, né? De que eles já estão anunciando que vão voltar às atividades nesta sexta-feira. Inclusive, já tem vídeo de divulgação anunciando dia 18/9 na rua 3900, né? No ponto de encontro, inclusive também anunciando já para semana que vem.
3: E vídeo com balada, DJ feito em 3D, sonzeira de novo, barulheira. Ô, Arthur, e aí, meu?
4: Fechou só durante a semana? Durante a semana já fica fechado, né? Durante a semana ela tá sempre fechada. Aí agora chega o sextou, vai abrir. Atenção, hein, Arthur? Não sei se eles conseguiram já uma liberação, né, pra poder voltar a operar, mas já estão anunciando aí novas festas.
3: Meu Deus do céu, hein? Olha aí, que adianta, né, cara? Vamos tocar pra frente, 6:32. 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
4: Vamos em frente porque tem resposta do secretário de obras de Balneário Camboriú, Bola Pereira, sobre qual caso essa resposta, Camille? Você tem para nós qual caso que o Bola tá respondendo pra gente?
3: Era de ontem e agora, hein? Vamos ouvir.
4: Buraco na rua São Paulo e o secretário Bola responde.
3: Ah, daquele ouvinte que reclamou das duas ruas São Paulo, lembra?
4: Da de Camboriú e da de Balneário Camboriú.
3: Isso. Agora, de Balneário Camboriú, o secretário.
19: Sobre a rua, ali uma travessa para botar tubos,
5: para fazer a pavimentação da Alameda Maria de Souza Pereira, que fica ao lado da rodoviária de Balneário Camboriú. Infelizmente foi colocado material definitivo ontem e acabou ficando lá sujeira, e com certeza daqui a pouco o pessoal da secretaria vai fazer a limpeza no local. Sobre a máquina que fez barulho na madrugada no Pontal Norte, na areia da praia, nós pedimos desculpas. É uma máquina alugada que trabalha para a Secretaria de Obras durante o dia, mas que na madrugada foi resolver um problema que tem sido causado pela maré muito alta, com muita correnteza e com muito redemoinho, e tem provocado aí, formado lagoas ao longo da faixa de areia de Balneário Camboriú. E essa máquina, ela tem um apito atrás, e esse apito não foi desativado. Então nós pedimos desculpas, isso não vai se repetir, e estamos corrigindo o problema. Obrigado aí, a Rádio Menina, por nos trazer essa informação.
4: Valeu, Bola, muito obrigado. Quando tem o problema, né? Chega, admite, resolve, isso é muito bacana, eu tenho certeza que a comunidade fica muito feliz e agradece quando há esse entendimento por parte do poder público.
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0: Hoje nos destaques do Portal Menina, de 85% para mais de 90%. Nova estação promete melhorar tratamento de esgoto em Balneário Camboriú. Vila Fortaleza, a Câmara de Vereadores aprova acordo que prevê regularização e R$4 milhões em obras. 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
4: Quero agradecer a Karen Krug, que já entrou em contato com a Camille, falando que vai doar. Karen Krug, que é a secretária de Educação do município de Camboriú, vai doar uma cesta básica. Muito obrigado. E se mais pessoas também puderem doar, a gente agradece muito. E também pedimos encarecidamente aos ouvintes que vão encaminhar áudios, no máximo 1 minuto e meio, porque senão a gente não consegue atender muitas pessoas, né? Às vezes tem um áudio muito longo, não conseguimos, né, trazer a pluralidade das participações.
3: Vamos lá, então. A Gemir, ele mandou um vídeo com som, inclusive. Seria simples se ligassem as caixas de água onde tinha uma ligação velha no cavalete, sem precisar cavar a rua. Vamos tentar entender o que ele quis dizer com isso, Camille, porque eu não estou entendendo. Tem que ser do jeito mais difícil, criando transtornos nas ruas, buracos e muito mais, para depois recapear. Bom, ele mandou um vídeo ali, gente, da situação. Novas caixas de água da Emasa que estão sendo instaladas nas paredes.
4: Tá, me chamou a atenção, não sabia dessa informação, mas vamos ouvir, vamos deixar o próprio Argemir explicar.
22: Colocar caixinha de água nas paredes, como está ali, ó, tirada onde que era, como está lá, ó. O que que acontece? Em vez de pegarem e ligarem essa água dali onde está a caixinha de água, até lá onde que era a antiga ligação, lá embaixo daquela vitorneira, a Emasa resolveu mudar a história. Que teria que pegar e abrir buraco para a rua. E daí tá, fizeram esse encanamento dali sentido a rua. certo? Porque a rua não tem buraco quase nenhum, né? Pode ver, ó. Porque a rua tá bem lisinha, sem buraco, e tem que fazer buraco. Aí o que acontece? Vieram pra fazer e não conseguiram fazer. Pois contém um empecilho na rua, que seria um carro bem na reta da onde que eles estão pra cortar o cano de água ali, né? O trator até tava ali esperando, veio o pessoal do carro da Imasa pra ligar água e tudo mais, não conseguiram fazer por que motivo? Cara, aquele carro.
4: Perfeito, seu Gemir. Vamos encaminhar essa reclamação para a assessoria de imprensa da Imasa, né, para ver o que, que eles podem fazer pelo senhor.
3: 6h39, Gerson, mais uma participação, vamos para o intervalo.
4: Vamos com o Laerte, porque ele está falando de BR-101 lá em Itapema, tela da BR-101, próximo ao posto Modesto em Itapema. Eu acho que eu sei do que ele está falando. Vamos ouvir então o Laerte.
6: Bom dia, Moisés. Bom dia, Gerson, Felipe. É, vindo para Porto Belo agora, porque eu trabalho ali em Bombinhas, e me deparei com aquela tela de proteção próximo ao posto Modesto. Ela está solta e os veículos que passam quase batem. Na verdade, batem, é porque tem que se livrar dali daquele momento ali, mas fica perigoso, tá bom? Na BR-101. Próximo ao posto Modesto, em Itapema. Falou, abraço.
4: Tá falado, Laerte. Forte abraço pra você. Então, olha só, Moisés. Esta semana, a lista já tá grande.
3: Uhum.
4: Marginais, ali em Camboriú, né, pra cobrar da Arteres. A tela, também agora que o Laerte falou. Nós temos, ali na BR-101 também, um ponto com buracos, que foi relatado essa semana. Não tô lembrando o ponto, mas era na pista principal. Era lá próximo de Itajaí. Então nós temos já três demandas para a dona Arteres resolver. Porque o pedágio aumentou. O pedágio aumentou, a tarifa nova desde a última segunda-feira já está valendo. Então que tal a Arteres também, né, dar uma manutenção? Que está obrigatória em contrato. Porque obra eles não fazem, né, Moisés? Obra não está no contrato, eles não fazem. Mas a manutenção está no contrato. Então bora trabalhar, né, Arteres?
3: Deixa eu ver aqui, Gerson. Você falou muito cedo. 6h41 ainda.
4: Ah, só a partir das 8.
3: Só a partir das 8. A assessoria trabalha, então não adianta. E, pô, eu numerei umas 7 demandas aí. Até resolver responder todas, meu amigo. Daqui a um mês você tem a resposta.
4: 6h41, intervalo, e daqui a pouquinho as informações do esporte. O Flamengo está na semifinal da Libertadores da América.
3: Foi por pouco, hein? Ufa.
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0: Gerson Felipe, ontem assim pros torcedores flamenguistas deu aquele sustinho. Sustinho. Bem pequenininho, né?
1: Ah, aquele susto assim só pra, opa, não tá bem assim, né? Não tá bem assim, porque o Flamengo está classificado, mais uma vez estará na semifinal da Libertadores da América, o Flamengo que já virou rotina, né? Chegar nas fases principais da Libertadores. O Independente Del Valle foi até o Maracanã, a equipe equatoriana saiu na frente. Riasco, a 30 minutos do primeiro tempo, abriu o placar para o Del Valle. O Flamengo foi em busca do empate e saiu só aos 38 do segundo tempo. Só no finalzinho da partida, o Flamengo conseguiu empatar com o Del Valle, mas mesmo que perdesse por 1-0, o Flamengo iria avançar na Copa Libertadores, porque na partida de ida venceu por 2-0. Então foi aquele susto, Flamengo que teve um jogador indo pro chuveiro mais cedo, né? Teve o Jorginho, foi expulso aos 19 do segundo tempo, deixou o torcedor rubro-negro, né, meio ressabiado sobre o que iria acontecer, mas aí o Arrascaeta, inclusive numa falha do goleiro do Del Valle, marcou o gol de empate do Flamengo e deixou o clima de festa, né, bem propício pro torcedor lá no Maracanã e, claro, pro torcedor do Flamengo em todo mundo comemorar mais uma classificação. Não teve o que eu queria, Moisés. Eu queria uma semifinal só com brasileiros na Libertadores. Como o Corinthians foi eliminado contra o Estudiantes, a gente vai ter as semifinais da seguinte forma: Fluminense e Palmeiras e Estudiantes.

0: Palmeiras contra o Flamengo, pode ter o Estudiantes, né, colocando água no chope do Flamengo também, mas eu acredito que o Flamengo vai passar pelo Estudiantes e chegar a mais uma final de Libertadores. Já entre Palmeiras e Fluminense, aí é jogo bastante equilibrado. Vamos também falar da Copa Sul-Americana, porque temos a definição da semifinal também. Ontem, o Montevideo City Torque, ele venceu por 3-0 o Cienciano e vai ser o adversário do Atlético Mineiro em uma das semifinais da Copa Sul-Americana. A outra semifinal é entre Vasco e Boca Juniors. O Vasco, que eliminou o Santa Fé, e o Boca, que deixou pelo caminho o São Paulo. Vamos também falar sobre Série A do Campeonato Brasileiro. Até a Camila estava comentando, né, que teve ouvinte falando assim: tem que mandar o Gerson lá para a Arena para dar uma sorte para a equipe do Grêmio. Só que neste domingão não estarei na Arena. Né? Também não dá para estar toda hora gastando assim, né? Não estou, né, com essa bola toda não para ficar indo toda semana para a Arena.
1: É de um pix, Gerson.
0: Eu vou pedir a igualdade salarial. Aí eu vou ir todo final de semana. Em 28ª rodada da Série A, 4 da tarde amanhã, Atlético Mineiro e Chapecoense. Às 5 da tarde tem Mirassol e Botafogo lá no Maião. No Mangueirão, o Remo pega o Santos às 6:30. Às 8:30 tem Vasco e Coritiba em São Januário. E às 9 horas da noite, por favor, faz a boa pra nós, São Paulo. São Paulo e Inter no Morumbis. Vou estar torcendo pelo São Paulo, hein, Moisés?
1: Vamos enterrar o Internacional.
0: Vou estar, ó, pode mandar a camisa do São Paulo que eu coloco. Grêmio e Palmeiras, domingo, às 11 horas da manhã, na Arena. Na Neoquímica Arena tem Corinthians e Fluminense, às 4 da tarde. No mesmo horário, tem Vitória e Cruzeiro no Barradão. E o Flamengo joga às 6:30 de domingo, vai encarar o Red Bull Bragantino no Maracanã. Na Arena da Baixada, Atlético Paranaense e Bahia fecham a rodada, domingo, às 7:30 da noite. Vamos dar uma passadinha também na Série B do Campeonato Brasileiro? Até porque na segunda divisão temos catarinenses que vão entrar em campo. No domingo, às 4 da tarde, tem Goiás e Avaí no estádio da Serrinha. O Avaí, que é o 17º colocado com 30 pontos, busca uma vitória para sair da zona de rebaixamento. E só na próxima segunda-feira, 7:30 da noite, tem Criciúma e Operário no estádio Heriberto Hilse. O Criciúma, que é o 5º colocado, perdeu a liderança da Série B do Campeonato Brasileiro e tenta voltar pelo menos ao G2, o grupo dos times que avançam diretamente da Série B para a Série A do Brasileirão. E vamos também dar uma passadinha na Série C, porque domingo todos os caminhos levam à Arena Fonte Luminosa, porque a Ferroviária vai encarar o Brusque pela terceira rodada do quadrangular de acesso na Série C do Campeonato Brasileiro. O Brusque lidera o Grupo C com 4 pontos somados, né, e nesse momento estaria subindo da Série C para a Série B do Campeonato Brasileiro. A gente ainda aproveita para falar da Copa Santa Catarina. Tem rodada neste final de semana, a 4ª rodada. Amanhã, 5 horas da tarde, tem clássico, hein? Blumenau e Metropolitano, no estádio do SESI, lá em Blumenau. Clássico de Blumenau. No João Marcato, o Nação pega o Joinville, domingo às 3 da tarde. No mesmo horário, o líder da Copa Santa Catarina, o próprio Santa Catarina, vai enfrentar a equipe do Figueirense, domingo às 3. E domingo às 3 também, tem Marcílio Dias e Ercílio Luz no Gigantão das Avenidas, em Itajaí. Estas as informações do esporte aqui no Bote a Boca no Trombone.
1: Valeu, Gerson. 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
0: Olha só, quero mandar um abraço pro Fernando Marchiori, né, que tá nos acompanhando todo dia, acompanhando o Bote a Boca no Trombone. Ele deu uma sugestão boa para ir nos jogos do Grêmio, mas eu não vou poder falar no ar aqui. Essa eu não posso falar porque pode me comprometer, Marchiori. Um abraço.

0: Marinho, e o tempo para este fim de semana? Bom dia.
1: Mais uma vez o nosso bom dia aos amigos do Bote a Boca no Trombone. Até que enfim ela chegou, a sexta-feira, novamente com aviso de mudanças nas condições do tempo. Nós temos a nebulosidade aumentando, a passagem de um sistema frontal associado à umidade que vem do mar, fluxo de umidade atuando, deve trazer até algumas tempestades, trovoadas e pancadas de chuva em curto período, trazendo até transtornos durante o fim de semana. Principalmente entre a noite desta sexta-feira, o sábado será um dia com muita nebulosidade e pancadas de chuva a qualquer momento, com deslocamento de todos esses sistemas meteorológicos e o fluxo de umidade, que é o gatilho para as tempestades e temporais que devem ocorrer principalmente no sábado. O tempo só melhora a partir da manhã de domingo. Domingo à tarde, as áreas de instabilidade se afastam. Até lá, podemos ter bons volumes de chuva e rajadas fortes e intensas de vento. Ventos intensos devem deixar o estado do mar agitado, novamente com restrição à navegação neste fim de semana, já que teremos então ventos intensos mudando aí de nordeste até sudoeste, sul. Rajadas fortes de ventos estão previstos também entre hoje e o domingo de manhã aqui na região. A temperatura ainda é elevada, o clima abafado, e isso também é um ingrediente que pode trazer tempestades severas por alguns momentos. Então, a temperatura só deve cair a partir de sábado à tarde, noite. Domingo não será com temperatura tão alta, em torno aí de máxima de 20 graus aqui na região. Então, no resumo geral, aviso meteorológico das condições adversas do tempo entre a noite desta sexta-feira até domingo de manhã aqui no litoral centro Norte catarinense. Desejando a todos uma ótima sexta-feira com as primeiras informações da previsão do tempo, os avisos e alertas dados da Defesa Civil e da Univale, Marinho Stringari para o Bote a Boca no Trombone.
2: Valeu, Marinho! 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
2: 6h55, eu quero aproveitar para convidar todos que estão no rádio para que sigam nos acompanhando agora nas nossas lives, YouTube Menina Play, Facebook Rádio Menina BC, porque nós vamos ter uma entrevista com a Marcela Eleutério, secretária de Planejamento do município de Camboriú. Quem fica no rádio, fica com a propaganda eleitoral. E quem vai pra live, fica ainda com muita informação aqui no Bote a Boca no Trombone.
0: Já voltamos, acesse lá Menina Play no YouTube. 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
14: 7 horas e 30 minutos, de volta no rádio e na internet e diretamente para as informações da segurança pública, Moisés Stucker.
15: Começando por Itajaí, porque a Polícia Militar cumpriu um mandado de prisão na tarde desta quinta-feira no bairro Ressacada, na cidade de Itajaí. Durante rondas na região conhecida como Matadouro, bairro Nossa Senhora das Graças, os policiais abordaram um homem de 58 anos de idade e constataram que havia um mandado de prisão em aberto contra ele, a ordem judicial decorrente de uma condenação definitiva por tráfico de drogas. O homem ainda tem 1 ano e 8 meses e 21 dias de pena a cumprir em regime semiaberto. Foi preso e encaminhado ao complexo penitenciário do Vale do Itajaí. Mais um, né, que não voltou da saidinha. E um homem de 19 anos de idade foi preso pela Polícia Militar após ser flagrado furtando produtos numa loja no centro da cidade de Itajaí. A ocorrência foi registrada na Ercílio Luz, no calçadão da cidade, depois que populares informaram a polícia sobre este homem que estaria praticando furtos em comércios da região. Segundo a Polícia Militar, o suspeito furtou 3 relógios, 2 chaveiros e 3 laços. Imagens do sistema de vídeo monitoramento do estabelecimento mostraram este exato momento em que os produtos foram levados. Ele foi abordado quando retornou à loja para buscar uma bolsa que havia esquecido. Recebeu a voz de prisão e encaminhado à central de plantão policial. E agora tem recado para você aqui na segurança.
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15: E o Balneário Camboriú, a guarda municipal da cidade, prendeu ontem uma mulher de 39 anos após uma ocorrência de lesão corporal. Aconteceu na rua 1001, no centro da cidade. A guarnição foi acionada pela central 153 depois que denúncias de que esta mulher estaria agredir pessoas na via pública. No local, um homem relatou aos guardas que havia, chegou a agredir um homem, teria sido agredido por essa mulher e que ela estaria gritando e tentando atacar outras pessoas. Ela foi abordada pela GM, recebeu voz de prisão e encaminhada à central de plantão policial. Estes os destaques de segurança aqui da nossa região.
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15: Gerson Felipe, as informações de trânsito.
14: Vamos lá então, Moisés, porque teve capotamento que aconteceu ontem na Avenida Osmar de Souza Nunes, região aqui do bairro Pioneiros, bem próximo do número 246. E no local foi constatado que um veículo, uma Honda HR-V, conduzido por uma mulher de 44 anos, havia capotado após se envolver em uma colisão com um Hyundai HB20, que era conduzido por um homem, um senhor de 64 anos. Segundo relatos, o HB20 estava saindo de uma vaga de estacionamento quando aconteceu a colisão lateral, seguida então do capotamento da Honda HR-V. Durante o acidente, um Chevrolet Onix que estava estacionado também foi atingido. O automóvel pertence a um homem de 27 anos. Apesar dos danos materiais nos 3 veículos, ninguém ficou ferido. Os condutores chegaram a um acordo no local e foi feito então o boletim de ocorrência. Os agentes de trânsito tiveram que sinalizar e interditar temporariamente a Avenida Osmar de Souza Nunes entre a Avenida Brasil e a Rua Nilva Melo Brandt até o destombamento e a retirada dos veículos. 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E a gente tem acidente sendo atendido neste momento pelas equipes da Arteres, região ali entre os quilômetros 120 e 119 da BR-101, acidente no sentido norte da rodovia. E a gente tem neste momento, né, Arteres fazendo o atendimento de um motociclista que se envolveu em uma colisão com um caminhão. Então, muita atenção, porque o trânsito está bastante lento, né? A gente percebe ali uma vítima caída na rodovia E depois temos uma outra imagem que mostra o atendimento das equipes fazendo aquelas manobras de ressuscitação, né? Ressuscitação cardiopulmonar, o famoso RCP. Então, quem está circulando pela BR-101 está enfrentando um trânsito bastante complicado. No sentido norte, a gente tem lentidão desde aquela região ali próxima do campo do Barra Futebol Clube até a altura do quilômetro 119, nas proximidades ali também, né, do quilômetro 120. No sentido sul da BR-101, muita lentidão também. A lentidão já começa na região ali entre os municípios de Balneário Piçarras e Penha e vai persistindo, né, por Navegantes, por Itajaí também, ali na ponte do rio Itajaí-Açu. Essa lentidão no sentido sul, ela segue até as proximidades do trevo da rodoviária, né? Todo esse trecho, então, com lentidão no sentido sul. Eu confesso que pelo aplicativo aqui eu não consigo identificar 100% se o acidente foi no sentido sul ou no sentido norte. Né? Foi no sentido norte. Então, realmente, tô correto, né? Apesar de termos aí muita lentidão no sentido sul, o acidente foi mesmo no sentido norte, mas ambos os sentidos então apresentando muita lentidão na BR-101 em Itajaí. Aqui em Balneário Camboriú, BR-101 mais tranquila, né? O trânsito vai fluindo tanto no sentido sul como no sentido norte. No perímetro urbano de Balneário Camboriú, não temos nenhum ponto de congestionamento, porém, nós temos aí lentidão sim em Camboriú, Avenida Santo Amaro, no bairro Barranco. Tem lentidão também na Avenida Santa Catarina, praticamente toda extensão da Santa Catarina com pontos de lentidão. E ainda aproveito para destacar no centro de Camboriú, a rua Henrique Kopp, na saída do centro, trânsito complicado por lá. Também destaco no tabuleiro a rua Peroba e a Marginal Oeste, entre o posto Distribui e a Avenida Santa Catarina. Estas, Moisés, as informações do trânsito.
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14: 7h39, mais uma parada e na volta entrevista com a prefeita de Balneário Camboriú, Juliana Pavan, aqui no Bote a Boca no Trombone.
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14: 7:42, de volta com o Bote a Boca no Trombone, recebendo a prefeita de Balneário Camboriú, Juliana Pavan, Moisés Stucker.
15: Pois é, né? Tem vários assuntos pra gente conversar, Gerson. Vamos tocar no evento de ontem também, que a entrega é importantíssima aqui quando a gente fala de saneamento básico, de saúde, né? Não reflete só numa ponta, são várias e várias questões e problemas resolvidos quando o município se importa e tem um tratamento de esgoto eficiente e eficaz para evitar vários problemas lá na frente. E ontem foi um dia histórico para a cidade de Balneário Camboriú com a inauguração lá na estação de tratamento de esgoto.
14: Da estação preliminar,
15: que aconteceu ontem na cidade, né? E a prefeita Juliana, então, fazendo essa importante entrega para Balneário Camboriú. E agora passa a ter mais de 90% de eficiência quando o assunto é tratamento de esgoto, né, prefeita?
14: Inclusive, prefeita, né, já dando um bom dia para a senhora, dizem que obra enterrada, né, obra de saneamento, não dá voto, mas é fundamental para vários setores da cidade.
31: Gerson, Moisés, todos aqui da Rádio Menina, todos os ouvintes da Rádio Menina, um bom dia. Realmente, as pessoas falam, meu Deus, Juliana, mas você tá fazendo muita obra embaixo da terra. Eu sempre destaco, o legado que eu quero deixar é um legado de responsabilidade, e principalmente pensando nas futuras gerações. Eu não estou aqui, eu estou aqui de passagem e também não estou aqui para brincadeira. A gente tem que tratar com muita responsabilidade as ações em prol da cidade. E Balneário Camboriú é uma cidade que vem crescendo muito, né? Assim como todas as outras cidades, enfim, que, né, tem o seu desenvolvimento, mas Balneário Camboriú não é diferente. A gente precisa preparar Balneário Camboriú para esse crescimento. E diante disso, nós temos que fazer com que o saneamento seja prioridade, uma das prioridades do nosso governo. Não adianta nada ter uma cidade quase 100% saneada se esse saneamento não é tratado como deveria, né? E esse problema já era um grande desafio que Balneário Camboriú enfrentou nos últimos anos. Nós tivemos ali situações catastróficas, essa é a palavra, vocês mesmos aqui já noticiaram em anos anteriores. Isso mancha a cidade, afeta a saúde pública, a qualidade de vida das pessoas, e nós precisávamos fazer o que tem que ser feito, encarar os problemas de frente. Era um grande desafio. Quando eu convidei o Aury Pavone para assumir a EMASA, logo após a eleição em 2024, ele tomou conhecimento de todos os grandes obstáculos que nós tínhamos ali para enfrentar, e um deles era o tratamento preliminar, que é onde chega o esgoto da cidade. Ora, ontem lá nós fizemos questão de mostrar para as pessoas que lá estavam. Era feito manual, né? Eu, enquanto vereadora, acompanhei de perto todo esse trabalho com outros colegas vereadores. Teve a CPI, fiz questão de assinar na época. Porque, de fato, aquilo me preocupava. A gente está falando de saúde pública, onde chega o esgoto da cidade. E a forma com que estava não era compatível com Balneário Camboriú. Aliás, nenhuma cidade, né, deveria ser como estava acontecendo na nossa, aqui no município. Quando nós assumimos, nós tínhamos conhecimento que tínhamos que cumprir esse TAC, que foi feito lá atrás, foi feito de forma errada. Nós tínhamos que adequar o projeto. Fizemos ali todo o planejamento junto com a EMASA. Andei carta branca para que o Auri, junto com a equipe, pudesse formatar e iniciar aquela obra, porque era uma das prioridades do início do nosso governo, em paralelo, arrumando a casa, mas tinha coisa que eu já tinha que começar a obra. E ali nós iniciamos, conseguimos entregar agora. Nós temos 6 canais ali, eles são suecos, né, importados, eles fazem toda a separação, né, dos resíduos sólidos que chegam, areia, gordura, enfim... todos aqueles materiais que antes do todos aqueles materiais que acabam vindo com esgoto, eles precisam ser separados. Toda aquela estrutura do preliminar que foi inaugurada ontem, ela vai atender cerca de 900 mil habitantes, para mais. Aí me pergunto, mas para que fazer um investimento daquele? Porque estava no projeto, né? E se nós tivéssemos recuado, quem sabe nós nem estaríamos entregando agora. Porém, pensando no crescimento da cidade, nós falamos, vamos tocar o projeto assim, porque Balneário Camboriú, a gente tem que preparar a cidade para o futuro. E não é só nas suas belezas, praças, na praia, nas suas vias. Não, é embaixo da terra, né? Olha a macro-drenagem que nós estamos fazendo. E aí, fizemos essa entrega ontem.
15: E não só no futuro, né, prefeita?
31: Dia
15: 31 de dezembro... provavelmente vai utilizar a capacidade máxima da estação.
31: É verdade, muito obrigado pela colocação. Tem toda a razão, a gente recebe aí na temporada de verão mais de 1,5 milhão de turistas, né? Virada do ano a gente chega a quase 2 milhões, então a cidade precisa estar, tu imagina, todo mundo utilizando, né, o vaso sanitário, enfim, produzindo esgoto.
14: Anda descarga.
31: Anda descarga, né? E não tem muito, infelizmente tem pessoas que não são conscientes, a EMASA tá com uma propaganda, não, uma divulgação, uma campanha sobre isso.

0: de pavimentação, né, que vão ser realizadas aqui em Balneário Camboriú. Vou deixar para prefeito. Eu tô aqui com uma lista aqui, prefeita. Muitas obras que nós teremos de pavimentação. Tem na região norte, aqui no Ariribá, tem no Estaleiro também. Muita obra acontecendo aqui em Balneário Camboriú.
1: É isso aí. Nós começamos, nós estamos aí com muita obra na cidade. Isso é visível, né? As pessoas estão percebendo. Tem reclamação referente a buracos, isso e aquilo, mas eu quero dizer que muitos desses buracos estão abrindo porque era feito o fechamento lá atrás. Eu não estou aqui justificando, a gente tem que resolver, mas tem que falar. Ali na Arapongas, né, que começaram essa semana, né, na terça-feira, antigamente, quando era feito, quando tinha as obras da EMASA, eu não sei, eles fechavam com barro, com alguma coisa, e aquilo está cedendo, está abrindo. Né? Na Arapongas, nós começamos na terça-feira, fazer todo escavando, né, para poder tirar aquele barro, enfim, aquilo lá, para poder agora começar a fresagem na próxima segunda-feira. E todo o asfalto lá na Avenida Arapongas, como também na Tucanos, é isso, né? Deixa eu pegar aqui.
2: Isso.
1: Nós vamos assinar a ordem de serviço da Avenida dos Tucanos, esquina com a Rua Caboclinho, a assinatura da ordem de serviço para pavimentação e a nova iluminação. Iluminação da Arapongas, iluminação da Avenida dos Tucanos e Avenida das Gaivotas também. Como também a requalificação asfáltica da Avenida dos Tucanos e da Avenida da Arapongas. Essa assinatura vai acontecer amanhã, às 8:30 da manhã, lá no bairro Ariribá. Como também no bairro Estaleiro, lá no centro Dona Lila, na rua Vereador Domingos da Fonseca. Nós estaremos às 10 horas da manhã, junto com a comunidade, também fazendo alguns anúncios, dentre eles ali a assinatura da ordem de serviço da pavimentação da rua Domingos da Fonseca, que já iniciou a obra, inclusive, né? Eu falei, cara, não espera, já começa, porque a gente tem que fazer a parte da drenagem.
2: Uhum.
1: Não adianta nada você pavimentar aquela via que tem um fluxo intenso, e quando chove, nós temos uma represa muito grande ali, né, da água, e o que acaba descendo para a escola, ali pro comércio, enfim. Então nós precisávamos ampliar a parte de drenagem daquela via. O que tinha ali não comportava, né, o grande problema que acontecia ali quando chove. Então iniciamos com a drenagem, faz 2 semanas, se não me engano, eu estive lá. E agora nós vamos assinar a ordem de serviço para pavimentação ali da Domingos da Fonseca, que é o Morro da Sutepa, uma via já de muitos e muitos anos.
0: E tá feinho lá mesmo, prefeito.
1: Feio, fosse muito...
2: Buraqueira, né?
1: Tá horrível.
0: Horrível, tá horrível.
1: Eu estive lá, assim, todo mundo, né, passa por ali até para cortar caminho, enfim. E é uma via com uma movimentação muito grande.
2: É grande.
1: Moisés, eu estive lá... na semana retrasada, quando eles iniciaram com a drenagem, e é muito carro, muito caminhão passando por ali. Uhum. E aquilo lá está esfarelando, e não é de agora, né?
0: Até um perigo também de um veículo cair.
1: E assim, ó, tem muita gente que passa de bicicleta, de moto, então a gente vai fazer a ciclovia, iluminação, arrumar toda aquela via. É uma via que tem um fluxo intenso, tem que ter segurança,
2: uhum,
1: ali naquela via, desde a BR até o Estaleiro. Enfim, por completo, vai demorar um pouquinho, mas o importante era iniciar. E nós já iniciamos essa obra muito importante lá pro Estaleiro também.
2: Prefeito, vamos falar da reconstrução do CIEP agora, uma obra também fundamental, importante. E por que esse modelo de concessão para iniciativa privada, prefeita?
1: Então, primeiro que nós não estamos terceirizando, isso é importante falarmos também. Nós iniciamos um processo ano passado, onde nós precisávamos do recurso para poder construir o CIEP Rodezinho do Pavão. É uma escola de um porte alto, né? Uma estrutura muito grande, o que precisa, porte que eu digo de recurso, né? Para aportar esse recurso. Fizemos ano passado o projeto de lei que passou na Câmara, virou lei municipal, autorizando ao Legislativo, autorizando a fazer o empréstimo para reconstruir o CIEP Rodezinho do Pavan, construir o NAN lá na região sul, o segundo NAN, a sede da subprefeitura e também a compra de maquinários. Foi um empréstimo de R$60 milhões. Foi aprovado, tudo certo. Nós não conseguimos efetivar isso ainda, porque tem todo o trâmite burocrático, né? E foi via Caixa Econômica. Para isso acontecer, você tem que ter assinatura do ministro, lá em Brasília, você tem que ter toda a parte documental, né, administrativa. E isso, eu confesso para vocês que

0: demorou muito, está demorando muito. Eu estive em Brasília, todo o trâmite interno nós conseguimos agilizar aqui, agilizamos lá, e quando chegou para assinar, foi assinado, porém, eles não têm o recurso para poder repassar nesse momento, né? O que me chamou, o que me preocupa. E como nós estávamos nessa demora, e eu preciso iniciar essa obra do CIEP, eu já estou agoniada com isso, nós temos o projeto arquitetônico, os complementares, os executivos ficaram prontos agora, mês passado, nós já estávamos acompanhando, licitamos isso ano passado, a empresa demorou para entregar, eles demoram muito, quase um ano para entregar um projeto executivo, isso é um absurdo. Enfim, em paralelo a isso, eu comecei a buscar um novo modelo de como tirar esse CIEP do papel. Eu preciso dessa construção. E foi aonde nós tivemos essa ideia de terceirizar a construção da iniciativa privada construir. A parte da direção, a supervisão, toda a parte do currículo escolar, enfim, todo o processo pedagógico é do município.
1: Parte operacional do município.
0: Porém, os funcionários, a parte interna estrutural, isso a iniciativa privada contrata, porém supervisionado pelo município. Nós indicamos ali diretor, supervisor, administrador, enfim, nós controlamos isso. É o município que controla esse currículo escolar. Né? Porque continua sendo uma escola pública, fato. Uhum. Né?
2: Agora, prefeita, a senhora comentou, né, sobre um valor de 60 milhões para o CIEP.
0: Não é só para o CIEP, era para todas essas outras obras. O CIEP ele vai ter um custo menor.
2: O CIEP, o NAN também. E, por outro lado, a gente tem uma concessão para 30 anos de quase 1 bilhão, 908 milhões. 30 milhões por ano, não é um valor muito elevado? Eu confesso, prefeita, que eu me assustei quando vi esse valor da concessão. Claro que os estudantes merecem a melhor escola possível, que seja não no nível da particular, acima do nível da particular, mas é um valor que eu considerei bastante alto. 908 milhões de reais para 30 anos, né? 30 milhões por mês. E entender um pouco mais como é que foi feito esse cálculo para chegar num valor tão alto.
0: Ah, o que que acontece? O valor, ele é correspondente à estrutura da escola. É uma escola que tem ali um projeto que vai custar cerca de 28 a 30 milhões, mais ou menos, né? Eu também não posso falar aqui essas questões mais técnicas, que isso é mais a parte mais técnica.
2: E é até, né? É bom deixar...
0: É até. Então, o que que acontece? A gente tem ali a parte do projeto executivo que foi efetuado, que foi pago pelo município. Isso a empresa que adquirir, no caso, que ganhar ali no processo, ela vai ter que depois devolver esse valor para o município, do projeto executivo. Porque tudo isso está contemplado no escopo desse edital, depois. Né? A empresa que ganhar, enfim, a instituição que ganhar, que participar, ela vai ter que arcar com tudo isso. Com a construção, a cada 3 anos, se eu não me engano, tem toda a parte de troca dos equipamentos, toda a parte de manutenção, a parte de alimentação, tudo é feito com o custeio da iniciativa privada.
1: O município só vai ser responsabilizado pela parte pedagógica, isso?
0: A parte pedagógica, isso. E os uniformes dos alunos, enfim.
2: Mas os professores vão ser pagos pela...
0: iniciativa privada. Mas aí é que tá, isso que eu tô falando. Tudo isso entra no custo operacional. Uhum. Tudo isso entra no custo operacional. Não é só a obra em si, é toda a parte de estrutura, de manutenção. Se você for colocar no papel, eu não vou saber te dizer em números agora, mas se você for colocar no papel toda a parte de valor que o município custeia de manutenção, de capital humano, enfim, às vezes até passa do valor, se você for olhar. E pela iniciativa privada, isso fica muito mais rápido, porque você daí não precisa licitar lá na frente. Aconteceu alguma coisa, você já tem a manutenção, você já tem a troca dos computadores, a troca dos equipamentos, de tudo. E hoje a gente está falando dentro do valor do mercado praticado atualmente. Para você ter uma ideia, são 2,6 milhões por mês. 2,6 milhões por mês que o município vai ter que arcar diante dessa contrapartida, digamos assim, do custeio que vai ter pela iniciativa privada referente à manutenção, ao CIEP Rodezinho do Pavan. É uma forma mais rápida. Eu não posso falar em economicidade aqui, porque não é sobre isso, é sobre agilidade, porque nós precisamos reerguer aquela escola. Para você ter uma ideia, se eu for licitar agora, nós não começamos essa obra nos próximos 6 meses.
1: É, isso demora. É muito cedo, prefeito.
0: Isso demora. E outra, sem contar que
1: começar o atendimento?
0: Na realidade, ela está em consulta pública, né? Para as pessoas darem ali as suas sugestões. Ela vai funcionar do primeiro ao nono ano.
2: Tempo integral?
0: Tempo integral. A ideia inicial era totalmente integral do primeiro ao nono ano, porém algumas pessoas já começaram a falar que tem que ser integral somente até o quinto ano, porque tem uma procura muito baixa, né? Do sexto ao nono ano, né? Compreendo, eu também não posso obrigar ninguém a ficar na escola. Mas a ideia é ter parte dela totalmente integral.
2: Perfeito. Infelizmente, prefeito, o tempo passa voando, já 7h59, mas se tiver mais algum anúncio que a senhora queira fazer, o espaço está aberto.
0: É importante também falar, né, que o valor do custo anual será relativo aos vouchers das vagas, né? O custeio no valor mensal cerca de 800 vagas, um pouco mais. Então tem tudo isso que está no meio desse, né, desse valor, como nós estávamos mencionando aqui. É uma projeção de 2,6 milhões por mês. Só pegando mais algumas informações aqui. E como não houve o recurso federal, eu tenho que correr para poder fazer logo esse projeto. E lembrando que depois o recurso vindo, autorizando, esse recurso a gente desloca para atender outras unidades do município escolares.
1: Prefeita, várias participações aqui, depois perguntas a gente manda para a assessoria para a senhora responder para a gente, pode ser? Tem muita participação aqui.
0: A consulta pública ela vai até o dia 14 de outubro, até o dia 14 de outubro ali do CIEP Rodezinho do Pavão. Eu quero aqui agradecer a oportunidade de estar aqui conversando com vocês.
2: Aproveitar, Moisés, eu vou trazer pelo menos uma aqui do nosso última. Ouvinte, eu vou trazer a última aqui.
1: Então né? Estamos em concordância.
0: Vou estar na Vila Fortaleza hoje?
2: Vila Fortaleza. Pertinho.
1: É pertinho, isso aqui.
2: O Altamir, do bairro da Barra, ele disse assim, pergunta pra prefeita aí, por que que o bairro da Barra está desprezado?
0: Meu Deus, desprezado?
2: Cheio de buracos, as ruas, o asfalto, tudo quebrado, dá uma vergonha. A subprefeitura lá da Barra, Grazi, não está fazendo nada, tá abandonado. Meu Deus, o Altamir tá preocupado, prefeito.
0: Altamir, vamos lá. Dizer que tá abandonado é até desculpa. Aí... né,
1: mas a Grazi sempre faz, ela pelo menos manda aqui a justificativa.
0: Eu não concordo, assim, né, concordo, né, com a fala dele, respeito a colocação dele, mas dizer que está abandonado, isso até é um desrespeito com o trabalho que está sendo realizado. Nós estamos fazendo, e muito lá para a região sul, para o bairro da Barra também. Nós fizemos, inclusive, uma reunião lá pública, no Dona Lili, onde tivemos a participação muito grande da comunidade e lá nós prestamos contas de 1 ano e 8 meses de governo e mostramos lá visualmente o antes e depois das vias que nós fizemos, do trabalho que está sendo feito, das entregas que nós fizemos em 1 ano e 8 meses. Concordo com ele que tem muita coisa para ser feita, inclusive peço atenção da Secretaria de Obras, nós estamos com a Operação Tapa Buraco passando em toda a cidade. Deixa eu até pegar aqui onde é que nós estamos hoje. Já mandou aqui, meu Deus, é bastante coisa. A gente está com Operação Tapa Buraco, eles estão na rua 1901, na rua São Paulo. Enfim, vão passar por todos os bairros da cidade. E eu quero dizer uma coisa, grande parte desses buracos começaram a abrir porque o asfalto foi feito errado em anos anteriores. Estava podre embaixo. E com tanta chuva que aconteceu, vai cedendo. Então a gente está arrumando. Agora, humanamente impossível conseguir atender em uma semana tudo, né? Mas eu quero que ele passe, por favor, quais são as vias que ele está falando, vamos tomar nota e eu vou encaminhar imediatamente para a Secretaria de Obras, até para ver se essas vias já não estão no cronograma que nós estamos atendendo. Agradeço a colocação dele, mas dizer que está abandonado aí é um pouco demais, me desculpa.
2: Altamir, ouviu o recado da prefeita, manda as ruas que a gente vai encaminhar para ela e também para a equipe aqui da Prefeitura de Balneário Camboriú. Prefeita Juliana Pavan, muito obrigado.
0: Eu que agradeço mais uma vez a oportunidade, dizer também que nós estamos encerrando com chave de ouro essa semana, 6h, estarei na Vila Fortaleza sancionando a lei que foi autorizada ali pelo Legislativo e agora também vamos apresentar o decreto, né, que em conjunto com a lei precisa do decreto, com todas as secretarias envolvidas. Vou direcionar uma secretaria para estar à frente todo esse processo, porque tem a regularização, enfim, repito, não sou a favor da invasão, sou contra a invasão. Agora, nós temos que levar dignidade para aquelas famílias que foram enganadas lá atrás, reorganizar aquela área para levar desenvolvimento e atenção para aquela região, que é uma região que realmente, né, foi esquecida nos últimos anos. Então, estaremos lá hoje às 6h, quero aqui agradecer aos vereadores, que estão inclusive em sessão extraordinária agora de manhã, para só a votar na redação final, porque teve emenda para a redação final, para que eu possa sancionar hoje às 18 horas, lá dentro da comunidade, na Vila Fortaleza, esse passo histórico tão importante para aquela comunidade. Foi uma semana muito importante para Balneário Camboriú. Parque inundável, inauguração do preliminar, tivemos ali o avanço da Vila Fortaleza. Vamos amanhã assinar todos esses, né, esses grandes avanços, como vocês mencionaram. Lançamento da consulta pública do CIEP, tem muita coisa acontecendo e nós estamos aí tocando o barco, o trabalho, que é isso que importa.
2: Balneário Camboriú também tem pressa, Moisés?
1: Tem pressa, né? Afinal, muita pressa, né? Ainda mais Balneário Camboriú, né? Que é a vitrine do Brasil, pô. Tem que ter pressa.
0: Obrigada mais uma vez pela oportunidade e sigo sempre à disposição.
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2: De volta com o Bote a Boca no Trombone, tem entrevista com o Dr. Righetto, mas rapidinho aqui, Moisés, nós tivemos a confirmação de uma morte naquele acidente que aconteceu na BR-101, quilômetro 120, sentido norte, né, uma colisão entre caminhão e moto, e infelizmente, motociclista de 54 anos acabou tendo o óbito confirmado neste acidente. Congestionamento muito grande também no sentido norte, com as duas faixas interditadas, né, e o trânsito apenas em uma pista.
1: Pois é, Gerson. Agora a gente muda de assunto para falar sobre, né, um contexto que tem confundido a cabeça muito das pessoas, né, aqui no nosso país. Porque o Supremo Tribunal Federal suspendeu na última terça-feira análise sobre a possibilidade de reunir num único julgamento os casos envolvendo os ministros Alexandre de Moraes e André Mendonça, no contexto das investigações relacionadas ao Banco Master. A votação estava em 4-3 pela manutenção dos processos separados, quando no finalzinho de tudo, o ministro Flávio Dino pediu vista, interrompendo a análise. Doutor Luiz Eduardo Righetto está conosco para explicar para quem não entende muito bem do assunto, viu, doutor? Com esse pedido de vista do ministro Flávio Dino, o que acontece agora e quais são os próximos passos dentro do Supremo Tribunal Federal? Bom dia.
26: Bom dia, Gerson. Bom dia, Moisés. Bom dia, Camila e todos os ouvintes aí do Bote a Boca no Trombone. Uma satisfação estar com vocês novamente. Vamos lá. O que o nosso ouvinte telespectador precisa entender em primeiro plano? Tá? Dia 15 de setembro, o STF ia julgar se investigava ou não investigava o ministro Alexandre de Moraes. Esse era o foco. E o que eu tenho visto, inclusive, nas redes sociais, na mídia em geral, é todo mundo criticando o fato do Alexandre de Moraes ter votado. Mas já vou explicar. Tá? Na verdade, o que acontece? Quando foi pautado o julgamento, o objetivo era esse. Vamos ou não vamos investigar o ministro Alexandre de Moraes? Antes de iniciar esse julgamento, levantaram um negócio chamado questão de ordem. Então, o que é isso? Um ministro levanta a mão lá e diz assim, ó, senhores, colegas ministros, eu tenho uma questão aqui que deve ser analisada antes de discutir se o Alexandre de Moraes deve ou não deve ser investigado. Aí, qual é a questão, senhor ministro? A questão é a seguinte, eu entendo que ele deve ser julgado no dia 23, junto com o procedimento do André Mendonça. Aí o outro diz, não, mas eu entendo que deve ser julgado separado. E aí gera essa discussão, e quando gerou essa discussão, percebam, né, a todos que estão nos ouvindo, que a gente para de discutir se o Alexandre Moraes vai ser ou não vai ser investigado. O que foi que aconteceu dia 15 de setembro? Foi um show midiático, foi um jogo de cartas marcadas. Por que que eu tô dizendo tudo isso? Porque a gente passou, eu passei a tarde inteira acompanhando o julgamento, né? E aquilo que o Flávio Dino fez ao final de uma tarde toda de julgamento, ele podia ter feito nos primeiros 15 minutos. Ele já tinha essa decisão em mente, que era pedir vista dos autos. O que que significa isso? Tirar o processo de julgamento. Dizer o seguinte, olha, eu preciso estudar um pouco mais, então eu preciso levar o processo para o meu gabinete e eu vou me manifestar depois. E o regimento do Supremo Tribunal Federal permite que o ministro, ao pedir vista dos autos, possa ficar com ele por até 90 dias. Então percebam, Carmen Lúcia, André Mendonça, Fachin e Fux votaram no sentido de que Alexandre de Moraes deveria ser investigado separadamente. Ó, devemos julgar aqui separadamente se ele deve ou não deve ser investigado. O Flávio Dino disse, não vou me manifestar ainda, quero vistas, mas Gilmar Mendes, Zanini, e o ministro, o Toffoli não votou, o Nunes Marques não votou, porque disseram, né, que eram suspeitos e que não, que teriam suspeição, não poderiam participar em si, mas três ministros, na verdade, votaram dizendo, eu acho que tem que ser julgado junto com André Mendonça dia 23. O Flávio Dino, ao pedir vista dos autos, ele fez uma jogada de mestre, vamos pensar assim, porque ele joga essa decisão lá para depois das eleições, todo mundo sabe o voto dele, quer dizer, ele vai votar para julgar junto com o André Mendonça. A sessão do dia 23, que estava marcada para julgar o André Mendonça, foi cancelada pelo ministro Fachin. Por quê? Porque ele perdeu o objeto. Eu preciso agora esperar a decisão do ministro Flávio Dino, se vai ou não vai votar para julgar separado ou em conjunto. Ele vai votar para separar, para votar em conjunto, com certeza absoluta. Aí, até 90 dias depois, ele pode entregar o processo, já passaram as eleições. Ele vem e entrega o processo com voto para votar em conjunto. E aí deu o quê? Deu 4-4. Como deu 4-4, vai pender, obviamente, essa decisão a favor, né, do pedido do ministro Alexandre de Moraes, que é, eu quero saber se vou ser investigado junto com o ministro André Mendonça. Ou seja, então, para as pessoas que leram nas redes sociais, que interpretaram, ah, que absurdo Alexandre Moraes ter votado, André Mendonça ter votado. Não, eles não votaram se vão ser investigados ou não, eles não votaram. É um absurdo, né? Já imaginou você perguntar para o acusado do crime se ele quer ser processado ou não? Não tem lógica. O que que eles votaram? Eles votaram se eu devo ou não devo ser processado ou investigado juntamente com André Mendonça ou separadamente. E isso vai acabar passando para depois das eleições. Automaticamente, na minha visão, vão acabar julgando em conjunto. E tenho um enorme receio, a gente está vivendo, ontem eu brinquei na faculdade, Moisés, já se eu brinquei com meus alunos na faculdade, eu falei, olha, se a decisão, se essa história toda do STF acabar em pizza, eu acho que eu largo o direito e vou para gastronomia, meu, porque tá começando a ficar complicado atuar na área jurídica, onde a Suprema Corte do nosso país brinca com o brasileiro, tira sarro da nossa cara, faz uma palhaçada todo santo dia, estão até o pescoço envolvido nos crimes com o Banco Master, num dos maiores crimes financeiros do país, e não tem a mínima, eles não têm o mínimo de bom senso para dizer, olha, eu me afasto, sinceramente, quer saber qual seria a decisão mais acertada, ética, moralmente falando, Alexandre Moraes dizer, eu me declaro suspeito, eu peço meu afastamento, né, para fazer o julgamento. O pior é que muita gente ainda acredita, escuta Alexandre Moraes falando, escuta Flávio Dino falando, desrespeitando o ministro Edson Fachin, debochando da cara dele durante a sessão, trazendo até o Pochá como exemplo dentro da Suprema Corte, não tinha lógica nenhuma daquilo, e tem muita gente que ouve isso e ainda acha o suprassumo do direito. Nossa senhora, que maravilha o quê? Nós temos, na verdade, ministros da Suprema Corte envolvidos em atos de corrupção e discutindo, obviamente, agora se vão ser processados ou não vão ser processados, porque é uma prerrogativa de função. Então, a loucura do dia 15 foi essa. E o próximo passo que tu me perguntou vai ser aguardar em até 90 dias a devolução do processo do Flávio Dino com o seu voto.
2: E aí, agora, então, doutor, se o voto doutor dele Rigueto, diga, uma coisa que é importante que o público, né, com certeza quer saber, o porquê a partir do momento que se tem um indício de corrupção, não se pode abrir logo uma investigação. A gente entendeu, ficou muito claro o que o senhor falou sobre o que estava sendo votado na sessão do Supremo, mas por que que não pode se iniciar logo uma investigação? Se, por exemplo, se tem uma suspeita, né, contra o Gerson aqui, né, já começa a investigação imediatamente. Por que em relação aos ministros, a toda essa demora, por que que não se pode iniciar logo a investigação?
26: Vamos lá, ministros do STF e o próprio Gonê, o procurador da República, eles têm um negócio chamado prerrogativa de função. É um foro privilegiado, ou seja, eles têm uma norma específica para a função deles que diz o seguinte: para processar um ministro do STF, eu preciso de autorização do STF. Para processar um procurador-geral da República, eu preciso de autorização do Ministério Público Federal. São proteções que a legislação criou há muitos anos, né? E que gera, obviamente, essa situação. A mesma coisa acontece com deputados, com senadores, né? Eu preciso de autorização das casas legislativas correspondentes para que eles possam ser investigados. Ou seja, estas pessoas têm prerrogativa de função. Aí eu quero fazer um adendo para você entender, para o povo entender. Por que que aquela turma toda do dia 8 de janeiro foi julgada no STF, se nenhum deles tem prerrogativa de função? Por que que aquelas pessoas que estavam lá dando golpe com terço, com bíblia, vendendo algodão doce, né, que era o golpe de estado desse cidadão que na minha visão é um lunático, que é o ministro Alexandre Moraes, por que que na verdade essas pessoas foram julgadas no STF se elas não têm prerrogativa de função? Elas deveriam ter sido julgadas na justiça comum, ó, com investigação iniciada de imediato, porque para julgar o Gerson, para julgar o Moisés, para julgar o Rigueto, ninguém precisa de pedir autorização. O delegado instaura o inquérito, o Ministério Público denuncia e o processo começa. Mas o ministro do STF e o Procurador-Geral da República têm esse floreio na norma. Ele precisa de uma autorização. E aí é uma proteção que a prerrogativa de função cria para determinadas autoridades. É uma blindagem, né, que a nossa norma admite para determinados cargos.
1: Muito obrigado, doutor Luiz Eduardo Rigueto, trazendo esclarecimentos a respeito deste caso, né, que aflige a população, que é o Superior, o Supremo Tribunal Federal. Obrigado, doutor.
2: No nosso momento jurídico, toda sexta-feira aqui no Bote a Boca no Trombone. Muito obrigado, doutor. Bom final de semana.
26: Obrigado igualmente. Um abraço a todos.
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2: 8h22, ainda dá tempo de trazer mais algum recado aqui, Moisés? Vamos aproveitar, né, para prestigiar também o nosso ouvinte, né, que tá passando mais informações pra gente aqui.
1: Cleverson tá mandando que, bom dia, acabou de acontecer um acidente na Quinta Avenida com a Rua Angelina ali, bem pertinho do Ruth Cardoso, Gerson, envolvendo mais uma motocicleta e um carro, hein? Polícia Militar, trânsito no local, SAMU, pelo que vi, a moto ficou bastante danificada.
2: Aqui também tem um recado que chega do Estevam sobre autopropelidos. Tem o áudio dele ali, Moisés. Marca. Eu vou até sinalizar para ti. Achou?
1: Achei, vamos lá.
2: Vamos ouvir. Bom dia, Estevam.
0: Bom dia, meus amigos da rádio. Eu sei que falar sobre os propelidos, sobre essas motinhas elétricas, não vai adiantar nada. Mas, pelo amor de Deus, eu passei agora na 2250, sinaleira aqui na entre a Avenida Brasil aqui, sinal aberto para nós passar. A moça passou mais uma velocidade no sinal vermelho para ela e para nós aberto. E ela bateu no meu carro, ela caiu. E pensa numa moça mal criada, tá? Além de estar toda errada, numa mal criação, numa mal educação que só Jesus na causa. Aí se ajuntou, se levantou, toda mal criada, e foi-se embora com a motinha toda torta.
1: É, pega testemunha, viu, Estevam, porque é complicado. Cara, esses caras, não vou nem comentar já. Tchau. Ih, um cambada de mal educado no trânsito, cara. Não dá mais pra comentar sobre esse assunto.
2: E olha só, tem recado que chega também. Eu acho que é a Isidoro Caetano, se eu não tô me enganado, a rua. Né? Não tem como falar na rádio desse local. Passei agora pra fazer exame, estão ali novamente. Ontem foram limpar. Todo dia é um acampamento. Fezes, urina, ratos mortos. Já falei com a vigilância sanitária. Arthur falou que não pode fazer nada. O Arthur da fiscalização, Arthur Geyer. Isso além de ser abrigo para moradores de rua, já está um lugar onde podemos tratar da saúde pública. Esses dias mexeram com a Yasmin. Ela vai 6 da manhã pegar o ônibus e passa ali todos os dias. Deve ser a filha ou a esposa desse ouvinte. É um problema crônico, né? Tem uma clínica aqui na esquina. É a Avenida do Estado. Será que é Isidoro Caetano mesmo, a rua? Eu não tenho certeza se é Isidoro Caetano. Acho que é Isidoro Caetano ali, a rua. Uhum. E toda hora. Ó a carinha do anjinho ali, ó. Ele tá... Olha só, Moisés, que chique, ele tá até com aquele tapa-olho pra dormir, né? Pra luminosidade do dia não estragar o sono do anjinho que está ali.
1: Tá plantando à noite, será?
2: Daí tem que dormir de dia? Claro, né? A noite foi longa, agora tem que dormir bastante pra recuperar as energias, porque sextou, né, Moisés?
1: Sextou, e por falar em sextou, Gerson, tem um recado aqui da Madeireira Atlântica, que é sempre referência no ramo aqui da região, oferece tudo em madeiras brutas beneficiadas, tem as mais simples, mas também tem a linha nobre, como Itaúba, Canela, Cambará, Grápia, dentre outras.
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2: 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Está começando hoje o acampamento Farroupilha de Camboriú, de Balneário Camboriú, ao lado do Expo Centro. Rádio Menina presente, inclusive com uma estrutura nova, com um container para poder receber muito bem as pessoas que escutam, gostam da Rádio Menina e vão estar curtindo o acampamento Farroupilha, como diria Osmar Fernandes. Ui, ha, ha, ha.
1: Vamos lá, vai ter shopping?
2: Vai ter shopping.
1: Tem shopping no container?
2: Tem que pagar, né?
1: Oh, não vai ter shopping?
2: No container não, né? Tem lá na... Tchau, Moisés!
1: Vamos, bora! Bom fim de semana! Tchau.
2: Valeu, bom final de semana! Tchau, tchau!
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14: Olho para trás e vejo o quanto o caminho do autoconhecimento nos faz fortes. Olho a minha estrada e observo portas que precisei entrar para que eu pudesse me curar. E antes da cura chegar, eu precisei me rasgar, me deparar com meus monstros interiores, meus medos, meu silêncio, minha escuridão. Precisei notar que não tinha para onde correr, se não fosse para dentro de mim mesmo e da minha fé. Esses processos vieram sempre de encontro com aquilo que eu mais temia. Sim, para renascermos é preciso enfrentar o que mais temos medo, pois só assim conheceremos a nossa força. Eu diria que, por muitas vezes, me questionei sobre estar no lugar certo, Me questionei sobre minhas verdades, me questionei sobre a minha fé, mas hoje eu sei que foram esses questionamentos que me fizeram buscar o meu eu. Sou um caminhante com a plena certeza que a minha passagem nessa terra é para algo melhor, para minha essência. Em cada pedra do caminho, lembro-me que foi um presente de Deus para ir erguendo meu castelo. Fácil? Não. É desafiador? Sim. E diante desses desafios, sigo com a certeza: se eu não me conhecer, não conhecerei o mundo. E assim é a vida. Em cada busca, uma gratidão. Em cada caminho, uma reverência. Em cada processo, uma evolução. E em cada evolução, uma cura. Reflitam sobre isso. E tenham todos um ótimo dia.
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1: Ô potência, bom dia, bom dia. Boa manhã pra você. É, rapaziada, não é fácil. Tem coisa que tem que ser sofrido, mas tamo lá. Tem que ser sofrido, né? Nossa senhora, ali ó, haja coração, haja carne, haja carvão, haja gelada, meu amigo, não é fácil, né? Mas é melhor estar comemorando a passagem para o próximo capítulo do que já não fazer parte nem do rascunho. Vamos lá, começando por aqui, sexta-feira. Tchau pra vocês dois, seus perdedores. 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Gente, vamos começar nossa sexta-feira agradecendo a Deus por mais um dia.

0: poder.
1: Eu posso ver, que eu posso ouvir, que eu posso andar. Obrigado, Senhor, por mais uma manhã. Obrigado, Senhor, por mais uma sexta-feira. Obrigado, Senhor, por nos permitir chegarmos aonde nós chegamos. E obrigado, Senhor, por nos permitir, através do milagre da vida, abrir os olhos. Talvez hoje a gente não receba a oportunidade que estava esperando, mas talvez receba a oportunidade que há muito tempo estamos buscando. Não podemos ter medo de dizer sim a algo novo. Não o que não vai nos levar a caminho nenhum. Deus pode colocar diante da gente a possibilidade que combina mais com cada um de nós. E às vezes as decisões mais importantes das nossas vidas pode ser um não, pode ser um sim. A gente não sabe qual é o caminho que vai nos levar aonde a gente tanto quer chegar, o que vamos ter durante a caminhada. Mas o importante é caminhar com Deus. Porque quando Deus está com a gente, quando Deus está no nosso coração, quando Deus está no nosso pensamento, a gente tem uma única certeza: que a gente vai vencer.
2: Mais uma vez, obrigado, Senhor, por um novo dia.
1: E é assim que a gente começa a nossa sexta-feira. Eu convido você para vir junto comigo. Desejo que seu dia seja abençoado, cheio de coisas boas, que seu dia seja especial e que a gente possa fazer uma linda manhã juntos.
3: Você está com arroba Bertoldozó.
1: Vamos junto no Bom Dia por aqui. Bom dia.
4: Bom dia.
1: Bom dia. Bom dia. Vamos começar no clima da feijoada do Panda, dia 11 de outubro, no The Forest. Promoção Menina FM, realização GDO. E vai ser nesse clima assim, ó.
5: Seguro, querendo.
1: Clima de sexta-feira, de festa, de feijoada.

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1: Maravilha, bom dia, bom amanhã pra você que tá junto com a gente aqui na programação da menina na rádio de 1 milhão de amigos, gente. Hoje começa o acampamento Farroupilha, você viu as chamadas aí, né? Vai estar demais. E a gente vai estar lá.

0: O sucesso de Leonardo.
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0: Na voz de Marília Mendonça.
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17: O Marcílio Dias quer voltar à liderança da Copa Santa Catarina. E pela quarta rodada, no domingo, às 15h, o marinheiro vai receber no gigantão das avenidas o Ercílio Luz. O Marcílio Dias é o segundo colocado com 6 pontos. Em caso de vitória, pode ultrapassar o Santa Catarina, que lidera com 7. O Ercílio Luz vem logo atrás, é o terceiro colocado, também com 6 pontos, empatado com o marinheiro. O Barra é o outro clube da região que também está na disputa da Copa Santa Catarina. O Pescador folga nesta rodada e é apenas o 6º colocado com 2 pontos somados. Gerson Felipe para Esporte Total. 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
0: Potência. Olha, bom dia, boa manhã. Deixa eu mandar um salve especial aqui pra rapaziada. Cleiton da Silva, bom dia. Nicolau Olhar, Ivan em São José. Fala, Ivan.
26: Bom dia, Bertudo. A todos uma abençoada sexta-feira.
0: Valeu, Ivan. Vanessa Rodrigues, sextou, bebê. O Nilson,
27: Ô, Bertudo, bom dia.
0: Bom dia.
27: Fica alegre, não.
0: Mas tamo alegre, rapaz. Passamos.
27: Porque não adianta contar com o ovo no fiofó da galinha.
0: Ah.
27: Ganhar ainda tá perdendo, empatar em casa com de 1 a 1.
0: Ah.
27: Olha, se pegar o Independente lá fora, eu não sei não. Eu não sei não se já não vai Não vai levar uma goleada lá fora?
0: Nada, rapaz.
27: Porque com o time do Corinthians foi uma vergonha. O time do Corinthians com reserva tudo, ganharam com as calças na mão.
0: Mas ganhamos.
27: Ontem ganharam com as calças na mão. Ganharam, não, empataram.
0: Meu Deus, foi feio. Tem que ser, tem que ser. Tem que sofrer pra ganhar.
27: Não dá pra contar com vitória, ainda não. É que nem o meu Vasco, ó. Passou pela Sul-Americana e tá passando.
0: Não, mas agora a gente sabe que na próxima cai.
27: Já sabe, né? Ninguém sabe. Na Copa do Brasil, vai enfrentar o Palmeiras.
0: Ixi, mas.
27: Não sei. Eu não vou contar. Ah, o Vasco vai ser campeão da Sul-Americana, o Vasco vai ser campeão da Copa do Brasil. Eu não vou falar nada. Eu fiquei quietinho.
0: Tá bom, Nilson.
27: Eu, Fausto, não fazia muita festa.
0: Ah, mas não, não fiz festa porque tinha dois.
27: Nada e moro na beira da praia.
0: Mas deixa eu explicar, é que tinham dois eliminados saindo do estúdio, Nilson. Por isso que eu fiz a bagunça aqui, tá? Mas foi, meu Deus do céu, tem que ser no sofrimento, mas passamos. Tamo ali. Sextou, ótimo dia pra todos. Simone Bajuque, mais uma sofredora aqui, mano. É igual você, Nilson, é vascaína. Sônia, bom dia. Sexta-feira, boa sexta pra todos. Ah, Camilo, bom dia. Alberto, fala Alberto de Itajaí.
1: Bom dia, Adolfo, bom dia a todos.
0: Bom dia.
1: Uma excelente sexta-feira abençoada.
0: Tamo junto. Aí, Ivonete Oliveira, bom dia, Ivonete, salve.
2: Bom dia, Betão.
0: Bom dia, Ivonete.
2: Ô, potência. Betão, vem deixar um feliz dia para todos os ouvintes da menina. E para todos nós, fãs da Rádio Menina.
0: Valeu.
2: E Flamengão, hein?
0: Ganhamos. Não, empatamos, mas passamos. Foi no sufoco, foi no sofrimento.
2: Mesmo.
0: É, né? Tem que ser nós,
2: bom
0: né?
2: Dia.
0: Rose Pasquale, bom dia. Nádia Machado, fala, Nádia.
3: Ô, potência. Estamos aqui com o Ricardo.
0: Fala, Ricardo.
3: É, aplicativo, muito querido. Ele liga bem cedo já, o menino FM.
0: Ah, legal.
3: Beijos, Bertudo.
0: Valeu, Nádia.
3: Beijos, Ricardo.
0: Aí, Ricardo. Valeu, Ricardo. Boa viagem aí, que seu Cristóvão acompanha o amigo também, né? Ó, deixa eu aproveitar e mandar um abraço aqui, rapaz, pro pessoal lá do Açougue Imperial. Abraço pro amigo André, toda a turma aí. E vou mandar aqui pra rapaziada que tá lá, né? Eita, o pessoal que tá ligadinho lá. O Orides, Mandy e Dirley. Gente, abraço aí pra vocês, bom trabalho. E vou dizer um negócio pra vocês, hein? Tava bom aquele espetinho ontem, rapaz do céu. Ah, se acalha no final de semana, então. Ai, meu Deus do céu. Me chama que eu vou. Abraço, turma. Vamos que vamos. Agora tem David Guetta, Dead Swings. É mais uma que

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1: Bom dia, boa manhã para você que vai participando com a gente, tá junto aqui na programação da menina, na rádio de 1 milhão de amigos. Até o meio-dia tem show da manhã, tem muita coisa boa pra gente curtir juntos. Aumenta o som, aumenta o volume, sextou, bebê, é bom demais.
2: Existe uma teoria que se chama 90-10, onde uma pessoa tem 90% daquilo que você procura em alguém, só que você foca naqueles 10% que falta. Você sai pra rua, se aventura e realmente você encontra aqueles 10%, mas não se deu conta que perdeu os 90%.

0: Deus, né, mano?
1: Ei, coisa boa, Zé Neto e Cristiano, cadeira cativa. Flash, Lucas e Igor, eles que estiveram com a gente aqui na cervejaria do Luan, no carnaval também, né? Das Aranha, Catarina, é, e a primeira Maiara e Maraíza, as músicas da nossa sexta-feira, sextou, bebê Diego por aqui, bom dia, Flamengo, bom dia. Alexandre, tá feia a coisa aí no trânsito, Alexandre?
2: Bom, Bertoldo, beleza? Bom dia a todos aí da Rádio Menina. Alexandre, aqui de Itajaí, Bertoldo. A caroninha aqui, né? Ouvindo vocês aí.
1: Bom demais.
2: Mais uma filhinha na 101.
1: É, normal, né?
2: Não tem como.
1: Clésio, quero até bom dia. Patrícia Moura, oi, bom dia, que temos uma sexta-feira abençoado. Ah, o meu amigo Elias.
3: Bom dia, Bertoldo.
1: Fala, Elias, tudo bem?
3: Que dia de secador, secando nós.
1: É verdade, é verdade.
3: Secando nós.
1: Passamos.
3: Vamos ganhar essa liberta aí.
1: Vamos pra cima.
3: Bom dia, bom final de semana.
1: Valeu, valeu. Já tem mais aqui no Show da Manhã.
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11: Oi, minha amiga, bom dia, alô, meu amigo, bom dia mesmo pra todo mundo, hein?
12: Atenção pra você do signo de Áries, hoje desafios na comunicação podem surgir, mas a troca de ideias melhora ao longo do dia, favorecendo acordos e um bom desempenho, tá? Cuidado com o nervosismo e priorize o descanso para manter a saúde em dia. No amor, paciência é essencial, mas o diálogo vai ajudar a resolver tudo. Hoje a sua cor é cinza e os palpites são 6, 15 e 24. Taurina, taurino, imprevistos podem atrapalhar o seu dia, mas seu jeito cuidadoso é a sua força para alcançar bons resultados. Sorte e dinheiro podem surgir de surpresa, com chances de transformar boas ideias em renda extra, hein? No amor, novidades podem surgir, trazendo conexão e paixão. Então aproveite o momento. Hoje a sua cor é amarelo e os palpites são 45, 57 e 54. Alô, alô, gêmeos! Hoje é dia de estimular ideias e parcerias, mas ó, cuidado com manias que podem atrapalhar, tá? No começo do dia, a esportividade com amigos traz energia positiva e com a família, seu lado prestativo brilha. À noite, o romance fica quente, mas ó, atenção às possíveis complicações do passado. Hoje a sua cor é lilás e os palpites são 16, 61 e 20. 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
5: Maravilha, bom dia, boa manhã. Daqui a pouquinho a enquete de hoje, sextou, bebê. E sexta-feira é diferente aqui no litoral. Hoje começa o acampamento Farroupilha, 14º acampamento Farroupilha. Abraço toda a rapaziada que tá por lá, o pessoal que tá na estrutura. Abraço turma da Jacaré Containers. Eles que estarão com a gente. Nesse acampamento, o nosso estúdio esse ano tá diferente, gente. Vai estar chique demais, viu? Agora tem Coldplay aqui no Show da Manhã. Uma excelente sexta-feira. Bom trabalho.

0: demais, hein? O som do Diego e Vitor Hugo, moça pra casar. E mais tá por aqui, bom dia. Aqui tem o pessoal que tá sem internet mandando mensagem aqui, no, aguardando a mensagem. Quando vem a gente fala. Marlinho Tilha Henk, bom dia. Sextou, beber. Sextou, beber. Luciana, bom dia.
1: Bom dia para ti, todo, para todos os ouvintes da rádio, para todos os profissionais aí da rádio. E desejo um ótimo final de semana para todos nós, tá bom?
0: Para todos nós. A Maria Luísa por aqui, bom dia. Bom dia, Maria Luísa. Obrigado pela companhia. Lembrando sempre, né? Você pode mandar sua mensagem no 99138-105. É aqui o WhatsApp do nosso show da manhã para você participar com a gente. Não esquece também de conferir. A gente acabou de postar uma matéria que a Dai Souza fez ontem, a gente tava lá fazendo a produção, a Julie tava fazendo também a captação e produzindo vídeo, né? Do acampamento Farroupilha, desse convite, o que é o acampamento Farroupilha, o que se comemora. Então, tem muita gente que não sabe o que acontece. Então, a gente fez um resumo, a Dai foi lá, né? Agradeceu o pessoal da Estilos do Sul, né? Que vestiu, a Dai tá vestindo a nossa equipe aí pro acampamento Farroupilha também. E a galera tá chique no último aí. Ei, coisa boa!

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1: Rádio Menina 10:06, bom dia.
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6: Um motociclista de 53 anos morreu em um grave acidente envolvendo um caminhão na manhã de hoje na BR-101 em Itajaí. A vítima, natural de Camaçari, na Bahia, sofreu as tentativas de reanimação das equipes médicas da concessionária Arteris Litoral Sul, mas não resistiu aos ferimentos e morreu no local. De acordo com as informações, o acidente ocorreu por volta das 7 horas da manhã, no quilômetro 120, no sentido norte da rodovia, e envolveu uma colisão traseira entre uma Honda Bis com placas de Itajaí e um caminhão Volkswagen com placas de Tambaú, no interior de São Paulo. As imagens mostram o motociclista caído na via, enquanto a moto aparece danificada na parte dianteira do caminhão. O trânsito segue ainda lento na região e as equipes trabalham no local. Com as informações do Portal Menina News, Gerson Felipe.
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16: Oi, Câncer, ó, desafios pessoais podem impactar sua manhã, tá? Mas a lua na casa 6 ajuda a superar rapidamente. Investir em esportes pode beneficiar a sua saúde. No amor, quem tá solteiro pode encontrar alguém no trabalho. Já os casados, aproveitem para surpreender e tornar a rotina mais leve. Hoje a sua cor é magenta e os palpites são 39, 33. Leão, use sua lábia com diplomacia e paciência, evitando compromissos logo cedo. Com boas vibrações e organização, espere vitórias financeiras, tá? No amor, o seu entusiasmo vai acender o clima, mas cuidado com obstáculos no fim do dia, tá? Aproveite para fortalecer relacionamentos e abrir espaço para novidades. Hoje a sua cor é violeta e os palpites são 6, 44 e 15. Para você do signo de Virgem, seu tato para negociar dinheiro melhora, mas cuidado com decisões financeiras pela manhã. Na família, a espontaneidade predomina, embora preocupações possam surgir à noite. No amor, a diversão e novidades ficam mais do que garantidas para aquecer o seu coração. Sua cor é rosa e os palpites são 15, 33 e 51.
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3: Ô Potência, bom dia, boa manhã pra você que tá com a gente. Netinho Manuel tá por aqui, tá feliz da vida também, né, Netinho? Passamos aqui sufoco, hein, rapaz? A Priscila, é hoje. O acampamento Farroupilha de Balneário Camboriú que começa. Prepare o chimarrão, a pilcha e o coração. Vai tá bom demais, né? Eita coisa boa, Estevão, fala Estevão, bom dia.
4: Bom dia, meu amigo Bertoldo.
3: Bom dia.
4: Ontem, Bertoldo, a minha casa tava cheia de secador.
3: Estragou
4: só
3: tudo.
4: E eu sou vascaíno, todo mundo sabe, mas só que como era Brasil na Libertadores, eu tava torcendo pro Flamengo, mas os meus amigos, um pouco era Fluminense, um pouco era Botafogo, um pouco era Corinthians.
3: Meu Deus do céu.
4: Tinha uns 10 na minha casa ontem, secando o Flamengo. Só que eu falei, olha rapaziada, não vai adiantar de nada, hein. Flamengo é Flamengo. Eu sou Vasquez, o Flamengo tá numa fase boa. Valeu, Bertoldo, bom dia.
3: Tava feio, mas tava parei. Bom dia, o Assis Cordeiro, Nilma. Bom dia, Nilma, abraço. Ó, a enquete de ontem. Ontem a gente tava com a Day aqui conversando. Até convido você a ir lá no Instagram, @meninaFM, né? Seguir lá a Day também, seguir a Menina FM. E a gente fez um vídeo muito legal explicando o que é a Semana Farroupilha, o que se comemora. Então dá uma olhada lá. Já curte, já segue, já compartilha também. É mandar um abraço pro pessoal da GTESC, né? Pessoal do acampamento Farroupilha. E pra você saber. E aí a gente tava conversando e trocamos aqui umas ideias e aí invertemos um trocadilho. Digo, da enquete pra amanhã. Já inverteu um trocadilho? Uma frase que você costuma, tipo, tá ruim, mas tá bom, mas em vez de tá ruim, mas tá ruim mesmo. Bom dia, só se for pra ti, pra mim vai ser maravilhoso. É, o que mais tem? É um dia da caça, o outro quem sabe. Como é que é aquela de gato escaldado ter medo de qualquer tipo de água, né? Conta pra gente aí, se você tem algum trocadilho que você inverte, que você gosta. Tá valendo ingresso pro Arcoplex Cinemas de Itajaí.

0: Que moda, hein, meus amigos? 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
3: Rádio Menina 10h28, bom dia.
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18: Alô, Libra! Seu talento de comunicação brilha, ajudando a resolver conflitos e fortalecer o trabalho. No bem-estar, priorize descanso para equilibrar a mente e o corpo. No amor, a sinceridade e o charme ficam afiados, mas seja maduro diante de desafios. Aproveite para conhecer alguém especial. Hoje a sua cor é azul royal e os palpites são 16, 7 e 61.
19: Escorpião,
18: seu dia pede paciência e disciplina no trabalho, então aproveite as boas ideias para aumentar a renda, mas ó, evite riscos desnecessários. No amor, a química fica em alta, incentivando novas experiências ou flertes. Invista no que faz o seu coração vibrar e mantenha-se focado. Hoje a sua cor é creme e os palpites são 59, 33 e 50. Sagitariana, sagitariano, hoje concentre-se nos seus objetivos profissionais com foco e dedicação e a promoção pode estar mais próxima. No setor das amizades, mantenha a calma diante de possíveis desafios, tá? No amor, emoções intensas pedem diálogo e limites para evitar surpresas. Aproveite seu dia, tá? Hoje sua cor é verde claro e os palpites são 61, 43 e 25.
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0: Mano, é bom demais, é coisa boa. Dali Mengão, diz o Mascarello, haja coração, Mascarello, é brincadeira, hein? O André por aqui, sobre a enquete, diga lá, André, conta aí.
1: Bom dia, meu querido.
0: Bom dia.
1: Eu não inverti a trocadilha, mas eu tenho um aqui que eu uso sempre. Mais
0: diga.
1: Vale um mau dia de pesca do que um bom dia de trabalho. Valeu, tchau, obrigado.
0: É verdade, é uma boa, hein? A Cássio Ano, bom dia, meninos. Bom dia, abençoado. Você sobre a enquete, você sempre leva a vida, isso. Dessa água não beberei, não sabemos o dia de amanhã. A Cássia do Tabuleiro. Bom dia, Ana Carolina, do Bairro das Ações. Se Maomé não vai à montanha, ele que espere, então, porque ninguém me manda. Ah, boa. Mas vale um passarinho na mão do que um pombo cagando na sua cabeça. Gostei dessa. Não há coragem, senão a pioreia. Já dizia um velho deitado. Oh, boa, boa, boa. Gostei dessas, hein? Ah, o Eduardo, diga, Eduardo.
2: Bom dia, Bertoldo.
0: Dia.
2: Bertoldo, que sufoco ontem, né, cara?
0: Meu Deus do céu.
2: Mas deu boa, né?
0: Deu.
2: Ei, ontem no final da tarde eu passei lá na Taboy Art pra conhecer.
0: Opa.
2: A loja. Meus
0: gostou?
2: Parabéns.
0: Obrigado.
2: Muito top.
0: Tá bonito, né? Valeu, valeu. Obrigado, Eduardo. Ah, que mais? Vocice, bom dia. Tamo junto. Beijo no coração, Vocice. Letícia por aqui, bom dia. E você, tem algum trocadilho que você inverte, que você gosta, que você não gosta, que você usa, que você não usa? Algum que você inventou, que adicionou algo? Conta aí.
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10: Capricórnio. Atenção para você de Capricórnio, o dia exige equilíbrio para lidar com cobranças no trabalho, mas seu jogo de cintura contribui para o sucesso. Cuide da sua cabeça com momentos de descanso e conexão. No amor, reflexões e momentos a sós fortalecem a intimidade, deixando o dia mais claro e especial. Hoje a sua cor é verde e os palpites são 32, 24 e 60. Aquariana, aquariano, ó, hoje é importante pensar antes de falar e conferir tudo nos negócios para evitar perrengues. Sua vida social aquece com encontros e muitas conversas, mas o clima pode ficar tenso à tarde. No amor, novas aproximações podem surgir, então avalie bem as intenções. Aproveite seu dia, tá? Hoje a sua cor é roxo e os palpites são 45, 12 e 57. Peixinhos, hoje é um ótimo dia para destacar os seus talentos no trabalho e buscar crescimento, mas ó, cuidado com conflitos com colegas ou parceiros, tá, pisciana e pisciano? No financeiro, mantenha a cabeça fria antes de tomar decisões. No amor, as coisas prometem evoluir e é um bom momento para focar nas suas prioridades. Hoje a sua cor é azul e os palpites são 27, 36 e 58. 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
5: Vamos que vamos, bom dia, bom dia. Vai respondendo a enquete de hoje, hein? Tem algum trocadilho que você inverte, que você usa, que você inventou, que você emendou? Conta pra gente, hein? Tá valendo ingressos pra curtir um filminho no Arcoplex Itajaí.

0: É demais esse som da Ana Castela, é o que eu é que não tinha esquecido, né? Vamos lá, mensagem da galera aqui, a Leoni. Bom dia, Leoni.
1: Bom dia. Sobre a enquete de hoje, para um bom entendedor, meia palavra basta.
0: Beleza, Selma, bom dia, Selma.
2: Bom dia, Bertoldo, quanto à enquete, eu gosto muito de um ditadinho que diz assim, gosto é gosto, diz uma véia lambendo sabão.
0: Bom dia, aqui é o Nilson de Alegre, vai um trocadinho geral, legal aí, ó. Mais vale uma pedra no seu caminho do que dois no seu rim, bebaco. É boa. Bom dia, Maria Aparecida Peltz, a Cláudia Reck, bom dia. Não existe maneira certa de fazer a coisa errada. Ah, é, sou um cantador, é isso, eu falo para os meus clientes, Deus abençoe. Ah, quem mais aqui? O Cláudio César. O cliente sempre tem razão. No meu restaurante, eu mudei e falo assim, aqui o cliente nunca tem razão. Ele é a razão. Ah, fica a dica, ó, boa, boa, boa. O Paulo Rigomonte por aqui participar do sorteio também. Valeu, Paulo.

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2: Um jovem de 23 anos que desapareceu na última terça-feira está sendo procurado pelo Corpo de Bombeiros por meio do grupo de busca e salvamento após pertences pessoais serem encontrados no mole da Barra Sul em Balneário Camboriú. As buscas começaram por volta das 2 horas da tarde de quinta-feira, após informações indicarem que ele havia sido visto acessando o mole ainda na terça-feira. Foram realizadas buscas no restaurante flutuante, no atracadouro e também nas áreas próximas às embarcações e às margens do rio Camboriú. Por volta das 6 horas da tarde, alguns pertences pessoais do jovem foram encontrados no mole da Barra Sul, o que indicou a possibilidade de ele ter entrado na água, sendo essa uma das linhas de busca dos bombeiros. Leia também no portal menina.com.br. Motociclista morre em acidente com caminhão na BR-101 em Itajaí. Carro capota após colisão na Avenida Osmar de Souza Nunes, em Balneário Camboriú. Com as informações do portal Menina News, Camille Guckert.
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15: 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Vamos matar saudade?
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15: Gente, essa aqui a gente zoava na época que eu era DJ, que era a Diz Quem Quer de Novo, o nome dessa. É o Depeche Mode. 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É a versão live. E aí a gente. 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Eu não quero, não.

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1: Vamos lá, quase as últimas de hoje, né? Abraço aqui o Elias Moraes, mandando figurinha aqui o nosso assador, a tia Lu, bom dia, sabe, como é que é? Sabe por que todos queremos ter Henrique? Porque todos querem Henrique ser. Gostei. Pai, pai, meu pai é o Henrique, todos querem Henrique ser. Por que que todo mundo quer ser Henrique?

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um abraço aqui. O Jackson Tomás estava aqui comigo há pouco. Até vou usar de fundo aqui, Jackson. A tua música aqui, o vestido colado. Tem música nova do Jackson aí, que chama-se Revanche. Aguardem, né? 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E tem que encerrar correndo, que tem horário infernal gratuito daqui a pouquinho, viu? Então, obrigado aí que tá ganhando presente hoje. É a Cláudia Rec, dois ingressos pra curtir um filminho no Cinema Arcoplex. Jackson, abraço, meu queridão. Vamos embora que tá na hora. Bom final de semana.

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0: Olá, muito boa tarde, sextou e começou o Jornal da Menina aqui na Rádio Menina, 12:29, você sabe, a partir de agora a gente vai atualizar muito, mas muito as notícias aqui da nossa região. Sexta-feira, com um clima bem agradável, temperatura em 22 graus, sol brilhando aqui em Balneário Camboriú e região. Aproveitem esse solzinho porque a tendência é que tenhamos um final de semana com muita chuva. Inclusive sobre isso, o Marinho Lopes Stringari fala conosco daqui a pouquinho no Jornal da Menina. E a nossa equipe já está preparada. Sempre ele, né, o Lio Brasil, no comando técnico da nossa operação de áudio, fazendo o seu cumprimento característico, mas na produção nós temos uma substituição, Érica Guckert curtindo a sua folga e Camille Guckert trabalhando em dobro na produção do Bote a Boca no Trombone e hoje também na produção do Jornal da Menina. Muito boa tarde, Camille.
1: Olá, Gerson Felipe, boa tarde pra você, pro Lio Brasil, pra todo mundo que tá acompanhando a gente aqui nesse metadinha do almoço, já início da tarde. Fique com a gente acompanhando pelas nossas lives no YouTube, Facebook, também pela TV Mocinha ou, claro, sintonizados com a gente aqui no rádio pelo 100.5. Já adianto um excelente final de semana.
0: É isso aí, para todo mundo que nos acompanha, um excelente final de semana. E hoje no Jornal da Menina tem entrevista com o vereador de Balneário Camboriú, Cacá Fernandes, e ele vai conversar sobre o projeto de lei que cria o Programa Municipal de Jardins Neurosensoriais.
1: No destaque de segurança, Corpo de Bombeiros procura por jovem desaparecido em Balneário Camboriú e as buscas incluem o Rio Camboriú.
0: Reportagem com ela, Camille Guckert. Lei que autoriza a regularização da Vila Fortaleza será sancionada hoje.
1: E notícia triste no trânsito, porque motociclista morre em acidente com caminhão na BR-101 em Itajaí.
0: No esporte, a torcida rubro-negra está em festa, porque o Flamengo avança para a semifinal da Libertadores e as torcidas também ficam atentas porque tem rodada do Brasileirão completa neste final de semana.
1: E claro, ainda a previsão do tempo com o nosso especialista Marinho Stringari Filho.
0: Então vem ficar bem informado porque está começando o Jornal da Menina.
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1: Gerson Felipe, teve acidente na BR-101 em Itajaí nesta manhã?
0: Teve sim, e o acidente foi com vítima fatal, infelizmente, Camille Guckert. Nós tivemos aí um rapaz, já um homem de 54 anos que acabou perdendo a vida, 53 foi a atualização, na verdade, foi repassada. Então este motociclista de 53 anos foi a vítima fatal de um acidente envolvendo um caminhão e uma moto na manhã desta sexta-feira em Itajaí, na BR-101. A vítima era natural de Camaçari, cidade da Bahia. Ele recebeu as tentativas de reanimação por parte das equipes médicas da Arteris, mas infelizmente não resistiu aos ferimentos e acabou morrendo no local. O acidente foi por volta das 7 horas da manhã, na altura do quilômetro 120, no sentido norte da BR-101. Nós tivemos então os veículos envolvidos: uma Honda Bis com placas de Itajaí e um caminhão Volkswagen com placas de Tambaú, cidade do interior de São Paulo. Esta colisão traseira acabou resultando na morte do condutor da moto. Inclusive, a gente teve mais de 4 quilômetros de congestionamento em razão deste acidente hoje pela parte da manhã lá em Itajaí. Em Balneário Camboriú, ontem, um acidente que aconteceu na Avenida Osmar de Souza Nunes, aqui no bairro Pioneiros. Uma Honda HR-V capotou após se envolver em uma colisão com um Hyundai HB20. Foi durante a tarde, ali por volta de 3 horas. O acidente não deixou nenhuma pessoa ferida, mas acabou resultando em danos materiais e até num bloqueio temporário no trânsito. Nós tivemos então o HB20 saindo de uma vaga de estacionamento no momento em que a HR-V, que era conduzida por uma mulher de 44 anos, acabou colidindo, né, na traseira ali do Hyundai HB20. Após o impacto, o Honda capotou. Um Onix que estava estacionado no local também foi atingido. Né, o veículo pertence a um homem de 27 anos e os três, né, os três veículos acabaram tendo danos materiais, nenhuma pessoa ferida. Tivemos o bloqueio da Avenida Osmar de Souza Nunes entre a Avenida Brasil e a Rua Nilva Melo Brandi durante o atendimento do acidente e logo depois o trânsito foi liberado, né, após o destombamento e a retirada do veículo que estava capotado. No portal menina.com.br você pode também acessar essa e outras informações do trânsito. Para a gente fechar, movimentação de momento. O trânsito acaba ficando sempre mais intenso, ainda mais na sexta-feira, né? O sextou que leva muita gente às ruas. E aqui em Balneário Camboriú, a gente tem uma situação de trânsito tranquilo até. As principais vias e avenidas não vão registrando muitos pontos de lentidão, exceto pela Avenida Brasil. Na Brasil, a partir ali da Avenida Central, a gente já tem lentidão. E essa lentidão na Avenida Brasil, ela vai persistindo até as proximidades da Rua 2000. Também aproveito para destacar, nós temos lentidão ali no finalzinho, naquele prolongamento ali da 4ª Avenida, né? No finalzinho dela, próximo da Rua 1300, da 3030 também, né? Ali o trânsito mais carregado. Em Camboriú, trânsito fluindo nas principais vias e avenidas da cidade e na BR-101, no trecho de Balneário Camboriú, trânsito fluindo tanto no sentido sul como no sentido norte. Lá por Itajaí, tem lentidão nos dois sentidos. No sentido norte, a lentidão começa um pouco depois do entroncamento da 101 com a rodovia Antônio Raio e vai persistindo até a ponte do rio Itajaí-Mirim, aquela ponte próxima da estação de captação de água do Cemasa. No sentido sul, tem mais lentidão, hein? A lentidão fica entre o posto Santa Rosa até as proximidades da primeira ponte do rio Itajaí-Mirim e próximo ali também da rodovia Antônio Raio. No caminho entre as cidades de Penha e Navegantes, na verdade já começa lá em Balneário Piçarras, né? Entre Barra Velha e Balneário Piçarras, começa a lentidão no sentido sul e ela vai persistindo até o entroncamento da 101 com a BR-470 em Navegantes. Também no sentido, na verdade, no sentido norte, tem um pouquinho de lentidão na ponte do rio Itajaiaçu. Estas as informações do trânsito aqui no Jornal da Menina.
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0: E rapidinho, antes de trazer o recado aqui do nosso patrocinador, tá chegando uma informação agora de acidente. Um acidente que aconteceu por volta de 12h20 na Avenida José Eugênio Miller, Vila Operária, em Itajaí. Colisão com duas motos e duas vítimas. O Corpo de Bombeiros está já no deslocamento para fazer o atendimento dessa ocorrência. Ou chegou, ou deve estar chegando no local. Bom, agora eu tenho aquele recado para você que é de Itajaí, da região do Santa Regina, Ilhota, São Roque, Salseiros, Espinheiros e toda a região. 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Camille Guckert, momento de interatividade aqui no Jornal da Menina. O que os nossos ouvintes e internautas também estão comentando nesta sexta-feira maravilhosa?
1: Vamos lá para as nossas participações no nosso YouTube pelo Menina Play, né? A Heloína tá passando lá já desejando uma boa tarde para todos nós. E aí sim, no Facebook temos a participação de todos os nossos ouvintes, porque o Rosemiro Olhari tá desejando uma boa tarde, a Terezinha da Rosa também participando, a Aline Brito, a Perla Barrios e também a Nádia Machado já desejando uma boa tarde e aquele ótimo final de semana para todos nós. E também, se tu quer participar tanto nas nossas lives, Facebook e YouTube, ou também mandar mensagem pra gente no nosso WhatsApp, pode mandar pelo 47 99174-1005.
0: Perfeito, todo mundo participando na parceria aqui do Jornal da Menina, nessa companhia que é bacana, né? A gente faz companhia pra vocês, vocês nos fazem companhia e assim a gente vai levando em frente. 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
0: Vamos então agora com as manchetes do portal menina.com.br, Camille.
1: Saúde de Itajaí investiga a morte de paciente de 28 anos com suspeita de dengue e leptospirose. Foragido que havia matado o presidiário utilizando sacola é preso por homicídio qualificado em Itajaí. Guarda Municipal inicia planejamento para reforçar segurança na temporada em Balneário Camboriú. E se você quer ficar por dentro dessas e outras notícias aqui da nossa região, dá um clique aí.
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0: Vamos acionar ele, Marinho Lopes Stringari Filho. Até porque nós queremos saber, Marinho, o final de semana terá tempo bom, tempo ruim? E o tempo virou, hein? Olha só a imagem já em Itajaí, tempo nublado. Camille, dá uma olhadinha se você consegue pegar também uma imagem da orla aqui de Balneário Camboriú, porque mais cedo nós estávamos com um céu de brigadeiro, como brinca o Marinho. E agora, né, o tempo tá virando. Eu acho que a gente vai ter chuva ainda nesta sexta-feira. A previsão já é para começar uma virada do tempo. E claro, né, previsão é com o Marinho. Já tá também com nuvens aqui em Balneário Camboriú, na Praia Central. Mas eu vou parar, eu, de querer dar uma de meteorologista e vou deixar o Marinho, né, que entende do assunto. Marinho, muito boa tarde. Previsão do tempo, final de semana vai ser chuvoso aqui na região?
5: Muito boa tarde, amigos do Jornal da Menina. Até que enfim ela chegou. A sexta-feira, novamente com aviso de mudanças nas condições do tempo. Nós temos a nebulosidade aumentando, a passagem de um sistema frontal associado à umidade que vem do mar, fluxo de umidade atuando, deve trazer até algumas tempestades, trovoadas e pancadas de chuva em curto período, trazendo até transtornos durante o fim de semana. Principalmente entre a noite desta sexta-feira, o sábado será um dia com muita nebulosidade e pancadas de chuva a qualquer momento, com deslocamento de todos esses sistemas meteorológicos e o fluxo de umidade, que é o gatilho para as tempestades e temporais que devem ocorrer, principalmente no sábado. O tempo só melhora a partir da manhã de domingo. Domingo à tarde, as áreas de instabilidade se afastam. Até lá, podemos ter bons volumes de chuva e rajadas fortes e intensas de vento. Ventos intensos devem deixar o estado do mar agitado, novamente com restrição à navegação neste fim de semana, já que teremos então ventos intensos mudando aí de nordeste até sudoeste, sul. Rajadas fortes de ventos estão previstos também entre hoje e o domingo de manhã aqui na região. A temperatura ainda é elevada, o clima abafado, e isso também é um ingrediente que pode trazer tempestades severas por alguns momentos. Então, a temperatura só deve cair a partir de sábado à tarde, noite. Domingo não será com temperatura tão alta, em torno aí de máxima de 20 graus aqui na região. Então, no resumo geral, aviso meteorológico das condições adversas do tempo entre a noite desta sexta-feira até domingo de manhã, aqui no litoral centro-norte catarinense. Desejando a todos uma boa tarde, Gerson. Ainda voltamos às 18 horas com o Tigrão no canal 100, com as atualizações da previsão do tempo, os avisos e alertas, dados da Defesa Civil e da Univale. Marinho Stringari para o Jornal da Menina.
0: Valeu, meu amigo Marinho. Bom final de semana para você. Infelizmente, né? Vem chuva pela frente. Final de semana que é o momento, né? Eu vou lavar roupa, botar para secar. Quer dar uma passeadinha, aí vem toda essa chuva, né? Aí realmente é pra acabar. Meio-dia e 44 minutos, mas sabe o que dá pra fazer com chuva, com sol, da forma que você quiser? 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Camille Guckert, temos informação sobre uma ponte que acabou despencando, né? Uma ponte que teve problemas lá em Canelinha.
1: Isso mesmo, Gerson Felipe, esse vídeo foi encaminhado pelo nosso ouvinte Marcos, que acabou de informar que isso aconteceu agora, próximo ao meio-dia. Haviam duas pessoas dentro desse veículo, a princípio parece ser um Chevrolet Onix, que caiu junto nessa ponte, né? Essa ponte, inclusive, ela dá acesso aos bairros Papagaios e Galera, lá no município de Canelinha, na região da Grande Florianópolis. As primeiras informações é de que esse carro caiu junto, né? Mas o segundo Marcos não teve ferimentos graves. Essas duas pessoas que estavam dentro do carro, o Corpo de Bombeiros estaria no local, a Defesa Civil também do município de Canelinha, para entender o que aconteceu e até mesmo fazer o resgate dessas duas pessoas, né? Essa ponte que liga então os bairros Papagaios e Galera no município de Canelinha. Informação que chegou agora há pouco do nosso ouvinte Marcos.
0: Meu Deus, hein? Que imagem forte, imagem muito forte que a gente tem. O veículo foi parar, né, embaixo da ponte. E a gente percebe ali, parece que tem algumas tubulações de água ali, né?
1: Sim.
0: Sorte que ele não ficou, Camille, submerso. Porque desse jeito, né, ele caiu, digamos assim, com a parte dianteira, né? Com a sua parte dianteira apontada para baixo. Se tivesse chegado a ficar na água ali, o veículo submerso, a gente poderia estar falando agora de uma tragédia. Ainda bem que os ocupantes do veículo, é a informação que o nosso ouvinte passa, não tiveram nenhum tipo de ferimento mais grave. Né? Até aqui o Corpo de Bombeiros, ele tá fazendo atendimento e há uma mulher dentro do veículo, pelo que eles estão informando aqui, né? Várias viaturas, 3 viaturas do Corpo de Bombeiros foram encaminhadas para o atendimento desta ocorrência. 12:46, já voltamos com mais informações e entrevista aqui no Jornal da Menina.
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0: De volta com o Jornal da Menina, meio-dia e 51 minutos. E a lei que autoriza a regularização da região da Vila Fortaleza vai ser sancionada nesta sexta-feira, ou seja, hoje, pela prefeita Juliana Pavan. E a repórter Camille Guckert tem todos os detalhes.
1: Será assinada na noite desta sexta-feira a lei que autoriza a regularização fundiária da Vila Fortaleza no bairro da Barra, aqui em Balneário Camboriú. A redação final do projeto

0: né, que em conjunto com a lei precisa do decreto, com todas as secretarias envolvidas. Vou direcionar uma secretaria para estar à frente todo esse processo, porque tem a regularização, enfim. Repito, não sou a favor da invasão, sou contra a invasão. Agora, nós temos que levar dignidade para aquelas famílias que foram enganadas lá atrás, reorganizar aquela área para levar desenvolvimento e atenção para aquela região, que é uma região que realmente, né, foi esquecida nos últimos anos.
1: Entre as obras previstas estão pavimentação, iluminação pública, abastecimento de água, rede de esgoto e sinalização viária. A prefeitura também deverá adotar medidas para evitar novas ocupações irregulares na região. A disputa judicial envolvendo a Vila Fortaleza se arrasta há anos e começou a avançar para uma solução no dia 29 de maio, quando foi formalizado o acordo entre o Ministério Público, a prefeitura, a Associação de Moradores e os proprietários dos terrenos. O acordo é considerado o maior já firmado pela Comissão de Soluções Fundiárias do Tribunal de Justiça de Santa Catarina. A área tem mais de 200 mil metros quadrados e envolve 283 famílias, segundo o cadastramento feito pelo município no ano de 2023. Para viabilizar a regularização, os proprietários aceitaram receber uma compensação por meio da transferência do direito de construir, conhecida como TDC. A área foi avaliada em cerca de 60 milhões de reais e o controle dessas transferências ficará com o poder público. Além disso, os proprietários vão indenizar o município em 4 milhões de reais. Esse valor será destinado às obras de infraestrutura da Vila Fortaleza. Camille Guckert para a Rádio Menina.
2: Valeu, Camille! Muito obrigado pelas informações. Importante esse trabalho, né? Até a própria prefeita Juliana Pavan esteve aqui hoje na parte da manhã, né, falando sobre esse tema também, e comentou, né, ela não é favorável à invasão, no caso, mas a gente sabe que várias situações aconteceram na Vila Fortaleza, tivemos pessoas, sim, que invadiram de má fé, mas tivemos pessoas que foram enganadas também, né, perderam dinheiro e acabaram comprando, né, terrenos e áreas que não eram de quem fez a venda, né, de quem fez o negócio. Então, por isso, é importante que nós tenhamos, sim, esse trabalho da prefeitura para poder levar dignidade àquela comunidade. 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
2: Nosso momento de entrevista no Jornal da Menina, recebendo o vereador de Balneário Camboriú, Cacá Fernandes. Cacá, uma boa tarde, prazer recebê-lo aqui no Jornal da Menina.
5: Boa tarde, Jason Felipe, boa tarde a todos. Um prazer estar aqui contigo e com certeza vamos, aqui nesses minutos que nos for oportunizado, falar um pouquinho do nosso projeto, nosso mandato.
2: Pois é, inclusive, projeto aprovado na última quarta-feira dos jardins neurosensoriais, né, para que sejam incluídos dentro da educação de Balneário Camboriú, das escolas de Balneário Camboriú. E que o senhor explicasse um pouquinho mais. Quando a gente fala em jardins neurosensoriais, me vem à mente, né, as pessoas que estão dentro do espectro autista, serão as principais beneficiadas. Mas até gostaria de saber se algum outro tipo também, né, de transtorno vai ser beneficiado com a criação desses jardins.
5: Com certeza, Gerson Felipe. Com TDAH e principalmente os nossos idosos com mobilidade reduzidas, com certeza isso também vai contemplá-los, né? Não somente também na questão da educação, nas escolas do nosso município, mas também nas praças, né, e nos parques também da nossa cidade. Então a gente quer levar inclusão na prática para essas pessoas, para que elas se sintam, é o principal do projeto, é a inclusão e que elas sejam acolhidas, né? Uma cidade que seja inclusiva, com certeza ela tem que ser pertencente a todos, né?
2: Inclusão tem que ser para todos e nos espaços públicos que são da comunidade. Cacá, explica pra gente, né, como funciona um jardim sensorial. Uhum. Eu, inclusive, estive na Escola Vereador Santa, né, estive lá conhecendo, mas para as pessoas que não conhecem, né, de que forma que ele funciona?
5: Funciona com... vai muito...

0: muito mais além do que somente o paisagismo, né? Vai na sonorização, para que as crianças e as pessoas consigam ali, seja no olfato, aguçar os seus cinco sentidos, né? No olfato, visão, paladar. Então, as crianças poderão ter acessibilidade ali e poderão ser incluídas. E digo mais, a vereador Santa, você mencionou agora do colégio, e a grande maioria das escolas tem nos procurado as diretoras para que a gente possa implementar. O vereador Ivo também, na figura da diretora Ana Carolina Cavalcante, vai ter um jardim neurosensorial lá também. Você falou do vereador Santa, lá da Sabrina, na Alfredo Domingos, a diretora Jana. Então a gente está dando atenção e promovendo que elas façam, e a gente vai buscar os recursos através de emendas parlamentares para poder incluir nas nossas escolas, porque aqui a gente faz o projeto. Eu sempre tive esse norte, fazer o projeto e também já ir dando condições de buscar os recursos para que não fique somente na figura do Poder Executivo, da nossa prefeita Juliana, mas que a gente possa dar essa contrapartida também para poder ajudar o nosso município. Então eu estou buscando recursos para ajudar ali no Ivo Silveira, lá no Alfredo Domingos, e o recurso com certeza está garantido para a gente também fazer salas neurosensoriais, sensoriais, como a gente diz na prática, para que a gente possa ter os equipamentos, porque quando uma criança ela é desregular, porque isso é questão do autismo mesmo, ela possa ter um ambiente acolhedor, ela possa ali se sentir segura, com segurança. Então isso, porque eu sou pai atípico, eu sei como passa um pai quando uma criança dá crises. Eu sinto isso na pele. Então assim, mas graças a Deus, como eu sempre menciono, Gerson Felipe, Deus me deu condição, não porque estou na política, mas Deus me deu condição de assistir a minha filha na rede particular. Mas eu sei a dor de um pai. Eu sinto a dor de um pai. Quando não tem as terapias, quando lhe falta as terapias, quando lhe falta as condições, às vezes num ambiente escolar, para que o seu filho se sinta seguro e acolhido. E eu quero deixar esse legado na nossa cidade. A nossa cidade, com certeza, no futuro próximo, isso conversando muito com a prefeita Juliana, que ela também é sensível à causa, que a nossa cidade não seja somente reconhecida ao mundo inteiro como uma cidade de belezas mil, que é questão turística, dos grandes prédios, mas que seja uma cidade inclusiva, seja a cidade realmente do autismo, que as crianças, as famílias possam vir para Balneário Camboriú, os autistas, e serem acolhidos. Esse vai ser o grande legado que eu vou deixar na parte política da nossa cidade. Pode contar comigo, sim.
1: Eu percebo que o brilho no seu olhar, chega a brilhar o olho de falar desse assunto.
0: Isso me emociona muito.
1: Com a lei aprovada, vereador Cacá, a gente tem agora, nas futuras praças que serão inauguradas no município, já existe já uma previsão para que elas contemplem também os jardins neurosensoriais?
0: Com certeza, com certeza. Tanto as que vão vir e as que já existentes do nosso município, conversando muito com a prefeita Juliana Pavan e principalmente também nas nossas escolas. Nós queremos, com rapidez, deixar o ambiente escolar, o ambiente de ensino mais acolhedor.
1: Dentro da tua experiência, né, como pai atípico, o quanto isso ajuda, né, para aquela criança, para aquela pessoa que está dentro do espectro autista e que, né, está tendo uma crise, está tendo alguma dificuldade, quanto isso pode ajudar essas pessoas?
0: E muito, muito. Eu falo por causa própria. Eu estive viajando com a minha filha um tempo atrás e no momento ela deu uma crise. Nós não conseguimos conter. Não conseguimos conter. E começava a se arranhar e a gente tentava segurar para ela, que ela não pudesse machucar Gerson Felipe. E ela nos arranhava, eu e a minha esposa, ela segurava, sabe assim, uma crise do nada. Muda de humor muito fácil. E tendo esse ambiente acolhedor, propício a eles, com certeza isso vai fazer que o fator regulação da criança, da pessoa com espectro do autismo, isso não ocorra. Não vai ocorrer.
1: Acalma
0: a criança, porque são cores, são texturas, são sonorização, sinalizações. Isso com certeza, tanto nas nossas praças, mas principalmente dentro do ambiente escolar. Porque é uma mudança de humor, é muito rápida, é muito drástica.
1: E às vezes acha que também não entende, né?
0: Não compreende, acha que é um estilo de uma agressão e não é. Precisa ser estimulada, né? Os nossos professores aqui, quero parabenizar todos, todas da rede municipal, mas também ter um pouquinho mais de paciência, porque assim, a gente sabe que não é fácil. Eu como pai, eu sei que não é fácil, mas a gente precisa se doar, a gente precisa levar o amor para essas crianças, porque pode ter certeza que grandes, eles têm hiperfocos, e a grande maioria, se estimulados bem, pode ter certeza, são grandes gênios para futuras gerações.
1: Verdade, verdade. A gente tem exemplos aqui na região. Até esqueci, teve aquele menino que participou dos Pequenos Gênios, né, de Itajaí. Eu entrevistei ele, eu não tô lembrando até. Peço desculpa para a família. O Nicolas, isso mesmo, a Camille me socorreu aqui. É um menino atípico também, mas que tem uma inteligência gigantesca. E não é só, às vezes, na área, né, das exatas, mas às vezes tem uma aptidão, né, para alguma outra situação, para arte, enfim. São várias, né, as qualidades, né, que as crianças atípicas elas apresentam. Agora, Cacá, dentro desse assunto, né, do autismo, a gente tem uma preocupação porque cada vez mais existem os diagnósticos. E que bom, isso é muito positivo, né? Hoje em dia a gente tem o diagnóstico. Antigamente, pessoas autistas não tinham diagnóstico e aí eram tratadas como diferente, como estranho. Mas esse diagnóstico também acontecendo pressiona o sistema de saúde para que tenhamos mais terapias.
0: Exato.
1: E eu vejo que hoje em dia muitas pessoas, mães, pais, sofrem porque não conseguem uma terapia para o seu filho. Como que a gente pode ampliar isso, vereador?
0: Aqui já quero agradecer imensamente e a comunidade autista tem que agradecer por existir a AMA Litoral.
1: Trabalho incrível. Mandar um abraço para a Cátia.
0: Da Cátia. Incrível. Há um mês atrás eu tive o prazer de poder destinar um recurso que chegou para ela, para ampliação de serviços, né? De 100 mil reais de emenda parlamentar. E é isso que eu falo. A causa, eu vivo a causa. Mas a causa não é só minha, é de todos os parlamentares eleitos, constituídos, do Poder Executivo. Nós temos que potencializar. Se nós temos uma instituição séria e que cuida desde, acho que 2007, a Cátia, 2006, se eu não estou enganado, nós temos que ajudá-la para que ela amplie os seus serviços. E o poder público, da sua parte, né, com a Casa do Autista, acredito que nós temos que ampliar também. E aí eu fiz uma indicação à prefeita Juliana Pavan, conversei muito com ela, eu converso muito sobre o autismo e, como falei, ela é muito sensível à causa. Talvez aí no futuro bem próximo, acredito aí que talvez no próximo ano eu vou ajudá-la também com recursos. Tudo que eu proponho eu vou buscar recursos, talvez não na sua totalidade, mas com certeza que vai ajudar a contribuir na contrapartida e nós possamos também fazer como foi no sistema educacional, compra de vagas nas clínicas particulares. Eu acho que isso é um caminho, se nós não temos para ofertar, nós temos que buscar uma alternativa. O que não pode é a criança. E eu sei o quão principal e importante é as terapias serem. E não adianta ser um dia, dois dias. A minha filha vai todos os dias na terapia. É cansativo? É. Eu estava agora, saí agora da clínica com ela. Nós tínhamos a mediação hoje, né? E o quanto ela evoluiu. O quanto ela evoluiu. Eu sei disso. As terapias, e se para, às vezes está cansada, não quer ir, a gente, né, entende, tenta segurar um pouquinho as terapias, mas a gente vê que regride. Eu imagino um pai que não tem nem, observa que a fila é tão longínqua, ele não vai conseguir a terapia para o seu filho, e tendo a criança tendo crise, regredindo, porque ela pode ir do nível de suporte 1 ir por 2, do 2 por 3, e aí ir para o mais severo. Então, isso eu venho conversando muito com a prefeita Juliana Pavan. Eu acredito que nós vamos, como eu sempre digo, é momentâneo, né? Porque com alto crescimento, hoje a cada 35, 36 crianças que nascem, uma é autista. E num futuro aí de 10, 15 anos, a cada 10 crianças, uma será autista. Uma será autista. Então, nós temos que dar essas condições. Nosso município, ele é maravilhoso em grandes áreas. mas ele também tem que ser inclusivo para nossas crianças autistas. Então, como eu falei, eu quero deixar um legado. Se for essa a minha missão de vida, com certeza eu não vou me furtar e também não vou falhar nessa minha missão.
1: É uma iniciativa muito interessante, vereador, porque conversando com instituições, elas têm uma grande dificuldade, muitas vezes, para reter os profissionais. Uhum. O profissional é chamado pela iniciativa privada e acaba indo, porque faz parte do mercado, e aí tá tudo certo, né? Ele recebe uma proposta melhor para trabalhar em outro local e acaba indo. E as instituições, a gente sabe que o dinheirinho é contado.
0: Uhum.
1: Eles tentam fazer o máximo que eles podem com o que eles têm e não conseguem pagar um salário competitivo, uhum, em relação ao privado. Uhum. E aí, com a contratação das vagas no privado, tenho certeza que vai ajudar muito também pra gente, né? Por que não imaginar daqui uns anos falar que estamos com uma fila zerada, né? Ninguém tá esperando na fila.
0: Exatamente.
1: Esse eu acho que é o sonho de todos nós.
0: Com certeza. E aí, se tu me permite rapidinho, aí as pessoas falam, mas está fazendo parte política, é porque é Balneário Camboriú. Não, eu fui conversar com a AMA Litoral de Camboriú e conversei com o prefeito Leonel Pavan, que eles precisam de uma área, que o município aporte uma área, porque eles têm um recurso, parte de um recurso para poder construir a AMA Litoral, onde vai ser atendido mais ou menos 500 crianças. E hoje, uma fila de espera lá no município parece ser de 400 ou 500. Eles vão suprir todas as vagas, as necessidades. E eu garanti, e aqui não quero falar, porque a gente está num período eleitoral, mas eu garanti, através de um deputado, R$1 milhão para a construção da AMA Litoral, da Casa AMA Litoral, em Camboriú. Como eu disse, é uma causa de vida, porque eu vivo a causa. Não é uma bandeira, não é algo para me promover somente. Ah, minha cidade vai ser lá em Camboriú. Eu não tenho dúvidas nenhuma que o prefeito Leonel Pavan está agilizando todos os processos para poder tão logo ceder essa, fazer a cedência dessa área, para que nós possamos lá construir a AMA Litoral para atender mais ou menos 500 crianças e suprir e zerar a fila de Camboriú.
1: Que ótima notícia. Infelizmente, por causa do período eleitoral, a gente não pode citar o nome.
0: Não,
1: mas depois que passar o período eleitoral, quero que você volte aqui e possa trazer também esse deputado para a gente falar mais sobre o assunto. 1h09, este é o vereador Cacá Fernandes conversando conosco aqui no Jornal da Menina. Passa voando o tempo, muito obrigado por estar aqui conosco e até uma próxima oportunidade.
0: Gratidão, Gerson Felipe, e a todos aqui da Rádio Menina. Sempre é um prazer estar com vocês e falando do nosso trabalho aqui em Balneário Camboriú. Forte abraço a todos, Deus abençoe.
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6: De volta com o Jornal da Menina, agora 1h17, informações de segurança com a Camille Guckert. Até porque, Camille, a gente falou sobre aquele rapaz que estava desaparecido e o Corpo de Bombeiros está fazendo buscas para localizá-lo.
7: Exatamente, Jadson Felipe, é o José Kaique Martins de Azevedo, ele que tem 23 anos, está desaparecido desde a manhã de terça-feira em Balneário Camboriú e o Corpo de Bombeiros está realizando as buscas por ele. Ele foi visto pela última vez por volta das 10h45 na região da Barra Sul, aqui em Balneário Camboriú. Essas buscas começaram na quinta-feira, depois que os pertences pessoais de José Kaique foram encontrados no mole da Barra Sul. As equipes fazem buscas no Rio Camboriú, nas margens, costões e áreas próximas ao mar, com mergulhadores, equipe sinotécnica, embarcações com sonar e também drone. José Kaique tem 1,70 m de altura, cerca de 60 quilos e, quando desapareceu, usava camiseta polo branca, calça jeans preta e tênis branco. Esse é o destaque de segurança para o Jornal da Menina.
6: Muito obrigado, Camille Guckert. Esperamos que o jovem possa ser localizado com vida, né? Sabemos que é muito difícil mesmo, mas temos que ter fé. 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
6: Vamos lá então, vamos falar da Libertadores da América, até porque o Flamengo está mais uma vez na semifinal. Já virou rotina o rubro-negro carioca nas fases decisivas da Libertadores. Ontem o Flamengo tomou um sustinho, digamos assim, né? Não foi um sustão, um sustinho. Porque o Independente Del Valle marcou no primeiro tempo com o Reasco. No segundo tempo, o Jorginho foi expulso aos 19 minutos, só que o Flamengo marcou com o Arrascaeta. Ele marcou o seu gol já no finalzinho da partida, aos 38, e o Flamengo então empatou com o Del Valle, já tinha vencido na ida por 2-0 e está na semifinal da Libertadores para encarar Estudiantes de La Plata, que na última quarta-feira eliminou o Corinthians. A gente tem na outra semifinal Fluminense e Palmeiras. Copa Sul-Americana, ontem tivemos a definição do adversário do Atlético Mineiro em uma das semifinais e vai ser o Montevideo City Torque, que aplicou 3-0 para cima do Cienciano do Peru. Na outra semifinal, Vasco da Gama e Boca Juniors se enfrentam. Série A do Campeonato Brasileiro tem destaque aqui também. Rodada completa no final de semana no Piqui. Amanhã, 16h, Atlético Mineiro e Chapecoense. 17h, Mirassol e Botafogo. Remo e Santos, às 18h30. O Vasco recebe o Coritiba às 20h30 da noite. E às 21h tem São Paulo e Internacional. Domingo, 11h, Grêmio e Palmeiras. Na Neoquímica Arena, o Corinthians encara o Fluminense. Domingo, às 4h, no mesmo horário, tem Vitória e Cruzeiro. Às 18h30 de domingo, tem Flamengo e Red Bull Bragantino. E para fechar a rodada, 19h30 da noite, Atlético Paranaense e Bahia. E claro que tem Marcílio Dias também. Amanhã, 17h, Marcílio Dias e Ercílio Luz se enfrentando pela Copa Santa Catarina. O Marcílio tá de olho na liderança. Se vencer, pode voltar à liderança, dependendo dos resultados da rodada. Estas as informações do esporte aqui no Jornal da Menina. 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Muito obrigado, Lio Brasil. Obrigado, Camille Guckert. Um ótimo final de semana a todos que nos escutam. E quem tá chegando agora é ela, Juliana Tormena, e o Show da Tarde. Ju, vem, vem, vem. Eu vou, vou, vou. Sextou, bebê. Tchau, tchau.
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0: 981381005. A música que recebe mais votos é que toca na íntegra aqui. E hoje o tema é sextou, né? É aquecimento do final de semana. A gente ama. Então antes, deixa eu mandar um beijo aqui pra quem já chegou. Mara Miguel de Indaial. Ótima sexta-feira pra você. Diego Rory. Marcos Vipeu. Já pode estar cedo. Opa, saúde, Marcos Vipeu. Angélica Monteiro, beijo. Gorete, pessoal do Cristo Luz, bora, bora, bora, ela diz. Luiz André de Floripa, ele diz, sabe me dizer que dia é hoje? Hoje é sexta-feira, o Sandro Garcia que fala aqui, ó.
1: Hoje é sexta-feira.
0: Eita.
1: Chega de canseira, chega de tristeza, ouvindo o show da tarde com Juliana Tornena.
0: Eu amo. Viu, Luiz André? Sextou. David Lucas, sextou. Ótima tarde pra você, Laura Alves. Beijo.

0: excelente sexta-feira abençoada.
1: Pra você também.
0: Junto, sempre ligadinho na melhor.
1: Um abraço, tudo de bom. Pra você também, Alberto.
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3: Música 3.
1: É o som de Hugo, Moving to the Sun.

3, Hugo, Moving to the Sun, featuring Maya Angel e Ultra Mate. 1, 2 ou 3? 47991381005. Como é que fala, gente? Sextou! Ai, que vem por aí? Grupo Menos é Mais e Raça Negra? Agora sim, sextou de verdade.

0: Luciano Findi. E a briga tá boa aqui, vamos lá. Maria Aparecida foi na 1, minha mãe linda, beijo, foi na 1. Marcos Vipel 2.
1: Eu vou na 1.
0: Beijo, Ana. Carlos 2, Gilene 3, Alberto 3, Eloína 1, Diego 1. Beijo, Maria Luísa, Valde 2, Perla 3, Simone 3, Zelza 2.
2: Oi, Ju, boa tarde, número 3.
0: Beijo, Maria Luísa, Mara Miguel 1, Braz 1, Eduardo.
3: Boa tarde, Juliana.
0: Oi.
3: Ô, Juliana, não tem como não votar na primeira música, né? Pra alegrar a nossa tarde.
0: Beijão, Eduardo, Marli 2, Daura 1, Miriam 1, Ivan.
4: Juliana, vou na número 1.
0: Simone 3, Leoni.
5: Boa tarde, Juliana. Eu voto na número 2.
0: Fabiane foi na 2, David 1. Francinaldo de Manaus tá com a gente, votou na 2. Avani 1, Janice 1. Luiz André, Mara Goretti foram na 1. Peraí. Anotar, porque o negócio tá meio empatado ainda aqui. A Maiara foi na 2. A Patrícia foi na 3. A Sandra, Stais e a Sol foram na 1. A Laura foi na 3. Então está resolvida esta batalha.
6: 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E a campeã foi...
0: Lady Gaga, Always Remember Us This Way. No remix da DJ Carla Cintia.
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2: Estamos de volta no Sextou do Show da Tarde. Estamos na batalha musical. Então vamos.
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0: Diz que é linda aquela música que ganhou da Lady Gaga.
1: Música 2.
0: Olha o grupo Chocolate cantando Deixem Off, batom de cereja e deixa.

0: Fabiane 2, Maria 1, Laura 2, Lucas Bazan 2, Diego 1, Laura 2, Valde 2, Gilene 1, Alberto 3, João 2, Mara 1, Ivan.
1: Juliana, número 1, novamente.
0: Daura 3, Avani 1, Salê.
2: Salê de Itapema, curtindo a melhor, a Ju, programa gostoso.
0: Querida Salê.
2: Eu vou na 1 do Leonardo, já que é sexta-feira. Sextou.
0: Um beijo, Janice foi na 1, Fran também e Luiz André. Maria Luísa.
3: Número 3.
0: Elza 1.
4: Ju, volta na 3, beijo.
0: Beijo, Maria Luísa, Marli 1.
5: Oi, Ju, eu de novo, Ana, vou na 1. Boa tarde a todos.
0: Beijo, Ana. Cailane de Camboriú tá com a gente, não votou, mas quer concorrer. Selma foi na 1, Patrícia 1, Simone 2, Miriam 2, Bianca 2. David, amanhã é seu aniversário. Primeiro ele votou na 2 e disse: batalha é muito difícil. E então quero mandar o teu parabéns antecipado. David Luca, querido ouvinte de todos os dias, te desejo muita saúde, tudo de maravilhoso na sua vida, que seus sonhos se realizem. Parabéns, David Luca, felicidades. É amanhã seu aniversário, mas sinta-se abraçado. Tudo de bom, querido. Assis foi na 1, Perla foi na 2. Cadê minha caneta?

0: Simone foram na 1, Simone foi na 2 e a Jéssica na 2. Então, sendo assim, ganhou essa aqui, ó.
1: Batalha musical. E a campeã foi.
0: Foi uma briga, hein? Mas o Leonardo ganhou.

0: hoje.
1: Todo mundo craque no jogo, a Sally de Itapema, a Simone Bajuque, mas é boa também, ela diz, a Elza comemorou, a Larissa, beijo Larissa, de Camboriú, Nádia Machado, hoje é aniversário da Diná, irmã da Ruth, querida Diná, uma queridona, ouvinte de todos os dias também. Diná, parabéns, felicidades, querida Diná, muita saúde, tudo de maravilhoso pra você, pro pessoal aí do De Paulos, né, o Paulo, a Ruth, sua irmã, a Diná é uma querida, beijo, Diná. Batalha musical. Perla, gabaritou ao contrário, Diego Rory, sextou, é isso aí. Alô, Egito Ribeiro, mandando um salve pra galera do Rancho Voluiz. Beijão, Egito, beijão pra galera do Rancho. A Franciele também tá com a gente. A Dirlene acertou uma. Ana comemorou aqui. A Vani também, um beijo. A batalha volta segunda-feira.

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1: Rádio Menina, 2 horas.
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3: Um jovem de 23 anos que desapareceu na última terça-feira está sendo procurado pelo Corpo de Bombeiros por meio do grupo de busca e salvamento após pertences pessoais serem encontrados no mole da Barra Sul em Balneário Camboriú. As buscas começaram por volta das 2 horas da tarde de quinta-feira após informações indicarem que ele havia sido visto acessando o mole ainda na última terça-feira. Foram realizadas buscas no restaurante flutuante, no atracadouro e também nas áreas próximas às embarcações e às margens do rio Camboriú. Por volta das 6 horas da tarde de ontem, alguns pertences pessoais do jovem foram encontrados no mole da Barra Sul, o que indicou a possibilidade dele ter entrado na água, sendo essa uma das linhas de busca dos bombeiros. 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Balneário Camboriú regulamenta tratamento com cannabis para crianças e adolescentes com TEA. Moradora questiona a remoção de árvore com quase 80 anos do bairro Pioneiros, em Balneário Camboriú. Com as informações do portal Menina News, Camille Guckert.
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19: O Marcílio Dias quer voltar à liderança da Copa Santa Catarina. E pela quarta rodada, no domingo, às 15h, o Marinheiro vai receber no Gigantão das Avenidas o Ercílio Luz. O Marcílio Dias é o segundo colocado com 6 pontos. Em caso de vitória, pode ultrapassar o Santa Catarina, que lidera com 7. O Ercílio Luz vem logo atrás, é o terceiro colocado, também com 6 pontos, empatado com o Marinheiro. O Barra é o outro clube da região que também está na disputa da Copa Santa Catarina. O Pescador folga nesta rodada e é apenas o 6º colocado com 2 pontos somados. Gerson Felipe para Esporte Total. 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
27: Tamo junto! E o nosso show da tarde com muita música boa. Até as 4 a gente fica junto aqui na
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27: Agora tem Bruno Mars.

0: Vera, com certeza, antes a gente curtiu o som de Fala Mansa, música nova também, A Origem de Tudo, e teve Bruno Mars com Adjust Mine, e agora tem você, Leon Lobo, boa tarde.
1: Boa tarde, Juliana Tormena, tudo bem?
0: Tô bem, e você sempre bem?
1: Ai, eu tô daquele jeito, né? Sempre bem, cheio de fofocas quentinhas, viu?
0: Eba!
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1: Minha companheira, meu companheiro, tô chegando, fofocas quentinhas. Mas antes, meu carinho, Ronaldo Nazário, ex-jogador, agora empresário, né? 49 anos hoje. Poliana Brita, apresentadora do Fantástico, 51 anos. Celso Freitas, apresentador de telejornais, 73 anos. Marcelo Airoldi, o ator, 56 anos. Cláudio Gabriel, o ator, 57 anos. Frank Aguiar, o cantor lá do Piauí, maravilhoso, 56 anos. Lisa Vieira, atriz, 77 anos. Bom, vou lá e volto já já para contar as fofocas quentinhas, viu? Primeiro, Alexandre de A Viagem tem dívida judicial com a Globo. Everton de Castro. Globo é Globo, diz ex-estrela Mirim do SBT sobre estreia em Por Você. Já já eu conto tudo isso e as novelas.
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18: Leão, lobo chegou. Se é quente, ele conta, se é babado, ele solta.
19: De volta, Leão.
20: De volta, de volta. Agora vamos falar e vamos começar com essa aqui. Globo é Globo, diz ex-estrela mirim do SBT sobre estreia em Por Você da Globo. Pietra Quintela, filha do ex-dominó Marcos Quintela e hoje um grande marqueteiro, né? Ela está vivendo duas estreias ao mesmo tempo. A atriz faz seu primeiro trabalho na Globo como Hannah, filha da personagem de Fernanda Freitas em Por Você, a Silvia, né? E também experimenta a inédita rotina de morar sozinha no Rio. Ela começou a carreira aos 9 aninhos em As Aventuras de Poliana, do SBT, e também esteve nos filmes Princesa Adormecida e Tudo por um Popstar 2. Ela admite que o teste para a Globo trouxe um nervosismo extra. É porque é Globo, gente, não tem jeito. Globo é Globo, disse. Filha da empresária Débora Quintela, que já participou de programas do SBT, e de Marcos Quintela, ex-integrante do Grupo Dominó, a atriz conta que cresceu cercada pelo meio artístico. O pai, segundo ela, dá uma força extra. Ele começou também muito criança, então é uma pessoa que entende exatamente tudo e eu posso pedir qualquer conselho, disse. Bacana. Que mais? Que mais? Olha só. Justiça do Rio nega pedido de prisão domiciliar humanitária a José Dumont. A Justiça do Rio de Janeiro negou o pedido de prisão domiciliar humanitária feito pela defesa do ator José Dumont, que cumpre pena em regime fechado por crimes de estupro de vulnerável e posse de pornografia infantil. A defesa pediu a transferência devido à idade avançada do ator e ao seu estado de saúde, já que ele tem hipotireoidismo. A justiça solicitou uma avaliação médica que concluiu que Dumont estaria em estado regular de saúde, lúcido e orientado. O Tribunal de Justiça do Rio diz que o caso está em segredo de justiça. Dumont é conhecido por trabalhos como Abril Despedaçado, de 2001, de Walter Salles, Lúcio Flávio, Passageiro da Agonia, de 77, de Héctor Babenco, e Gaijinho, Os Caminhos da Liberdade, de 80, de Tizuka Yamazaki. Em setembro, e grandes trabalhos, grandes novelas na televisão, né? Fez muitas novelas na Globo, um grande ator, mas infelizmente errou e tem que pagar pelo crime, né? A Fazenda 18, você é um macho escroto, diz René Tristan para Daniel Hertal. Os ânimos ficaram exaltados em Itapecerica da Serra na quarta-feira. Durante a noite da primeira prova do fazendeiro de A Fazenda 18, os atores René Tristan e Daniel Hertal se envolveram em uma discussão. A apresentadora Adriane Galisteu afirmou que os 4 visitantes da temporada poderiam vetar cada um peão na disputa. René escolheu tirar a chance de Daniel, afirmando que não teve troca com o colega de profissão. Tive trocas maravilhosas com pessoas maravilhosas, ele disse. E teve outras que a gente não teve. Dentro do meu jogo, a gente sabe que vai começar a traçar alvos, porque isso se chama jogo. Não tenho medo de jogar, justificou. Esse rapaz se incomodou com alguma coisa e eu me arrependo de cada gentileza que tive com ele. Desejo que ele volte para o lugar de onde veio, que nem fique nessa casa. Durante o intervalo comercial, Enquanto os peões desciam para o local de prova, a discussão continuou. Daniel chamou René de otário e o alfinetou dizendo que ele é um personagem e está frustrado porque não conseguiu pegar Ana Bruna Ávila. Você é um macho escroto. Viu o que você falou aqui da menina? Respeita a menina, rapaz, rebateu o ex-Chiquititas. Eita, barbaridade. Globo e Cazé TV disputam compra de direitos dos Jogos Pan-Americanos do ano que vem. A Globo e a Cazé TV foram convidadas para adquirir os direitos de transmissão dos Jogos Pan-Americanos do ano que vem, que serão realizados na cidade de Lima, no Peru, entre 23 de julho e 8 de agosto. Atendendo a pedidos dos organizadores, do próprio COB, o objetivo da venda é evitar o que ocorreu em 2023, quando o PAN teve baixa repercussão. Na ocasião, representantes da Panam Esportes pediram 10 milhões de dólares, mais de 50 milhões de reais no câmbio atual, pelos direitos para a Globo. O valor tinha como parâmetro a quantia que a Record pagou pelo evento entre 2011 e 2019, quando exibiu a competição com exclusividade no Brasil. A Globo se recusou a pagar, por entender que o torneio, que dificilmente seria campeão de audiência, não vale o investimento. Agora a ideia é tentar uma negociação conjunta com a televisão e streaming para o ano que vem. A Globo tem interesse na competição, que ajuda a fomentar seu projeto de transmissões de esportes olímpicos. Vamos ver o que é que vai dar isso, né? Ju, daqui a pouco eu volto com mais fofocas, hein? Até já.
19: Até já, Leão.
20: Eita, babado!
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19: Então vamos, um beijão pra Wanda que tá curtindo, a Marli Otília Henken, sextou, Lenise Oliari, obrigado, carinho. O Alisson Gabriel, beijo pra você também, Franciele, tá com a gente, o Sérgio Lima, Roger Moraes, todo mundo ligadinho no Show da Tarde, muito obrigada pela audiência, pelo carinho, e não esquece de baixar o aplicativo Menina Play pra ouvir a gente de qualquer lugar do Brasil e do mundo. Agora tem Ella Langley, Choose and

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0: dentro da
1: Geninho, Mariana Fagundes e o Pião, todo tatuado. Antes teve ela Langley, que a Rosinha ama, nossa professora de passinho espiado. Beijo, Rosinha Viegas. Beijo, Alexandra da Luz. Eu já volto com mais música.
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1: Rádio Menina, 2:40.
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para as novelas, né? A Nobreza do Amor, no capítulo de hoje, a Teresa pensa na decisão do marido José de ir para Batanga sozinha. Chinua descobre que Binta e Pascoal são amantes. Graça acredita que Ritinha seja filha de Belmira com Diógenes. Januário se aproxima de Ana Maria. Salma pensa em acompanhar Omar para visitar Vera Niara. Tonho chega e Omar se irrita. Dumi tenta se comunicar com Kênia. Chinua e Akin criticam as atitudes de Binta. Gendal chega a Portugal. O capítulo termina aí deixando emoções. Vamos para Por Você. No capítulo de hoje, a doutora Bela se surpreende com o pedido de Pérola, né, para ela se assumir o hospital quando Vanessa chega. Yara se decepciona com Juarez e pede para o marido deixar sua casa. Toy acredita que está conseguindo se aproximar de Leandra. Coitadinho. Enzo pede perdão a Margot. Bela aceita assumir a presidência do hospital e Pérola comemora. Lucas ajuda Sabugo a realizar o sonho de visitar sua cidade natal com Tonton. Pérola anuncia ao conselho a nova presidência do hospital, composta por Bela, com apoio de Gabriel na governança e compliance. Vanessa se revolta contra a Pérola, contra a mãe. Iracema recomenda sua sobrinha Lia para ajudar Bela nos cuidados com a casa. Glorinha é carinhosa com Bela. Peixe aceita passar um período na casa de Ricardo com Gabriel. Pérola aceita se tratar por amor à neta. E Leandra se emociona, a neta, né? Gabriel descobre quem é o dono do carro que provocou Julie. O capítulo termina aí deixando emoções. E vamos para Quem Ama Cuida. No capítulo de hoje, doutora Ademir e Adriana trocam ameaças. Rosa fica furiosa com a filha Lenice sobre Tom. Ademir fica tenso quando Adriano confronta. Rafael se nega a desfazer o contrato com a floricultura de Elsa a pedido de Pilar. Né? Ademir avisa Ulisses que para reaver metade do dinheiro que Fábia retirou da conta conjunta, ele terá que se divorciar da mulher. Rosa fala com Adriana sobre o documento do pai de Brigitte e avisa que deve estar na antiga casa da família

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2: O acesso ao tratamento com produtos à base de cannabis foi regulamentado em Balneário Camboriú para pessoas com TEA, o transtorno do espectro autista, entre 5 e 18 anos completos. O protocolo foi publicado no Diário Oficial de quinta-feira e estabelece as regras para a dispensação dos produtos pelo SUS. A medida prevê o uso de produtos canabinoides para pacientes que apresentam determinadas condições associadas ao TEA, como comportamentos agressivos, irritabilidade, crises convulsivas, TDAH e TOD, que é o transtorno desafiador de oposição, entre outras. Acompanhe também no portal menina.com.br. Corpo de Bombeiros procura por jovem desaparecido em Balneário Camboriú. Buscas incluem o Rio Camboriú. Moradora questiona a remoção de árvore com quase 80 anos do bairro Pioneiros, em Balneário Camboriú. Com as informações do portal Menina News, Camille Guckert.
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2: 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Isso aqui tem que ter sentimento.
3: Diz

Estadão, Rei Vaqueiro, Displicente, Teve Vitor Clay, Nós Dois, Talking Heads and She Was, na Grife Feminina. Quero mandar um beijo muito carinhoso pra Marli Casaroto. Ela mandou uma foto linda aqui com um bolo e ela diz: Ju, hoje meu aniversário, o bolo vem em boa hora. Ó, coisa linda, querida Marli. Feliz aniversário, sua linda Marli. Tudo de bom, muita saúde.

0: Boa tarde, Juliana, Tormina, aqui é o Leandrão de Balneário, Bairro da Barra. Estamos aqui, ó, em Itajaí, fazendo a entrega de material e escutando aí o seu programa, esse programa maravilhoso.
1: É
0: de
1: nosso.
0: Sextou, né? Oh, graças a Deus, mais uma sexta-feira abençoada aí.
1: Mais uma.
0: Toca pra nós a moda boa aí, valeu? Um abraço, tamo junto.
1: Tamo junto, Leandro Ruhoff. E já já eu volto com mais fofocas do Leão Lobo, é depois do intervalo.
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0: Oi, Juliana Tormena. Tô de volta aqui no Show da Tarde pra contar mais um.
1: Conte várias, Leão.
0: Primeiro, Alexandre de A Viagem tem dívida judicial com a Globo. O ator Everton de Castro, o primeiro Alexandre de A Viagem, voltou a ser citado em uma disputa antiga com a Globo. O ator deixou O Quinto dos Infernos, uma série da Globo, durante as gravações em 2002 e acabou condenado por quebra de contrato. Hoje a cobrança está em cerca de 407 mil e a emissora tenta localizar bens para receber o valor. Sérgio Rondjakoff viraliza em A Fazenda 18 com cenas nada higiênicas. Sérgio Rondjakoff, o eterno cabeção de Malhação, já está rendendo em A Fazenda 18. O ator viralizou depois de pegar esterco dos animais com a mão e mais tarde ainda comer um ovo cru direto do galinheiro. Nas redes, a cena virou piada e muita gente ficou sem acreditar no que estava vendo. E olha que o reality mal começou, hein? Irmão de Diana fala sobre reação de Charles após morte da princesa. O irmão da princesa Diana, né, fez uma revelação forte em seu novo livro. Charles Spencer diz que após a morte dela, em 1997, o então príncipe Charles parecia radiante, como se tivesse ganhado na loteria. Na visão dele, Charles pode ter pensado que a tragédia abriria caminho para viver o relacionamento com Camila, que hoje é sua esposa. Eita! Virgínia Fonseca nega a restrição para deixar o Brasil. Virgínia Fonseca negou que esteja proibida pela justiça de passar mais de 20 dias fora do Brasil. A influenciadora tem passado cerca de 2 semanas por mês na Espanha, onde mora Vini Júnior. Segundo os advogados, não existe nenhuma decisão judicial com esse limite. A informação surgiu em meio ao processo envolvendo Virgínia e a Blaze, e o Ministério Público também disse desconhecer qualquer restrição ao passaporte dela. Então tá, né? Diná levanta suspeita de romance com Arthur Brandão em Quem Ama Cuida. Na novela Quem Ama Cuida, Diná vai deixar os funcionários da mansão com a pulga atrás da orelha. Ela vai dizer que sua história com Arthur Brandão foi muito mais profunda do que todos imaginam e deixar no ar que os dois podem ter vivido um romance no passado. A suspeita ganha força porque Diná já conhecia Arthur antes mesmo de chegar a São Paulo. E vale lembrar, Fábia também foi amante do milionário. Eita! Ju, as fofocas ficam por aqui, mas segunda eu volto, viu? Ótimo final de semana pra você e pros nossos companheiros, companheiras, companheiros, né? Beijos, dignidade, já!
1: Ótimo final de semana, Leão!
2: Online.
1: E que bom que você continua aí me fazendo companhia. A Marli Casaroto disse que aquele bolo lindo e gostoso era da Casa de Bolos, que ela diz, Ju, o atendimento é ótimo. Que bom que você gostou, que você ganhou esse presente, né, Marli, que tá fazendo aniversário hoje, ganhou o presente aqui no Show da Tarde. Que legal. Ela diz, acabei comprando mais coisa. Tudo maravilhoso lá. É, coisa linda. E a Mara tá fazendo uma sopinha.
3: Ô, Ju, vamos de sopa numa sexta-feira, Ju.
1: Isso é um vídeo, ela mexendo uma sopa delícia. Eu quero, Mara. Beijo, Everaldo Machado. Hã? O Diego Rory também. Priscila dos Santos, beijo pra você, querida. Agora, Mariah Carey.

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4: E aqui a gente continua. Fala, Ruth, querida.
5: Boa tarde, Ju, nossa locutora linda.
4: Boa tarde.
5: Estou passando para desejar uma ótima e abençoada tarde de sexta-feira, final de semana, para você e para todos os ouvintes, nosso grupão. E hoje é aniversário da minha mana, Diná. E eu queria que você mandasse um abraço para ela, um beijão para ela. E quero que ela saiba que eu amo muito ela, que não vivo sem ela, assim como ela diz, não viver sem conseguir viver longe de mim, tá bom? Nós somos as irmãs gêmeas e com datas diferentes. Um beijo, minha linda. Fica
4: beijo,
5: com Deus.
4: Beijo, Ruth. Você sabe que eu já mandei um parabéns pra Diná hoje? É, a nossa querida Nádia lembrou. Beijo de novo, Diná. Felicidades, tudo de bom. E beijo pra você, Ruth. A Nádia disse que hoje a Mara Merendeira, a Gilmara, foi falada, foi comentada no BBT. Que chique! Beijo, Selma Gonçalves. Beijo, Roseli Weber. Beijo, Joana Mara, Simone Bajuque, Maria de Fátima. Aquele beijo. Belina. Últimas de hoje.

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Quem ganhou par de passaportes para o Beto Carreiro foi... Maria da Graça Fusão! A avó da Maria Luísa. Aí, Maria da Graça, vai lá brincar, curtir o Beto Carreiro, parabéns. Últimos beijinhos aqui, Everaldo Machado, Patrícia Moura, Cláudio César, Cici, Ivan, Mara Miguel, Miguel Beck, Simone Bajuque, Priscila dos Santos, Luiz André, de Floripa, Diego Rory, obrigado, carinho de todo mundo, agora tem Nilo Deitos, Pôr do Som Sertanejo, eu te encontro sábado às 22 horas no Menina Country Show e ao vivaço de segunda a sexta das 13 às 16 no Show da Tarde. Durante o período eleitoral a gente começa um pouquinho mais tarde, né? 1h20, 1h25 por aí. Galera, um beijo, ótimo final de semana e até mais. Tchau. 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
2: Balneário Camboriú está em alerta laranja para temporais e chuva intensa neste sábado e domingo. O aviso foi divulgado pela Defesa Civil, que orienta a população a acompanhar as atualizações dos órgãos oficiais e redobrar os cuidados durante a passagem das tempestades. A recomendação é procurar um local seguro e evitar permanecer próximo a árvores, placas, postes e outras estruturas.

0: estruturas que possam oferecer risco. Em caso de ventos fortes, os veículos não devem ser estacionados próximos a torres de transmissão ou placas de propaganda. A população também deve evitar áreas sujeitas a alagamentos e não atravessar ruas com água corrente. Durante descargas elétricas, não deve-se permanecer em locais abertos e deve ser necessário buscar um local protegido. Telefone de emergência, Defesa Civil, 199, Plantão da Defesa Civil em Balneário Camboriú, é o 479-9232-4928, Guarda Municipal 153 e o Corpo de Bombeiros no 193. Confira também no portal menina.com.br, Padrastos a Faca para agredir adolescente de 13 anos em Balneário Camboriú. 10º Festival Internacional de Corais reúne 17 grupos e arrecada livros em Balneário Camboriú. Com as informações do Portal Menina News, Gerson Felipe.
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começando, está começando mais um pôr do sol sertanejo a partir de agora na sua rádio menina de Balneário Camboriú. Tudo bem? Tudo certinho por aí? Eu sou Nilo Deitos e tô contigo a partir de agora. Vem comigo então, vem comigo até as seis, em nome de Onalcim, em nome de Gula Mania, estamos juntos a partir de agora com um carinho especial porque, ah, meu amigo, fala sério, hein? Fala sério, sextou na vida de todos nós. É sexta-feira, tá pertinho do sábado, hoje começa, hoje, né? A gente tem aí a abertura do acampamento Farroupilha, todo mundo convidado, você vai lá com certeza se divertir, te alimentar, tem uma, né? Alimentação, shows, muita coisa bacana, uma festa linda e maravilhosa em comemoração à Semana Farroupilha, a Revolução Farroupilha, tá bom? Um abraço carinhoso, tudo de bom, participe comigo, participe aqui na programação mais gostosa do rádio, temos aí um par de ingressos pra Roda Gigante hoje. Um par de ingressos pra Roda Gigante pra você participar junto comigo, tá bom? Participe no 47991381005 e bora andar de Roda Gigante, olhar Balneário Camboriú lá de cima, curtir essa maravilha de atração turística aqui da nossa querida Balneário Camboriú, tá bom? Pôr do sol está no ar mais ou menos assim, ó. Hoje é o quê?

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1: Muito bem, estamos por aqui, 4h27 na menina.

0: Tarde, tudo bem, queridão? Alô, Diego Rory, tudo bem, queridão? Um abraço pra você, tudo de bom. Pilotando seu Uber, né? Levando a gente de carona aí, um grande abraço, tudo de bom. Alô, Diniz, tudo bem, Diniz? Chico Beltrão, Paraná, ouvindo a gente. Um grande abraço, tudo de bom. Quem mais? Vilmar Odoni ouvindo a gente. Alô, Vilmar, um abraço pra você. A Patrícia Moura, beijo, querida, tudo de bom. Assis Cordeiro, um abraço pra você, meu irmão. Sabrina de Souza, Deolindo em Penha, tá ligada com a gente, um beijo, tudo de bom pra você. Leandrão Rurro. Ah, tá acompanhando a gente, o Leandrão. Obrigado, queridão. Quem mais? O Ivan Kunz, tudo bom, Ivan?
1: Boa tarde, meu amigo Niro. A todos abençoa a tarde, sexta-feira.
0: Ô, oh, coisa boa. A minha amiga Ivete também tá por aqui.
2: Tarde, Samilu.
0: Tarde, Ivete.
2: Boa tarde, sexta-feira, pro senhor.
0: Tudo bem?
2: Na rádio, menino.
0: Obrigado, pra ti também,
2: deixa
0: querida.
2: Aí, fica com Deus.
0: Amém, senhor. Todos nós. O Ziel tá lá em Araquari. Alô, Ziel, meu querido. Chefe Ziel, ligadíssimo com a gente. Homem manja de uma carne, meu amigo. Abraço, Ziel, tudo de bom pra você. Tá mandando um abraço aí pro Bruno. O Bruno Anjos, velho amigo de Coronel Domingos Soares, hoje em Blumenau. Ó, legal, abraço aí pro Brunão de Blumenau. Um abraço, querido, tudo de bom. O Nilson tá ouvindo a gente, a Marli Otília também. Alô, Marli, alô, Cirlei Aparecida, um beijo pra você na torcida aí pelos ingressos. Tá concorrendo, tá, Cirlei? Tá concorrendo, meu bem. Priscila, tudo bom contigo?
3: Essa moça é pra casar.
0: Alô, Simone Bajurki, beijão, querida. Boa tarde pra Selma, tudo bom, Selma? Alô, Sandro da Agropet Silva em Camboriú. Sandrão tá ligado com a gente também, recebe um beijo da Selma aí, tá bom?

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8: Muito bem, estamos por aqui na sua rádio menina de Balneário Camboriú. Tá tudo bem contigo? Tá tudo certinho?

0: pouquinho mais aqui. Peraí. Vamos voltar. Fala, Renatão.
1: Fala, meu caro amigo. Boa tarde. Aí está eu e a dona Carla. Estamos chegando de viagem aí. Fomos levar um carro de um cliente. Estamos chegando em BC, curtindo o pôr do sol. Boa tarde, bom final de semana a todos. Táxi 042 e Carla Proença.
0: Valeu!
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0: Grande abraço, amigão. Tudo de bom pra você, pra dona Carla. E obrigado pelo carinho, pela audiência, tá bom? Boa viagem de chegada pra vocês. Um abraço pra Sally de Itapema. Beijo! Solange, tudo bem? Maria Solange, você está comigo. Beijão carinhoso. Boa tarde, Fábio Velho. Como é que tá? Tudo bom? Tá ligado na menina. O Adilson Ramos também tá ligado com a gente. A Laysa Roberta tá mandando um abraço especial pra toda a turma lá do Santa Regina, Itajaí, né? Ô, Laysa, beijão pra você. Também o Francinaldo lá em Manaus, ligadíssimo com a gente. O Sérgio Lima, sextou, Niludeito, sextou sim, Sérgio. Abraço pra você, pro Joel de Navegantes também ligado com a gente. A Maria Luísa, Luiz André Motora, tá ligadaço com a gente também. Roseli Weber, galera, que turma legal. A Perla tá comigo também, Perla. Beijão, Perla. Tudo de bom, Nicolau Oliari.
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0: Vamos que vamos.

Alô, Ivete, também gosta demais dessa moda. Maria Cristina Rodrigues, um beijo, querida. Luciana Wolf, beijão pra você também. Abraço, beijão pra Heloína. Alô, Heloína, cadê você? Alô, Valdeci. Abraço, meu irmão, pra você, pra Marli, pra turma do fã-clube ligados com a gente.

0: 5:02. Boa tarde.
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2: As obras de prolongamento da Avenida Martin Luther em Balneário Camboriú avançaram para uma nova etapa dos estudos ambientais. No primeiro mês de trabalho, foram realizados levantamentos de fauna e flora, planejamento dos programas ambientais e identificação das áreas de vegetação que serão suprimidas. A obra já possui autorização para a supressão da vegetação. Agora, os próximos passos incluem a demarcação da área, novas vistorias e o início das ações de resgate e afugentamento dos animais. A previsão é concluir essa etapa entre o fim de setembro e o início de outubro, quando deve começar a terraplanagem. Também estão sendo preparados os procedimentos para o resgate de peixes. A equipe já identificou possíveis locais para a soltura dos animais, etapa que precisa ser concluída antes da supressão da vegetação. Confira também no portal menina.com.br. 10º Festival Internacional de Corais reúne 17 grupos e arrecada livros em Balneário Camboriú. Gol do Brasil! Camboriú inicia a formação de professores para projeto da CBF. Com as informações do portal Menina News, Gerson Felipe.
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11: Muito bem, estamos de volta, estamos aqui na Menina. São 5h10, o tempo voa, né? Alô, Diego Rory, deixou o carro limpinho. Caprichou, deu um banho legal nele, levou no instituto, foi? Abraço, amigão, tudo de bom? Fala, Eduardo Laurentino, tudo bem? Opa!
12: Puxando o concreto de Camboriú pra Porto Belo.
11: Puxando concreto de Camboriú pra Porto Belo.
12: E dando carona pra melhor. Opa! Né? Só curtindo a Rádio Menina.
11: Valeu, amigão Eduardo, um abraço pra você, queridão, tudo de bom, hein? A Vanícia tá bem?
13: Tarde, Nilo.
11: Tarde. Tá
13: passando pra desejar uma excelente tarde a vocês da Rádio, os ouvintes.
11: Tá bom.
13: Um lindo e abençoado final de semana.
11: Obrigado, querida.
13: Um abraço e tudo de bom.
11: Tudo de bom. Fala, Galo Cego. Fala, Galo Cego. Tudo bom?
14: Estamos.
11: Tranquilo?
14: Estamos pegando aí o rumo do Camboriú.
11: Campamento. Camboriú, campamento, né? Farroupilha.
14: Um trânsito danado, mas com destino aí o 14º acampamento Farroupilha aí do Balneário Camboriú, né?
11: É hoje que tu solta a voz lá, Galo Cego.
14: Às 19h30, estamos por lá.
11: Tá bom? Ah, sim.
14: Esperamos ver o amigo por lá. Fechou, meu amigo? Ah, toca pra gente aí, Daniel e Henrique Juliano aí, Cheiro de Terra.
11: Valeu, valeu, um abraço, Roberto Lima, meu amigo Galo Cego, índio velho, mas que barbaridade, né? Quem tá ouvindo a gente aqui é a Ruth. Oi, Ruth, saudade, fazia tempo que não participava.
15: Boa tarde, Nilo, nosso amigo querido, nosso locutor maravilhoso. Saudades de falar com você. A gente não tem tido tempo de falar com você, mas estamos sempre ligadinho. A Rádio Menina faz parte da nossa vida. Estou passando para desejar uma ótima tarde de sexta-feira e um abençoado final de semana para você, do nosso grupo, a todos os ouvintes. E hoje, Nilo, é o aniversário da minha irmã Diná. Eu queria que você mandasse um recadinho para ela, certo? E dizer que eu amo. Eu amo muito ela.
11: Claro.
15: Ela é tudo para mim.
11: Tá bom, tá bom, Ruth.
15: Um abraço, Nilo.
11: Fica um beijo, com Deus. Tudo de bom, Ruth. Alô, Diná, parabéns. A Ruth te ama. Tu é tudo para ela. Que legal, amor de irmãos é maravilhoso, né? Beijão, Ruth, parabéns, Diná. Muita saúde, paz, alegria, felicidade, que Deus te abençoe e proteja sempre, sempre, sempre, sempre. Quem tá mandando um beijo pra você também, viu, Diná? É a Nádia Machado, nossa presidente aqui do fã clube. Em nome de todo o fã clube, tá bom? Um beijão da Nádia pra você. A Dislene do FEC ligada comigo, a vocista feliz da vida, né? Sim, o vocista, aquela Lourão teve aí sim, entrevistamos ela ontem. Ai, alô Simone do Amaral, alô Cláudio César, sextou meu amigo. Maria Aparecida Feltz está ligada comigo. Abraço, queridona. Essa música eu adoro. Essa música eu gosto demais. Cúmbia do Amor, Marília Mendonça.

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2: Agora 5:25.
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9: O Marcílio Dias quer voltar à liderança da Copa Santa Catarina e pela quarta rodada no domingo às 15h, o Marinheiro vai receber no Gigantão das Avenidas o Ercílio Luz. O Marcílio Dias é o segundo colocado com 6 pontos. Em caso de vitória, pode ultrapassar o Santa Catarina, que lidera com 7. O Ercílio Luz vem logo atrás, é o terceiro colocado, também com 6 pontos, empatado com o Marinheiro. O Barra é o outro clube da região que também está na disputa da Copa Santa Catarina. O Pescador folga nesta rodada e é apenas o 6º colocado com 2 pontos somados. Gerson Felipe para Esporte Total. 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
2: Olha nós aqui. Boa tarde. Fala, Shaolin. Um abraço pra você. Tudo de bom. Alô, Marlene Bernardino. Você tá bem? Curtindo a programação. A Elza Lúcia também. A Elza disse que chega em casa com a Alexa. Sai de casa, Alexa tocando menina. Ela chega em casa, Alexa tocando menina. Então, bora lá. Alexa, volume 10. Só me diz se funcionou, quero saber, fiquei curioso. A Marlene Bernardino quer falar comigo?
20: Danilo, um abraço aqui da Marlene aqui, ó.
2: Oi.
20: Uma tarde abençoada
2: para
20: vocês.
2: Amém,
20: para
2: todos nós.
20: E mando essa música pro meu esposo Ronaldo, para minha família aqui, todos de casa, Cristiane, Jean, William, Marcelo, Agatha, Jade, Gabriela. E Net.
2: Tá bom, tá bom.
20: Um abraço pra todos aqui.
2: Combinado.
20: E todos, um abraço pra vocês aí também.
2: Tá bom? Certo. Um beijo, Marlene. Tudo de bom. Boa tarde. Oi, Elza.
21: Não. Ela não se desligou.
2: Não era pra desligar, era pra aumentar no volume 10. Alexa, volume máximo. Ai, ai. Nilo, diz a

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Alô, Shaolin, tá ligado com a gente? Aquele abraço, tudo de bom! Grande Shaolin! Agora são 5h39, Praia Véia!

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0: 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Boa tarde.
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8: Muito bem, por aqui Rádio Menina e o Pôr do Sol que tá quase no seu finalzinho. 10 para as 6 ou 5:50. E o ganhador de hoje, ou ganhadora, deixa eu ver, foi ganhador. O par de ingressos da Roda Gigante foi para Assis Cordeiro. Alô, Assis Cordeiro, passar aqui na recepção da Rádio Menina, retirar o seu prêmio, tá bom, amigão? Um par de ingressos pra dar uma olhadinha de BC lá de cima, na Roda Gigante. Um passeio de 20 minutos que vale muito a pena. É super gostoso estar lá, né? E eu falando nisso, eu quero fazer esse passeio à noite, que eu ainda não fiz. Ainda não fiz o passeio à noite na Roda Gigante, mas quero fazer. Já tô com meu ingresso garantido pra fazer esse passeio à noite. Assis Cordeiro, parabéns, amigão, pra você os ingressos hoje, hein? Cleiton e Romário.
9: Ai, ai, ai.

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0: Muito bem, tá aí Maiara e Maraíza encerrando o nosso pôr do sol de hoje aqui na programação da sua Rádio Menina Balneário Camboriú nesse inverno que tá com os seus dias, suas horas contadas, né? Afinal de contas, semana que vem estaremos adentrando a primavera. A estação das flores, das cores. Coisa linda, eu adoro. Quem não gosta, né? Quem não gosta? Claro, hoje às 9 eu tô aqui de volta no Som na Caixa, tá bom? Porque agora é hora de bater um papo com ele, nosso querido Tigrão, Luiz Carlos Tigrão, trazendo os destaques de hoje do nosso querido Canal 100 também. Tigre, tudo bem?
1: Tudo bem, graças a Deus, em paz. Daqui um pouquinho a gente vai conferir a previsão do tempo, que me parece que a previsão não é nada boa, né? É só chegar ao final de semana, tá difícil pra gente. Mas tudo bem, o Marinho vai conferir conosco na sequência. A economia hoje, o dólar subiu um pouquinho, 5,14. Foco em política brasileira, preços do petróleo lá no exterior. O Ministério Público de Contas pede a suspensão do reajuste do Bolsa Família. Acampamento Farroupilha, programação cultural, ela começa hoje. Pavimentação da Rua 100 concluída aqui no Balneário Camboriú. Anote aí, nós teremos a interdição temporária de acesso à BR-101 que vai acontecer a partir de segunda-feira. Viva Praia tem nova edição neste domingo na Bela Itapema. Falar em Itapema, Marcha para Jesus acontece neste sábado com saída da Ponte do Suspiro, lá em Itapema. Obras da Avenida Caninana neste domingo terão desvios e intervenção no trânsito em Itajaí. O governo federal tem 64% de reprovação aqui em Santa Catarina no fator político. Também na política, Carol Detone lidera a corrida pelo Senado no estado. O Moro tem quase o dobro do adversário mais próximo para governo do Paraná. E a partir de amanhã, candidatos não poderão ser presos a partir de amanhã, sábado. No esporte, depois do susto, hein? Eu quase tive que chamar Samu ontem no prédio lá para alguém, tá? Na Libertadores, Flamengo empatou com o Independiente del Valle em 1-1, mas ganhou o primeiro jogo, foi 2-0. Segue na Libertadores. Lembrando que o nosso foco do corintiano é o Campeonato Brasileiro. São alguns destaques que a gente vai abordar na sequência da edição do Canal 100. Instantinho só, Nilo.
0: Obrigado, Tigre. Assim encerramos a programação do nosso Pôr do Sol Sertanejo. O Canal 100 está chegando. Menina. Até daqui a pouco, hein?
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7: Olá, muito boa noite. Estamos iniciando a partir de agora mais uma edição do Canal 100. Sem dúvida, este é o verdadeiro canal da informação. E hoje está acontecendo, neste exato momento, um fato histórico para mim e para muita gente, né? De Balneário Camboriú. Agora, regularização fundiária da Vila Fortaleza.
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7: O acordo, né? Foi aprovado na Câmara Municipal de Vereadores e a prefeita Juliana Pavão está conosco. Agradeço primeiro a gentileza, que eu sei que ela está na solenidade, mas tira um tempinho, porque eu acho que esse fato é histórico para Balneário Camboriú, sancionando a nova legislação, né? Regularização, enfim, da Vila Fortaleza. Primeiro, prazer ouvi-la, tê-la na edição do Canal 100 da Rádio Menina, TV Mocinha. Obrigado sempre pela gentileza. Boa noite, prefeita.
8: Boa noite, Tigrão, a todos os ouvintes da rádio. Um prazer enorme estar conversando com vocês nesse finalzinho de tarde. Estou chegando aqui na Vila Fortaleza para um momento muito importante. Aliás, é um momento significativo para a Vila Fortaleza, para essa comunidade. E eu estou muito feliz de ter conseguido, né, dar esse passo, mais um passo, referente a uma ação que vinha já de muitos e muitos anos para ser resolvida, e nós encaramos mais esse desafio de frente e conseguimos resolver num acordo coletivo, com assinatura, com o Ministério Público, Tribunal de Justiça, proprietários do terreno, a Prefeitura Municipal, os advogados, enfim, tudo isso nós conseguimos aí tirar do papel. Encaminhamos o projeto de lei para a Câmara e esta semana teve aprovação unânime e hoje, numa sessão extraordinária, quero agradecer aos vereadores pela compreensão e sensibilidade, aprovaram ali a redação final, dando a condição para que eu pudesse sancionar nesta sexta-feira, encerrando a semana com chave de ouro, junto da comunidade, essa lei agora, né, que de fato traz ali a mais um passo para avançarmos na regularização fundiária, na infraestrutura, na recuperação ambiental e também, né, no reassentamento das famílias que estão em áreas onde não é possível permanecer. Então, nós estamos organizando tudo através agora, vamos organizar através agora desta legislação que foi aprovada na Câmara nesta sexta-feira.
7: Perfeito. Eu não vou me alongar, que eu sei que a senhora está indo agora para a solenidade. Mas sempre que a senhora conversa conosco aqui no canal, sempre tem novidades, né? Me parece que tem duas novidades, hein?
8: Tem para amanhã, mas deixa eu só...
7: Por favor, não, o espaço, Tigrão, é teu.
8: Eu faço questão de deixar... Obrigada, Tigrão. Eu faço questão de deixar uma coisa clara, né? Eu não sou favorável a invasões.
7: Ah, sim,
8: mas
7: sim,
8: ali existe,
7: sim,
8: uma história diferente.
7: Prefeito, você precisa ficar... Você precisa ficar numa posição melhor aí.
8: Que acreditaram que estavam realizando um sonho da casa própria. Vim ali,
7: agora melhorou. Como estava antes, estava melhor, prefeito.
8: Vamos lá, desculpa, eu estou na estrada aqui, estou indo ali para a Vila Fortaleza. Mas vamos lá, eu faço questão de deixar claro uma coisa, eu não sou favorável a invasões, mas ali existe uma história diferente, né, onde algumas famílias, aliás, que acreditaram ali que estavam realizando o sonho da casa própria e que convivem há anos com essa insegurança. Então, o poder público precisa enfrentar essa realidade com responsabilidade, foi o que nós fizemos, e agora nós estamos aí buscando, através da sanção dessa lei, esta condição para levar segurança para essas famílias. Tudo já foi feito levantamento, aí após isso nós apresentamos o decreto para ter o acompanhamento de levar infraestrutura, serviços públicos, dignidade para aquelas famílias da Vila Fortaleza. Colocando, ou seja, a Vila Fortaleza no mapa de Balneário Camboriú.
7: E a questão da regularização fundiária urbana, que é importante também, né, prefeito? Muito importante.
8: Exatamente, que agora dá a condição, né, Tigrão? Eu assumi esse compromisso quando ainda era vereadora, depois quando era candidata a prefeita, e hoje como prefeita tenho a felicidade de transformar aquela palavra em ação, né? E levar essa ação para buscar a regularização fundiária ali daquelas famílias. Eles compraram lá no passado, achando, né, que estava tudo organizado, foram enganados, passaram as gestões anteriores, prometeram, não cumpriram, e aí nós tínhamos conhecimento da situação e num diálogo, responsabilidade, um trabalho coletivo, nós conseguimos avançar e hoje realmente esse momento estamos concretizando. Eu estou muito feliz com mais esse passo.
7: Eu imagino. E amanhã nós teremos a assinatura de ordem de serviço, pavimentações, nova iluminação pública aqui no bairro Ariribá, vai ser amanhã, sábado?
8: Tigrão, sabadão, começando cedo com agendas e com grandes entregas. Nesse final de semana nós teremos aí mais assinaturas para avançar na recuperação das nossas vias. Arapongas, Tucanos estão entre elas. É aquele trabalho, né, que eu tenho cobrado. Não adianta falar de grandes projetos e esquecer da rua, onde as pessoas vivem e passam todos os dias. Nós teremos ali a assinatura e para o estaleiro, onde está já acontecendo uma intervenção mais ampla. Já começamos com o trabalho de drenagem lá na Domingos da Fonseca e assino também ali a parte de pavimentação, iluminação, sinalização e ciclofaixa lá para a rua Domingos da Fonseca, que sai da BR-101 até o bairro do Estaleiro. Então, quero aqui, né, destacar que quando a gente olha, eu estava olhando tudo que passou, tem entrega no saneamento, avanço na educação, consulta pública ali do CIEP, de contingência, né, da parte do El Niño, a própria situação ali do parque inundável, da segurança que nós avançamos, diária também, nós vamos levar amanhã de manhã para 20 famílias, ou seja, é tanta coisa que aconteceu essa semana, eu só tenho que agradecer por mais uma semana intensa de muito trabalho que não para por aí, né? Segue.
7: Eu sei disso. Só para te liberar, prometo. Tô parecendo política, prometo e não cumpro, né? Eu ia ser bem rapidinho. E a estação de tratamento de esgoto ontem?
8: Tigrão, que avanço para a cidade, né? Eu quero reconhecer aqui o trabalho do Auri Pavone, junto com toda a equipe ali da EMASA. Ontem nós entregamos uma das obras mais importantes de saneamento de Balneário Camboriú. Foram quase 42 milhões de recursos municipais, recursos próprios. A nova estação preliminar, ela tem a capacidade, Tigrão, de um projeto de 1.873 litros de esgoto por segundo. É ali que começa o tratamento, são retirados resíduos sólidos, areia, gordura, cabelo, papel, tudo que, enfim, tem muita gente que ainda joga no vaso sanitário tudo isso, né? E outros materiais. Então, antes que o esgoto siga para as demais etapas, precisa ser feito toda essa separação. E ali nós temos esses 6 canais, o tratamento preliminar que foi construído, aquilo ali é respeito, buscando qualidade de vida, segurança, aquilo ali é algo de eficiência que nós precisávamos à altura de Balneário Camboriú. Era inadmissível a forma com que era feito antes, Tigrão. Então eu fiz questão de destacar na minha fala ontem, é uma entrega importantíssima, importantíssima para Balneário Camboriú, para as futuras gerações.
7: Quer dizer, para resumir, essa semana só alegria, né?
8: Tigrão, tanta, e nem parou ainda, né? Porque amanhã a gente tem tudo isso de manhã, e aí sábado segue, a gente tem a abertura da Festa Farroupilha. Começa hoje a Festa Farroupilha, eu tô passando aqui na frente agora, inclusive. Começa hoje à noite, convidar todos para participarem, a Festa Farroupilha, um grande evento aqui ao lado do Expo Centro. E amanhã a abertura oficial, mas começa hoje, convidar todo mundo para participar. Nós estaremos ali hoje, amanhã, domingo. Domingo tem a cavalgada. E eu tenho aqui uma notícia, te dá em primeira mão.
7: Opa, eu gosto.
8: Domingo, nosso vice Nilson Probst assume a prefeitura ali por mais uma semana. Assume como prefeito. E na próxima semana eu estarei me ausentando. Eu tenho um compromisso com a minha família e preciso me ausentar ali naquela próxima semana. E o Nilson assume no próximo domingo como prefeito de Balneário Camboriú. Em primeira mão, estou te trazendo a notícia.
7: Obrigado.
8: Já estou com a agenda intensa. Despachei agora com o Nilson ali na minha sala, passando para ele as ações da próxima semana, porque tem muita coisa. E na próxima outra semana, quando eu estiver aqui, também é muita correria. A gente está aí com uma grande entrega para a saúde do bairro das Nações. Entre o dia... Primeira mão também, hein? Setembro, uma grande entrega ali para o bairro das Nações. Então, tem muita coisa acontecendo e nos próximos dias a gente vai compartilhando aí com todo mundo. Mas te agradeço sempre a oportunidade.
7: E assim que você voltar, tem que vir aqui ao vivo no canal 100. Aliás, o Nilson está aqui, Nilson Probst está aqui, mandando um abraço, enfim, assume no domingo.
8: Mandar um abração para o Nilson.
7: Domingo pela manhã. E deixa em boas
8: mãos,
7: né? Estamos
8: chegando junto, ele está no carro dele, eu estou no meu. Estamos chegando aqui na Vila Fortaleza agora.
7: Tá bom. Só fazer um convite. Poxa, nós temos um estúdio montadinho ali na Festa Farroupilha, tá? Na Semana Farroupilha. Tem que fazer uma visita lá, tá?
8: Eu vou. Tu vai estar ali esse final de semana?
7: Se Deus nos permitir, e ele permite, vou sim, com certeza.
8: Com toda certeza. Vamos estar lá junto, participando. A festa ali tá linda, uma mega estrutura. Agradecer a todos que se empenharam aí por mais essa grande estrutura. E eu tenho certeza que vai ser um final de semana muito bacana ali. É um novo lugar, né? Um novo endereço. Mas com toda certeza aí vai atender sempre com muita qualidade todo mundo que passar por ali.
7: Como eu prometi, te liberar rapidinho. Obrigado, prefeita Juliana Pavan, pelas informações prestadas aqui, edição do canal 100 da Rádio Menina, TV Mocinha, forte abraço e obrigado sempre pela deferência aqui com o canal 100. Obrigado, viu?
8: Tigrão, eu que agradeço sempre a oportunidade e sigo sempre à disposição. Um abraço a todos, fica com Deus.
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7: Sexta-feira, 18 de setembro de 2026, nós estamos vivendo o nosso inverno brasileiro. O canal 100 tá no ar hoje, né? A gente inverteu a abertura do canal 100 até para dar esse destaque especial para um momento histórico, fantástico, né? A questão da nossa Vila Fortaleza, ok? Mas a partir de agora estaremos aqui aguardando a sua manifestação, que pode ser na crítica, no elogio, na reivindicação. Você agora, neste exato momento, se você tiver alguma informação, já sabe, seja o nosso repórter, sempre com muita responsabilidade. E ela chegou, até que enfim, a sexta-feira, tá? E a gente vai conferir agora, no início do canal 100, como é que fica o tempo, né? Tá feinho o tempo. Como é que fica o tempo neste final de semana? O nosso especialista, tempo, temperatura, é você, Marinho Stringari. Boa noite, Marinho, tudo bem?
9: Tudo bem, meu amigo Luiz Carlos Tigrão. Uma ótima noite aos ouvintes aqui do canal 100. É, sextou, né? Até que enfim ela chegou, Tigrão. Mas já temos novamente a instabilidade, o tempo já ficou mais fechado, o carrancudo, a previsão de alguma chuva fraca isolada para a noite de hoje, mas é amanhã, sábado, que nós teremos a circulação marítima transportando a umidade do mar para o continente, juntamente com áreas de instabilidade, né? Novamente uma frente fria deve passar, principalmente amanhã sábado teremos um dia com muitas nuvens, céu encoberto e a chance de chuva e até algumas trovas isoladas, principalmente a partir da tarde de sábado. A temperatura agora é de 18 graus, mesmo assim com instabilidade, Tigrão, nós vamos ter as temperaturas elevadas, então isso é perigoso, né? Podemos ter a combinação de calor e umidade, esses fatores meteorológicos podem trazer alguma chuva intensa por alguns momentos. Chega fim de semana, o pessoal fica até bravo comigo, né, Tigrão? Porque realmente essa é a sétima frente fria do mês, né? Então nós temos aí muita instabilidade nesse mês de setembro, o El Niño já dando aí uma amostra do que vamos viver pela frente. E a gente já sabe também, né? À medida que estamos se aproximando da primavera, já é uma estação mais chuvosa, né? Já começa o aquecimento, calor e umidade, então é o gatilho para os temporais que devem ocorrer durante este sábado aqui na região. Domingo de manhã o tempo começa a apresentar melhorias, estas áreas de instabilidade se afastam, vamos ter até abertura de sol no domingo e a temperatura pode chegar a 28 graus, Tigrão. Então, entre a tarde e noite...
7: Fugiu, Marinho. Caiu a nossa linha. Deve ter dado um clique.
9: Alô.
7: Oi, Marinho, agora estou te ouvindo, Marinho, de novo.
9: Então, domingo à tarde vamos ter abertura de sol, a temperatura se eleva e à noite podemos ter algumas trovoadas novamente. Mas entre segunda e terça, outra frente fria passa e aí o início da próxima semana deve ser chuvoso. Então vamos ficar atentos aos avisos e alertas da Defesa Civil, já que nós temos as condições de alguns temporais, principalmente entre sábado e a madrugada de domingo aqui em nossa região. Então eu repito, Tigrão, mesmo com instabilidade e a condição de chuva, as temperaturas seguem acima de 25 graus aqui na região. Então vamos ficar ligado aí, podemos ter algumas pancadas de chuvas e até alguns temporais, principalmente sábado à noite, final da tarde e noite, e intensificando as áreas de instabilidade que devem atuar nesse fim de semana. Também a navegação não é recomendado, porque os ventos agora já são de sudoeste e sul, e podemos ter, principalmente amanhã, rajadas fortes e intensas de vento ao longo do litoral, deixando o estado do mar agitado nas praias aqui, entre o nosso Balneário Barra do Sul, se estendendo até a região de Zimbro, Governador Celso Ramos, todas as praias aqui do nosso litoral, Tigrão. Desejando a todos um ótimo fim de semana, que Deus abençoe, né? Acompanhe a todos aí o fim de semana, com as atualizações da previsão do tempo, Marinho Stringari, para o Canal 100.
7: Obrigado, Marinho, abençoado final de semana a você também e toda a família. O Canal 100 que tem textos e interpretação de Luiz Carlos Tigrão, apoio técnico é de Nilo Dates, para atender você na recepção nos nossos telefones. A Bianca, a previsão do tempo é sua, Marinho Stringari, a produção do Canal 100, a competência de Diana Ross, Valentim. A propósito, dá os seus destaques para a edição do Canal 100 desta sexta-feira.
10: Boa noite, Tigrão. Boa noite, Nilo Deitos. Boa noite aos nossos ouvintes. Olha só, Tigrão, daqui a pouco a gente vai conversar com o Coronel Araújo Gomes, ele que é secretário de Segurança e Ordem Pública de Balneário Camboriú, justamente sobre esse alerta de temporais e chuva intensa neste final de semana aqui em Balneário Camboriú. Inclusive, Tigrão, amanhã a Defesa Civil realiza a primeira capacitação para voluntários. Nós vamos conversar também com o secretário de Saúde de Camboriú, Henrique Manuel Alves, sobre os atendimentos odontológicos, mais de 4.600 até dezembro, na carreta que está lá na Policlínica de Camboriú. Tigrão.
7: Muitas informações para a gente conferir a partir de agora em mais uma edição do Canal 100. São 18 horas mais 18 minutos.
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7: Na economia, o dólar sobe, foco em política brasileira, preços do petróleo lá no exterior.
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7: O dólar fechou em alta nesta sexta-feira com um avanço de 0,11%, cotado a R$5,14. Já o Ibovespa, que é o principal índice da Bolsa Brasileira, teve queda de 0,43%, 185.161 pontos. No cenário doméstico, investidores seguem avaliando eventuais impactos fiscais do reajuste do Bolsa Família, anunciado ontem. O cenário político também segue no radar, assim como a divulgação de novos dados econômicos. No exterior, a queda dos preços do petróleo fica no centro das atenções. O governo federal anunciou ontem um reajuste de 15% no Bolsa Família. A notícia foi recebida com ressalvas por economistas que viram a medida como eleitoreira e alertaram para possíveis impactos sobre as contas públicas, a inflação e os juros nos próximos anos. Já no exterior, os preços do petróleo oscilam nesta sexta-feira. Nesta semana, a Arábia Saudita teria oferecido para enviar volumes adicionais da commodity por meio do Omã, o que ajudou a amenizar preocupações sobre uma possível interrupção do abastecimento. Barril do Brent, que é a referência internacional do petróleo, hoje fechou com queda de 1,05%, cotado a US$103,72. O euro 5,91, a libra 6,98 e o subprocurador-geral do Ministério Público de Contas, Lucas Rocha Furtado, pediu ao Tribunal de Contas da União, nesta sexta-feira, a suspensão imediata dos efeitos do decreto do presidente e reajustou em cerca de 15% os benefícios do Bolsa Família. Em representação com pedido de medida cautelar, ele aponta possíveis irregularidades orçamentárias e financeiras na medida e solicita que o governo se abstenha de realizar pagamentos com os valores majorados até o julgamento final do caso. 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O acampamento Farroupilha, programação começa hoje, vai ser o nosso destaque daqui um pouquinho no espaço local. Antes, vamos fazer o nosso primeiro intervalo e a gente volta muito mais informação para você.
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7: Voltamos na edição do Canal 100 desta sexta-feira, até que fim ela chegou. E olha, a Defesa Civil alertou para temporais, chuva intensa, esse final de semana. O Marinho também já tinha feito a sua previsão. Daqui um pouquinho a gente conversa com o secretário de Segurança e Ordem Pública, o Coronel Araújo Gomes. Daqui um pouquinho também vou falar sobre... Temos tempo, né, Dai? Hoje a gente vai falar sobre a noite especial desta sexta-feira, que é o 14º acampamento Farroupilha. Começa hoje, vai até o dia 27. E aí a gente vai conversar, o coronel vai falar conosco. Aí a gente vai mostrar pra você. O Lago Tara tá feliz, né? Mas eu acho que o coraçãozinho dele tá perfeito. Tá um coração de jovenzinho. Porque o que passou ontem, eu imagino, né? Nosso Mengo, né? Foi testado o coração do Bertoldo, com toda certeza. Fico feliz. Mas o Flamengo segue na Libertadores, tá bom? Se o coronel não nos atende, vamos mudar todo o esquema e já vamos falar com o Bertoldo. Vamos ver se o coronel nos atende aqui pra gente falar sobre... Ah, tá aí. Tá? Tá na linha já? A gente vai falar sobre essa preocupação, né? É uma preocupação, sem dúvida alguma, com relação a possíveis, né? Possíveis temporais, aquela chuva intermitente que pode acontecer neste final de semana, tá? Tá na linha já, Day? Ah, Jesus. É que aquela região ali realmente é difícil, é difícil. É difícil naquela região aí. Então deixa eu só adiantar aqui, já para deixar mais rapidinho. Hoje é a primeira noite, né, do 14º acampamento de Farroupilha. Apesar da abertura oficial da festa ser amanhã, o pavilhão já poderá receber visitantes hoje a partir das 19 horas, né? Aliás, novo local, né, do ladinho do Expo Center Júlio Tedesco, na Marginal Oeste, ali no bairro Parque Bandeirantes, tá? E daqui um pouquinho o Bertoldo vai com imagens, inclusive, vamos ter imagens e nós temos o nosso estúdio para fazer essa cobertura. Então, há esse alerta, né, de temporais, chuva intensa neste final de semana aqui no Balneário Camboriú. O alerta é da Defesa Civil.
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7: Nós estamos na linha com o secretário de Segurança e Ordem Pública, Coronel Araújo Gomes. Primeiro, eu sei que o senhor está também num compromisso agora, obrigado pela gentileza, e a gente gostaria de conversar um pouquinho sobre essa questão. As principais medidas, Coronel, da segurança, Ordem Pública, para este fim de semana, se teremos, né, temporais aqui em Balneário Camboriú. Primeiro, prazer ouvi-lo, tê-lo no canal 100 da Rádio Menina, TV Mocinha. Boa noite, Coronel.
2: Boa noite, Tigrão. É um prazer imenso poder estar falando com você. Realmente é interessante compartilhar. Eu estou num evento histórico para a cidade, que é a sanção da lei aqui em relação à Vila Fortaleza. Mas, sim, é claro, também nós estamos atentos aos alertas emitidos pela Defesa Civil do Estado e pelos serviços de meteorologia do Estado a respeito do tempo ruim, né, para o final de semana.
7: A gente fez um registro na abertura do programa, eu entrevistei a prefeita, estava numa alegria fantástica. É um momento histórico, realmente. Coronel, o que a população deve fazer caso encontre uma situação de alagamento ou outra emergência durante as chuvas, Coronel?
2: Bom, em primeiro lugar, destacar que nós temos a previsão de chuvas intensas, com uma precipitação alta, ou seja, de cair muita chuva, mas que a cidade vem passando por um processo de preparação já há quase 6 meses. E nas últimas chuvas que nós tivemos intensas, nós pudemos observar que a cidade está cada vez mais pronta para receber esse volume de chuvas e que enfrenta menos consequências negativas. Então, a recomendação às pessoas é, primeiro, quem ainda não se cadastrou, se cadastrar no serviço de alertas da Defesa Civil Estadual para receber em tempo real os alertas via SMS, via mensagem no celular. Além disso, especificamente a Prefeitura de Balneário Camboriú disponibiliza dentro do aplicativo BC Digital uma área só de Defesa Civil. Ali, as pessoas terão acesso a 3 coisas importantes: previsão do tempo oficial, os alertas oficiais e as principais recomendações de segurança. Bom, nesses dias onde há esse tipo de alerta, como a gente está conversando, as pessoas devem ficar atentas às fontes oficiais para as previsões de curto prazo, porque como nós melhoramos demais, nós investimos em estações meteorológicas, nós contratamos serviços de meteorologia só para a região da ANFRE. Nós temos a capacidade de avisar no curto prazo o que vai acontecer nas próximas horas com muito mais precisão do que no passado.
7: Sim.
2: Caso as chuvas se confirmem, Tigrão, as pessoas devem tomar cuidado com as seguintes precauções. Primeiro, se a chuva for muito intensa, estiver provocando problemas, só sair de casa se for absolutamente necessário, evitar os deslocamentos desnecessários pela cidade. Segundo lugar, ficar atento, se você mora no local sujeito a alagamento, a água subir, ficar atento e tomar as medidas de precaução para evitar prejuízos. Às vezes levantar os móveis, às vezes deixar o carro num local mais seguro, né? Enfim, tomar as medidas para evitar problemas. Se você mora numa área de encosta ou de morro, aí sim, aí ficar atento aos sinais de escorregamento ou deslocamento de terra, que pode ser perigoso. Barulhos anormais, a água descendo barrenta, árvores e postes inclinados, rachas de estruturas como muro, parede da casa, são sinais de perigo. Caso você ache que alguma coisa está diferente, ligar 199, que é o telefone da Defesa Civil.
7: Perfeito. Coronel, deixa eu aproveitar, eu sei que está numa solenidade, mas amanhã 8, vou ser bem rapidinho, amanhã 8h30 será a primeira capacitação para voluntários em defesa civil. Abertura no auditório da Secretaria de Segurança no bairro dos municípios. Qual é a importância, comandante, de capacitar voluntários para apoiar a defesa civil em situações de emergência, comandante?
2: Tigrão, a gente está fazendo bastante coisa legal na área de defesa civil, mas eu confesso que esse projeto é a nossa menina dos olhos, né? É a nossa joia encantada, porque a experiência mostra que quando a gente envolve a comunidade, as coisas acontecem com muito mais rapidez, de forma muito mais consolidada, as coisas duram mais tempo. E amanhã nós estaremos recebendo os primeiros 50 voluntários em defesa civil, que serão treinados para atuar junto com a Defesa Civil em diferentes situações. Nesse treinamento, nós temos dois grupos. Um grupo que vai ser treinado para atuar em ajuda humanitária, vai trabalhar em abrigos, cozinhas comunitárias, recolhendo e separando donativos, fazendo a entrega de ajuda humanitária. E outro grupo que vai trabalhar na parte operacional, vai acompanhar ou complementar o serviço da Defesa Civil na vistoria de áreas de risco, avaliação de danos, ajudar na retirada de pessoas de áreas que estejam com problema. Amanhã a gente começa às 8h30 com uma palestra minha falando um pouco sobre Defesa Civil e sobre o que nós estamos fazendo em Balneário Camboriú, e depois ao longo do dia eles terão uma série de conteúdos que vão desde a legislação até questões práticas de como deslocar numa área de desastres, como se comportar num momento de perigo, como observar terrenos, territórios, encostas que não tem. O que Perfeito. Eu chamo a atenção, Tigrão, é assim, ó, que o perfil foi um corte muito bacana da sociedade de Balneário Camboriú. Então nós temos trabalhadores braçais, nós temos pessoas mais novas e mais velhas, nós temos pessoas com formação em medicina, enfermagem, geologia, direito, nós temos pessoas jovens e pessoas com mais idade, mostrando que o voluntariado sempre é um caminho que consegue acolher todas as pessoas, e você vai ver, se nós precisarmos, eles vão fazer toda a diferença.
7: Bacana. Secretário de Segurança, Ordem Pública, Balneário Camboriú, comandante Araújo Gomes, sempre um prazer ouvi-lo. Obrigado pelas informações prestadas aqui, a edição do Canal 100 da Rádio Menina, TV Mocinha. Aproveitar um abençoado final de semana, comandante.
2: Para todos nós, e parabéns de novo por esse trabalho incrível que você faz, orientando e informando a sociedade sobre os assuntos que são mais relevantes para todos nós. Um final de semana incrível para você, e que essa cidade tenha um baita de um final de semana muito seguro.
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7: 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O Bertoldo vai falar conosco? Ah, legal, Ber. Segura aí um pouquinho, na volta você vai conhecer o nosso estúdio ali, né? A gente vai acompanhar tudo do 14º acampamento Farroupilha. Já, já.
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3: Voltamos na edição do canal 100 desta sexta-feira. Você continua participando conosco, interagindo com a edição do canal 100, 99174-1005. 99174-1005. Meu WhatsApp é só textos, 992-25-8543. O clima é, sem dúvida alguma, da semana Farroupilha. Vamos direto ao Centro de Eventos, aí do ladinho do Júlio Tedesco, né? Para a gente conferir algumas informações com ele, Nilo Deitos. Ele, tá? Bertoldo, tá aqui.
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3: Ah, tá, mas tinha que estar com uma camisa, tudo do Flamengo, do nosso Mengo, né?
5: Aqui, ó, Tigrão, aqui, ó, olha aqui, ó.
3: Isso é pra me derrubar, hein, Ber? Pra me derrubar,
5: ah,
3: hein?
5: Nada. Bertoldo, isso aqui foi sofrido, mas chegamos.
3: Eu imaginei. E diz uma coisa linda, esse é o nosso estúdio, Bertoldo?
5: Esse é o nosso estúdio, Tigrão, essa parte externa aqui, ó. Vou te mostrar aqui, ó. É a parte interna, onde o Osmar, o Nilo e o Peter Schelton vão fazendo os programas. E aqui a parte do estúdio inteiro, Tigrão.
3: Ah, que legal, cara.
5: É, esse é o nosso estúdio, né? E ficou lindo demais, né?
3: Tá muito bonito.
5: Aí aqui a visão do acampamento em si, né? Estamos na cara do gol aqui, praticamente do lado do palco. Aí as pessoas que vierem nos visitar aqui vão ter oportunidade de, além de conhecer parte da nossa equipe, que sempre vai estar presente, também acompanhar o que vai acontecer por aqui.
3: Bacana. Abertura daqui um pouquinho, né?
5: É, hoje tem abertura com o Trancão de Baile, tem Alma Galdéria, né? Tem Daniel Torres e amanhã abertura oficial.
3: Oficial. Bacana. Nilo, você viu onde é que você vai apresentar amanhã já?
5: É, olha aí, ó.
3: Ah.
5: Ei, Nilo.
6: Tá bonito, hein? Tá bonito. Parabéns a todos que trabalharam, você que foi o tempo inteiro aí junto com a equipe. Ficou muito bacana mesmo, inovador com o container, né? Pra proteger do som, pra fazer o trabalho lá dentro, de entrevistas.
3: Diferente. Muito bacana. E amanhã estarás lá.
6: E eu vi que tem lá um frigobar. Então, tá, tem uma geladeira lá, viu, Tigre? Dá pra colocar um vinhozinho, uma cervejinha gelada.
5: É pra
6: gelar.
5: Água, tá? É pra água.
3: Eu sei a água. Eu vou trazer aquela produzida na República Independente do Luiz Alves, né? É? Com a faixa preta.
5: Essa,
3: tá?
5: Principal, essa não pode faltar, Tigrão.
3: Tá bom. Beleza, Bertoldo.
5: Um abraço pra vocês.
3: Que maravilha,
5: aí.
3: Parabéns. Ei, parabéns a você que tá obrigado. Sempre na frente, né? E toda a nossa equipe, tá bom, ver? Vamos estar aí amanhã.
5: O nosso time merece e a gente tá junto aí, Tigrão. Um abraço.
3: 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Eu tô assim, né, Dai, hoje, né? 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Isso é um extraordinário profissional, tá bom? Secretaria de Obras concluiu a pavimentação da Rua 100. O serviço contemplou o trecho entre as avenidas Terceira e Central, aproximadamente são 130 metros, né? Em breve vai ser feita a pintura de sinalização viária sobre a pista após o período necessário para cura do asfalto. Tem que ter um tempinho para depois fazer toda a sinalização. E a partir das 7 da manhã, segunda-feira, preste atenção, será interditado temporariamente o acesso da marginal leste da BR-101, ali pertinho do Forte Atacadista. Medida necessária para execução dos serviços de adequação e inversão das alças de entrada e saída da rodovia. A interdição será restrita ao movimento de entrada da BR-101 pela marginal leste. O acesso de saída da BR-101 para a marginal leste vai permanecer em operação normalmente. E durante o período, motoristas que trafegarem pela marginal leste deverão seguir pela via, acessar a BR-101 após a Avenida Dona Amélia Serempio, antiga Avenida das Flores, né? Tem sinalização implantada naquele local. E a previsão é de que a interdição vai permanecer por aproximadamente um mês. E claro, nesse período, executada a nova alça de saída da BR-101, na sequência, a nova alça de entrada, permitindo a implantação da configuração definitiva dos acessos. Motoristas, orientação, né? Redobrem a atenção à sinalização, reduzam a velocidade e, quando possível, né, tem que planejar rotas alternativas durante a execução dos serviços. 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Um rápido intervalo, mais um? Pode ser? A gente volta na sequência porque tem muita informação para a gente conferir na edição especial desta sexta-feira. Um instantinho só.
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10: Viva Praia tem nova edição neste domingo lá em Itapema.
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10: A Orla de Itapema será novamente ponto de encontro para moradores visitantes neste domingo com mais uma edição do Viva Par. Viva Praia. A programação acontece das 9 às 17 a partir da altura da rua 165. A iniciativa busca incentivar a ocupação dos espaços públicos e proporcionar um domingo diferente à população, valorizando a orla, promovendo momentos de convivência, diversão e qualidade de vida. Ao longo do dia, domingo, o público poderá aproveitar as atividades preparadas especialmente para a edição, como artesanato, gastronomia, moda, bem-estar, produtos esportivos, arte e serviços. As áreas temáticas foram organizadas para facilitar a circulação do público e, claro, valorizar a produção local. Por falar em Itapema, na bela Itapema, igrejas de diferentes denominações, famílias e toda a comunidade convidadas para participar da Marcha para Jesus amanhã na bela Itapema. A concentração será a partir das 13h30 na rua 129 E1, junto à Ponte do Suspiro. A caminhada terá início às 14h30, vai reunir os participantes numa manifestação pública de fé, com momentos de louvor e oração ao longo de toda a programação. 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A querida Camboriú, a nossa cidade Camboriú, terá mais de 4,6 mil atendimentos odontológicos até dezembro.
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10: Nós estamos na linha com o secretário municipal de saúde de Camboriú, Henrique Manuel Alves, né? Até porque hoje foi inaugurada, foi hoje, né, Dai? Não, aliás, foi ontem. Até já.

0: Já foi. Perdão. A carreta Odonto Sesc em Camboriú, ali na estacionada na Policlínica Municipal, na rua Porto Alegre. Primeiro secretário, um prazer ouvi-lo, tê-lo aqui na edição do Canal 100 da Rádio Menina, TV Mocinha. Boa noite, tudo bem?
1: Boa noite, meu querido, boa noite a todos os nossos ouvintes da TV Mocinha. E realmente inauguramos a carreta Odonto Sesc em Camboriú, mais uma novidade, né, que o governo Leonel Pavan traz para a cidade. Mais de 4.000 atendimentos, é uma expectativa que nós temos até dia 18 de dezembro. A carreta ficará anexa à Policlínica de Camboriú. Nós teremos ali 4 cadeiras, né? Uma dessas cadeiras, inclusive, vai ter uma especialidade de endodontia, que vai ser segunda, terça e quinta-feira, atendendo de manhã e de tarde.
0: E como é que esse... São mais de 4.600 atendimentos até dezembro, fantástico. Como é que esse número foi definido, né? E quantos pacientes a secretaria espera atender por mês?
1: Então, na verdade, nós fazemos uma prospecção, né, de pacientes dia, mas obviamente isso acaba passando, né? Cada cadeira vai atender, em média, 8 pacientes manhã e 8 tarde.
0: Sim.
1: Então, nós temos um giro muito grande de pacientes quando é a cadeira clínica, porque são atendimentos mais simples, né? Então você consegue fazer essa rotatividade maior. O endodontista é um pouco mais demorado, porque é uma especialidade, então tem que acessar, às vezes, o canal um pouco mais demorado. Então nós teremos aí mais de 35 atendimentos por dia, passando isso de segunda a sexta em horário comercial. Crianças, meia-idade, idosos, vai até a policlínica, já vai ter uma recepcionista ali fora, já fazendo essa demanda espontânea e já organizando os pacientes para, ao longo do dia, ao longo do mês, irem sendo atendidos.
0: Secretário, quais os critérios vão ser, por exemplo, utilizados, né, para definir quem terá acesso aos atendimentos, né, da carreta Odonto Sesc, e como o morador pode fazer o agendamento?
1: O morador, ele pode ir diretamente à policlínica. Fora da policlínica vai ter uma recepcionista. Ela está alocada ali fora, das 8 da manhã ao meio-dia, depois do almoço, 1h30, 1h, ela já está por ali, até às 17. Então, nós não temos esse critério antecipado de dizer, olha, você pode, você não pode. Esse critério, ele é mais específico no endodontista, porque quando nós falamos do clínico, ele é aberto, é demanda espontânea. Então, às vezes, eu estou com um pouco de dor de dente, eu tenho alguma situação que queria dar uma olhada, já faz esse agendamento, já passa pelo clínico, aí sim o clínico pode, ou ele resolve ali, ou se ele percebe, vamos supor, é um tratamento de canal, que é algo bem invasivo, ele já te encaminha para o endodontista, já agenda e já vai fazendo a continuidade do tratamento.
0: Aliás, bem lembrado aqui, tratamento de canal, acho que é uma demanda, né, que costuma ter espera no serviço público. Expectativa, então, é reduzir essa fila em Camboriú, né? E sim, quantas pessoas aguardam atualmente por esse atendimento, Henrique?
1: Então, na verdade, assim, esse atendimento aí na odontia, ele é um atendimento sim, que ele é uma especialidade muito buscada, né?
0: Sim.
1: E é uma novidade em Camboriú, porque normalmente nós temos o atendimento clínico nas unidades, ele é uma especialidade, além de muito buscada, ele é uma especialidade cara. O município vem fazendo essas parcerias para reduzir essa fila. Nós já tínhamos uma fila, né? Nós não temos hoje, estatisticamente, nós temos pela nossa regulação alguns números, mas sim, nós começamos ontem, então nós estamos bem ainda no início para ter uma estatística de números, porque nós estamos fazendo demanda espontânea. Se eu fizesse isso que é regulado, isso ia ser mais complexo para a população ir lá, porque ia ter que entrar numa fila, ia ter que aguardar toda essa demanda. Então o município fez isso, demanda aberta, para que o próprio município pode ir ali e já ter inclusive atendido no próprio dia. Se ele já tiver vaga, ele já é atendido de imediato e já dá continuidade no tratamento. Além disso, nós ainda temos uma equipe multidisciplinar que está fazendo todo um trabalho, que vai nas escolas, faz um trabalho lúdico, conversa com as crianças, inclusive capta essas crianças, às vezes, na escola, né? Que tem uma cárie, que tem algo que pode progredir, e já faz essa captação para levar para a carreta e colocar também na demanda espontânea.
0: Sim. Bem que eu estou Eu quero ir aí porque eu quero conhecer. Tem imagens aqui, a Daiane estava colocando as imagens há pouco, mas é uma carreta de todo tamanho, né? Essa carreta Odonto Sesc. E tem
1: eu levei um susto quando eu entrei, porque eu achei que era algo menor.
0: Eu também, te confesso. Achei que fosse pequenininho.
1: Quando a gente olha por fora, a gente não tem essa dimensão. Quando eu entrei e o prefeito Leonardo Pavan começou, eu levei um susto realmente. Porque ela tem raio-x, ela tem toda a parte de autoclave dentro dela, né? Ela é equipada com quatro cadeiras largas. Então, ela é um caminhão totalmente próprio, né? E muito espaçoso. E é bom salientar que, na verdade, esse serviço, ele estava... Nós quase que nós perdemos a carreta da Odonto, né? Porque nós não estávamos, o município ainda não tinha começado esse programa. Quando o prefeito Leonardo Pavão me chamou como interino, e eu conversei com o SESC, e primeira situação que eu já fiz foi alinhar, trazer, inclusive, na cadeira do SESC, os dentistas que estão no SESC, são dentistas nossos, inclusive, são recursos nossos. Então nós já organizamos, já demos o start. Inclusive, amanhã nós temos um outro evento, que é o evento do Setembro Amarelo. O SESC também está nos ajudando. Ou seja, nós estamos avançando muito na saúde de Camboriú.
0: Perfeito. Não, achei interessante. Estou vendo ali as cadeiras, enfim. Vou fazer uma visita. Deixa eu aproveitar. Setembro Amarelo vai ter um evento amanhã, Henrique?
1: Então, nós organizamos esse evento amanhã para o Setembro Amarelo. E eu chamo a população, porque assim... nós pensamos com muito carinho nessa situação que, apesar de ser em setembro, essa discussão de depressão, de pacientes tentantes de suicídio, pacientes que têm essa vulnerabilidade psíquica, ela tem que ser muito discutida. Então, além da alusão que nós fazemos, no dia de amanhã na policlínica, nós teremos atendimento da fila de demanda de psicologia, médico-psiquiatra, né, com especialidade em psiquiatria. Nós temos atendimento de enfermagem ao longo do dia todo. Começa às 8 horas da manhã e vai até às 17 horas, atendendo esta população. Então, se você está aguardando na fila da psicologia, se você realmente tem essa necessidade, olha, secretário, eu acho que eu estou depressivo, né? Eu tô afundando em alguma situação psicológica, vai até a policlínica, busca aconselhamento, vai conversar com psicólogo, às vezes é do psicólogo, você já passa para o médico especialista em psiquiatria. Nós vamos estar de braços abertos para vocês amanhã das 8 até às 17.
0: Henrique Alves, secretário municipal de saúde de... deixa eu ver, só fechar aqui. E como é que tá a situação hoje, saúde na cidade de Camboriú?
1: Olha, hoje nós temos um cenário que nós estamos cada vez mais avançando. Quando eu assumi, né, como interino, já o prefeito Leonel Pavão falou, Henrique, vamos dar continuidade nos trabalhos do secretário Alexandre, vamos tomar tempo da pasta, só que a minha responsabilidade quando assumiu foi organizar toda essa gestão. Inclusive, conversava com o vereador hoje, nós estamos instituindo fluxos em cada unidade. Nós colocamos uma enfermeira para coordenar as unidades básicas de saúde e um enfermeiro em cada 6 unidades. Eles são enfermeiros distritais. Então, nós rodamos todas as unidades toda a semana para ver demanda dos pacientes, demanda dos profissionais. Montamos uma equipe também de manutenção para estar em loco olhando o que está sendo realizado. É todo um trabalho que ele demora para trazer frutos, porque nós temos bastante incongruências, né? Mas fazer gestão é analisar a questão financeira do município. Dentro dessa questão financeira, que nós sabemos que Camboriú arrecada 90 milhões por ano para a saúde. Balneário Camboriú, que tem menos alunos que Camboriú, que nós utilizamos alunos, né, de escola para fazer essa estatística comparativa, arrecada 480 milhões. Olha a diferença. Então nós temos que pegar esses 90 milhões de Camboriú, gerir por 12 meses para conseguir exames, filas, hospital, unidades básicas de saúde, que são 12, farmácia. Então, esse é o grande segredo e é o que nós estamos fazendo. Mas uma das situações que nós implementamos é que o secretário rode todas essas unidades em loco. eu estou indo nas unidades, eu estou visitando os pacientes em casa, os pacientes me ligam de vídeo, conversam comigo na rua, vão no gabinete, mantêm o gabinete de portas abertas, e o sucesso da gestão, ele só se faz, como diz o prefeito Leonel Pavan, ele só se faz quando você está lá junto do povo vendo a demanda, senão você não consegue tomar tempo disso.
0: Secretário Municipal de Saúde de Camboriú, foi um prazer te ouvir aqui na edição do Canal 100 da Rádio Menina, TV Mocinha. Henrique, obrigado pelas informações, um abençoado final de semana, tá?
1: Obrigado, querido, obrigado aos nossos ouvintes, Deus abençoe vocês e o trabalho de vocês.
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0: Fantástica essa carreta, o Dom do Sesc, né? Tá lá em Camboriú, a Day tá me lembrando aqui, estacionada na Policlínica Municipal, que fica ali na rua Porto Alegre. Os serviços são oferecidos de segunda a sexta, das 8 ao meio-dia e das 13 até às 17 horas. Eu vou lá conhecer, porque eu achei realmente fantástica essa carreta, tá? Anote aí, Avenida Irineu Bornoz, vamos transformar aqui a Caninana, né? Lá em Itajaí, vai receber obras do Semasa, domingo, no início da manhã. Trabalhos serão realizados em dois pontos, no cruzamento com a rua João Ladislau Tabalipa e em frente ao ginásio Gabriel João Colares, com previsão de conclusão até o final do dia, tá? Durante o período de obras, o trânsito sofrerá intervenções com desvios, bloqueios parciais e também de faixas. Isso domingo, na tradicional Caninana, lá em Itajaí. No setor político, a gente faz o registro essa matéria do Lucas Soares, do Diário do Poder. O governo do presidente Lula, avaliado pelo Real Time Big Data, registra 64% de reprovação entre os eleitores de Santa Catarina, enquanto 33% aprovam a gestão. Outros 3 não souberam ou não responderam. Na avaliação do governo, 49% classificam como ruim ou péssima, outros 30% consideram regular, enquanto 18% avaliam como ótima ou boa. O índice de não sabe e ou não respondeu é de 3%. O levantamento ouviu 1.600 eleitores aqui da Santa e Bela Catarina entre os dias 12 e 16 de setembro. A margem de erro é de 2 pontos percentuais. O nível de confiança é de 95%. Pesquisa está registrada no Tribunal Superior Eleitoral, protocolo BR-09582/2026. E o Instituto Real Time Big Data, tá? Divulgou ontem uma pesquisa sobre as intenções de voto para o Senado aqui em Santa Catarina nas eleições deste ano. Levantamento considera o cenário estimulado com primeiro e segundo votos. Carol Detone PL aparece com 24% das intenções de voto. Espiridião Amin do PP e Carlos Bolsonaro do PL registram 20% cada. Considerando a margem de erro de 2 pontos percentuais, os 3 estão tecnicamente empatados. Na sequência, aparecem Décio Lima do PT com 11%, Afrânio Bopré PSOL com 10%, Luneri MDB 4, Túlio de Amorim Missão 2 e Carol Santana PCO 1%. Candidatos Jefferson Rocha do PRD, Joaninha de Oliveira PSTU, Ana Lúcia da Silveira Machado UP, Marlene Socas também do UP e Marcos Dorval do PSTU, somados registraram 1%. Branco ou nulo corresponde a 3%, enquanto 4% não souberam ou não responderam. Nas eleições, a gente lembra deste ano, nós, né, Santa Catarina, vai eleger 2 senadores. O resultado da pesquisa considera o consolidado dos 2 votos posteriormente reduzidos para 100%. Foram entrevistadas 1.600 pessoas entre os dias 12 e 16 de setembro, 2026, claro. Levantamento tem nível de confiança de 95%. A margem de erro de 2 pontos percentuais. A pesquisa, anote aí, está registrada no Tribunal Superior Eleitoral. O número é SC00866-2026, tá? 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Preste atenção porque o trânsito no Morro do Encano, será interditado segunda-feira, a partir das 8 da manhã, por uma nova operação de detonação de rochas. O bloqueio será necessário para garantir a segurança durante os trabalhos e poderá permanecer ao longo do dia. O Morro do Encano será liberado após a conclusão da detonação e a avaliação das condições do trecho. É claro que equipes estarão no local para controlar o trânsito e orientar os motoristas. Detalhe, quem utiliza a região deve programar o deslocamento com antecedência e buscar rotas alternativas, claro, sempre que possível, ok? Vamos fazer o nosso último e rápido intervalo comercial. Na volta, vamos dar uma atenção especial aqui para o esporte na edição do Canal 100. Um instantinho só.
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0: Voltamos à edição do Canal 100 desta sexta-feira. Estamos no epílogo do... Gostou do epílogo, menino? Hoje é sexta-feira. Moro tem quase o dobro do adversário mais próximo para o governo do teu Paraná, Nilo Deitz.
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0: Levantamento do Paraná Pesquisas aponta o senador Sérgio Moro, do PL, na frente da disputa pelo governo do Paraná, somando quase o dobro das intenções de voto do adversário mais próximo. Moro soma 44,7% das intenções de voto no cenário estimulado e Requião Filho, do PDT, em segundo, tem 23%, Sandro Alex, do PSD, 19,7%. A pesquisa foi encomendada pelo Diário do Poder. Na pergunta espontânea, 48,3% não souberam ou não opinaram. Entre os que citaram nomes, Moro teve 25,4%, Requião 9,8% e Sandro Alex 9,2%. Brancos e nulos somaram 6,1%. Naquele cenário que é estimulado, Sérgio Moro 44,7%, Requião Filho 23%, Sandro Alex 19,7%. Nenhum, branco, nulo, 5,8%, não sabe, não opinou, 4,8%, demais nomes, abaixo de 1%. O levantamento foi realizado com 1.280 eleitores em 57 municípios entre os dias 15 e 17 de setembro, por entrevistas presenciais domiciliares. A margem de erro é de 2,8 pontos percentuais, 95% de confiança registrada no TSE. O número PR01022/2026. Um detalhe, hein? Candidatos que concorrem às eleições passam a ter, a partir de amanhã, um período de proteção contra prisões e detenções. Essa medida é estabelecida pelo Código Eleitoral, visa garantir a livre participação no pleito. Essa regra se estende por 15 dias antes do primeiro turno, marcado para 4 de outubro, e perdura até 48 horas após o encerramento da votação. Lembrando que a regra do Código Eleitoral vale por 15 dias antes do primeiro turno e após 48 horas após a votação. Prisões só são permitidas em casos de flagrante delito, garantindo a integridade do processo eleitoral. Não pode ser preso a partir de amanhã. 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Alguns destaques do esporte, pode ser, Nilo Deitz, para a gente fechar a edição do Canal 100?
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0: Amanhã é Série A do Campeonato Brasileiro. Amanhã tem Atlético Mineiro e Chapecoense, Mirassol e Botafogo, Remo e Santos, Vasco da Gama e Curitiba, São Paulo e Internacional. A rodada se completa domingo com Grêmio e Palmeiras, Corinthians e Fluminense, Vitória e Cruzeiro, Flamengo e Bragantino, eu gosto de chamar Red Bull, Atlético Paranaense e Bahia. Série B, hoje o destaque para Vila Nova e América. Amanhã para Sport e Juventude. Domingo tem Goiás e Avaí. Esse Avaí faz coisa, né? O principal destaque, sem dúvida, Goiás e Avaí. Na Série C, nós vamos ter domingo Ferroviária e Brusque. Domingo, Ferroviária e Brusque. Na Copa Santa Catarina, amanhã tem Nação e Joinville, Blumenau e Metropolitano. O Marcílio Dias joga com o Ercílio Luz às 17 horas. E aí no domingo tem Santa Catarina e Figueirense. Na Série C do Catarinense, domingo, Caçador e Porto, Manchester e Inter de Lages. E ontem na Libertadores, teve gente aí com susto, viu, Diana Ross? É? Você viu o áudio aí? Você viu o áudio que eu te mandei? Não. É? O Nilo tem aí, porque ontem o Flamengo empatou com o Independiente del Valle. Se classificou, né? Se classificou porque no primeiro jogo foi 2-0, que sorte, hein? Mas teve um cidadão, não vou falar só as iniciais do nome dele, né? O Fábio, o nosso síndico lá do Vidamar, o Fábio teve um susto. Me mandou de manhã cedo esse áudio, ó. Cedinho.
1: Saudações rubro-negras, bom dia. Mas, cara, olha, Flamengo é assim mesmo, né, cara? Se não faz a gente sofrer, bicho, olha. Aí lá no finalzinho, o Arrasca foi lá e fez um golaço e tá tudo certo. Mas assustou, tá? Assustou mesmo. Beleza? Valeu.
0: Eu pensei em chamar o Samu ontem, viu? Pra ele. Deu um problema. O amador da Série A hoje tem rodada. Atlético Municípios e Borussia, 8 da noite no campo da Vila Real. Floresta, Dallas e Barra Sul, também às 8, no Nova Esperança. E Real Municípios contra o Amprojic, também 8 da noite, só que o jogo vai ser no Estádio das Nações. Fazer uma saudação muito especial, Dai e Nilo Deitos, porque o meu doutor hoje está de aniversário. O netinho dele está de aniversário, o Antônio, 7 aninhos. Olha só a alegria. Olha o vô. Isso é babão, Nilo Deitos. É o vô Micoco, como eles chamam, tá? Ademir Mafra, meu doutor, de muitos, né? Diga-se de passagem. Tá aí do lado do Antônio, 7 aninhos. A gente faz esse registro sempre com muito carinho, pode ter certeza, amigo. Você faz parte da nossa família, tu sabe disso. Parabéns, Antônio! É? E o presente do vô, já deve ter dado, pode ter certeza. Fala aí, aniversariante. Deixa eu mandar um abraço. Ele tem um nome difícil, viu, Nilo? É verdade. Silvio Irã dos Santos. Acertei, Dai? É isso? Ele é secretário de finanças, né? Da cidade de Camboriú, né? Um extraordinário secretário. Tá bem de secretário o Leonel Pavan, prefeito de Camboriú, né? Com toda certeza. Por falar em secretário, paz e bem. Meu querido Militino Testoni, quero trazer o Militino aqui no canal sempre pra gente conversar. Tem um raio-x completo da cidade de Camboriú que vai sair num livro, tá? Pavan tá bem. Militino Testoni. É? Paz e bem, ele vai me bater. E Silvio Irã dos Santos, o nosso aniversariante, o nosso secretário municipal de finanças da cidade de Camboriú, recebe um abraço muito especial e claro que Deus continue te protegendo, te iluminando sempre, tá bom? Vambora! Segunda-feira a gente volta para mais uma edição do Canal 100, certo? Mas não se esqueçam, quem sabe aonde quer chegar escolhe o caminho certo, o jeito de caminhar. E amanhã às 4 da tarde, segura um pouquinho, Nilo, amanhã às 4 da tarde, Nilo Deitos, direto do nosso estúdio maravilhoso no acampamento Farroupilha. para apresentar o seu programa especial, né, Nilo?
3: Isso mesmo, ao vivo lá do acampamento Farroupilha, o Tchê Menina será apresentado de lá, devidamente pilchado, trajado com os trajes do Rio Grande.
0: Vai estar pilchado?
3: Pilchadito no mar. E se tu quiseres uma bombacha, tu me fala que eu trago pra ti amanhã cedo.
0: Não, eu vou comprar um chapéu.
3: Vai
0: amanhã. Vou lá amanhã, vou te dar um abraço lá amanhã pessoalmente.
3: Combinado.
0: Vou comprar um chapéu, aquele chapéu de beijar santo em parede, e vou usar, pode ter certeza. Então amanhã eu Nilo. E domingo, 9 da manhã,
3: o Rancho de Taura.
0: O Rancho de Taura com Osmar Fernandes.
3: É, depois do Tia Menina, tem o Petris e Canhoto também, ao vivo.
0: Ah, é amanhã sábado.
3: É amanhã sábado,
0: eu acabo esquecendo, faço confusão. Uhum. Depois do Nilo, tem Peterson e Canhoto. E amanhã,
3: no,
0: tá.
3: E no domingo, Tio Osmar.
0: Domingo, Tio Osmar, cedinho, tá bom? No Rancho de Taura. Fechamos a edição do Canal 100, final de semana abençoado a todos. E a gente fecha o programa hoje com quem, Nilo Deitos?
3: Com Man at Work, essa banda sensacional, né? Do vocalista Colin Hay. Down Under.
0: Vai, vai.

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0: você. A partir de agora tem o som na caixa da sua rádio, menina. Sextou na vida de todos nós. Mais uma sexta-feira na vida de todos nós. Estamos aqui, eu, você, você e eu, dentro da programação mais gostosa do rádio do litoral, da rádio Menina, Balneário Camboriú. É gostoso demais estar por aqui junto contigo, hein? Então vem fazer companhia, tá bom? 47991381005, você pode participar também, falar comigo e claro, tá bombando por aqui a programação. Um abraço especial pra Selma, tá ligada com a gente, já mandou um boa noite aqui, né? Aquele abraço. Diego Rory, tudo bom? Fala, meu querido! Maria Luísa, tudo bem contigo? Boa noite! Luiz André passando por BC, rumo a Floripa. Vai lá, Luiz André, um grande abraço pra você aí, bom trampo, uma boa viagem, tá bom, queridão? É isso aí! Fala, Leandrão!
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0: É isso aí!
2: 479, boa noite, meu amigo Nilo Davidson!
0: Tudo aqui, bom? Leandrão.
2: Chegando agora aqui na base pra guardar o caminhão, pegando o início desse programa maravilhoso aí, ó, de som na caixa. Já tô indo pra casa tomar uma, já manda a foto pra ti aí.
0: Isso, faz nossa, isso.
2: Abençoada sexta-feira a todos aí, com Deus aí.
0: Amém, para de provocar.
2: Aí, eu tô indo pra casa tomar uma.
0: Tá certo, amigão, vai lá, tudo de boa pra você, Leandrão. Tamo junto.

0: 7:51, boa noite.
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0: Alô, Marli, alô, Valdeci. Sextou, sextou.

0: Ali Ralf Holanda, grande Valdeci, Marli, curtindo a programação da menina. Fala, Ivan Cus, boa noite, tudo bem?
1: Boa noite, meu amigo Nilo, a todos abençoada noite de sexta-feira. Prepara pra chuva, que vem água amanhã. Meu amigo Nilo, amanhã, se Deus quiser, vou pedir pra você no toca-baú.
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1: com Fernando Mendes. Sorte tem.

0: coração da menina de BC pra você, todos os dias, todas as horas, líder de audiência, claro, tocando sempre as melhores. Boa noite, Dirlene do FEC, tudo bem? Beijão pra Dirlene ligadíssima com a gente, super abraço, alô Heloína, ligada na menina também. Abraço carinhoso, especial, tudo de bom. Aumenta o volume do rádio, tamo junto e misturado.
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0: Vai um Engenheiros do Havaí aí? Pra ser sincero, não espero de você mais do que educação. Beijo sem paixão, crime sem castigo. Um aperto de mão, apenas bons amigos. Ouve aí, na menina!

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1: 8:03, boa noite.
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0: Fala, meu querido!
1: Fala, meu amigo Nilo! Tamo aí, ó, na 100.5, rumo a Itapema, bora!
0: Valeu, grande Davi, um abraço pra você, meu querido, já chegou por aí, é? Um abraço especial, fala, Manequinha!
2: Boa noite, Nilo, Manequinha acabou de chegar do serviço, Nilo, cansadão, Nilo, mas Manequinha tá junto.
0: Destampa uma bem gelada agora, levanta as pernas, Manequinha, e toma uma bem caprichadinha aí, tá bom? E amanhã, turma, amanhã 9 da manhã, eu espero você no Toca Baú, não vai esquecer, amanhã tem Toca Baú, inclusive vou postar agora já um convite do Toca Baú pra galera aqui, tá bom? Olha o Cidade Negra aí, aumenta o volume, vem comigo, Rádio Menina, Balneário Camboriú.
2: Já tô tomando, Nilo.

0: 8h17, fala Kitcho! Fala Kitcho! Alô, Ravi! Tudo bem, Ravi? Cadê o tio-tio, hã? Ravi! Oi, Bárbara lindona, beijo no coração, tudo de bom, que de abelha!
1: Alô, galera, quem fala aqui é Paula Toller,
2: Jorge Israel e

0: E o Leandrão prometeu, né? Cumpriu e prometeu. Escuta aí, ó. Ah, gostei. Esse é o Leandrão, ó. Curtindo a programação da menina, tomando uma gelada. Aí que eu me refiro, Leandro.
1: Cheguei em casa, agora vai já. Tá doido.
0: Vai devagar.
1: Trânsito de Itajaí pra Balneário.
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E não há de ver que tem uma turminha comendo um omelete agora caprichado, tomando uma gelada. Naquele copo do Vasco ainda. Hein, Valdeci? Ô, Valdeci, capricha aí, rapaz! Toma uma bem gelada pelo amigo! E bora aqui no Som na Caixa da sua rádio de 1 milhão de amigos!

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1: 8:27.
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2: 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Ô, Bi, tem que mandar no Whats, Bi, já chegou em casa. Ô, que dozinho, não deu pra mandar aquele abraço carinhoso, hein? Peço desculpas aí pra Bianca, tá bom, Bi? Quem mais tá ouvindo a gente aí, um abraço. 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
2: Muito bem, aqui, menina, aqui sou na caixa, aqui no Iludentos, estou contigo e não abro. Vamos. Alô, turma, aumenta o volume do rádio, só rola coisa boa por aqui até as 9 horas. É, porque tem a Voz do Brasil às 9 horas, né, bicho? Tá louco. Mas tá tudo bem, né? A gente é obrigado a rodar, né, Nádia? Ô, Nádia Machado, tudo bem? Amanhã é um grande dia, amanhã sim estaremos lá, com certeza. Beijão, querida.
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Tá aí, David Guetta com Alphaville Forever Young na programação da Rádio Menina. Valeu, valeu, valeu. Boa noite, Luiz André. Tudo de bom pra você. Amanhã a gente se encontra no Toca Baú. É isso aí, tá certo. Eu volto já já, segura.

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0: Muito bem, turma. Gostosa de ouvir é a Rádio Menina de BC. 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Eu tô indo, tá bom? Vou descansar, vou dormir, porque amanhã é o dia grande, hein? O dia começa às 9 com Toca Baú e depois eu tô lá, meu povo, no acampamento Farroupilha com o Tchê Menina, combinado? Uma ótima noite pra todo mundo. Beijão, Selma, tudo de bom pra você, ligadíssima com a gente. Abração pro Manequinha, pro Diego Rory, pra Marli, pra o meu amigo Ivan Kunz, pra Dirlene, a Eloína.

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2: Em Brasília, 19 horas.
1: Está no ar a Voz do Brasil. As notícias do governo federal que movimentaram o país no dia de hoje.
3: Olá, boa noite.
2: Boa noite para você que nos acompanha em todo o país.
3: Sexta-feira, 18 de setembro de 2026.
2: Vamos ao destaque do dia.
3: Ação integrada para o enfrentamento ao crime organizado no Rio de Janeiro.
2: Estratégia apresentada aposta em inteligência e atuação coordenada para cortar a logística das organizações criminosas. Pablo Mundim.
4: Entre janeiro e setembro, 16 operações integradas no estado resultaram em mais de 3.